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Ficam as pedidas de Adolfo Felipe e Helder Mendes neste especial que o Cumbulando quis fazer à Cidade FM. 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Bom dia.

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0: Olá, olá, olá! Bom dia! Bom dia, bom dia! 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Parabéns, Cidade FM, pelos 33 anos! Estamos em festa! Feliz aniversário! A palavra do Senhor diz que vistam toda a armadura de Deus para que possam resistir no dia mau e permanecer inabaláveis depois de terem feito tudo. Como diz em Efésios 6, versículo 13, nós devemos ter a armadura de Deus para que quando o mal nos acometer, nós possamos destravar, guerrear, aniquilar, destruir, cancelar, repreender e possamos ficar bem. Meu nome é Gnat Namanice e estarei convosco nos próximos 120 minutos. E hoje temos como convidado um pastor. Ele chama-se Nelson Zita, da Igreja Pentecostal Grão de Mostarda. E temos como tema a armadura de Deus. Olá, bom dia.
1: Bom dia, paz do Senhor.
0: Como está, pastor?
1: Bem, graças a Deus.
0: Há
1: bem,
0: quanto tempo?
1: Pois é, já faz tempo.
0: Há quanto tempo?
1: Mas aqui estamos para mais uma edição. Uhum. Esse Deus é sempre bom.
0: A todo
1: esse tempo. Esse tempo aqui, tenho certeza que era muito mais para mais capacitação. E também, veja lá, se estivéssemos sempre juntos, não teríamos a oportunidade de criarmos novas conversas, pois não teríamos assim tanta novidade.
0: Então, depende. Não é todos os dias que sai sol, não é?
1: Não.
0: Então. Essas coisas criam-se. Eu achei interessante grão de mostarda.
1: Sim.
0: O grão de mostarda tem sido desenvolvido no seu aprisco? Na sua igreja?
1: Pois é. Sim. Falando do grão de mostarda, eu ia dizer que esse nome é um nome que veio dos pastores. Não fui eu. Eu estou lá, mas os pastores criaram esse nome.
0: Quem teve a visão, não é?
1: Sim. E graças a Deus, algo muito interessante, eu estou a descobrir o verdadeiro significado mesmo do grão de mostarda. Agora que estou lá como pastor,
0: okay.
1: Eu estou a perceber, estou a entender, estou a viver essa realidade mesmo. Pois é.
0: Pode nos contar um trechinho só dessa realidade que está a viver?
1: É muito incrível que muitas das vezes, quando nós estamos um pouco distante das coisas, olhamos as coisas e não entendemos como elas fluem, como funcionam. E achamos tudo tão fácil quando são os outros a fazerem. E nós só conseguimos ter o entendimento e aprendizado quando nós vivemos as coisas.
0: Okay.
1: Nesse caso, não se trata apenas de estar a participar, mas sim ganhamos a experiência e entendemos melhor as coisas.
0: Okay.
1: Eu digo que muitas das vezes eu apreciava, eu gostava desse nome, era um nome bonito, era apenas um nome bonito. Mas agora que eu estou a viver isso, eu percebo que não se trata apenas do nome que é bonito, mas sim trata do que esse pequeno grau, essa pequena fé tem feito
0: em nossas fazer.
1: Vidas. Trata-se não apenas de um nome, porém aí é uma parábola que fala de, representa uma árvore, mas isso é um poder, é um agir tão poderoso de Deus em nossas vidas. Quando nós acreditamos, quando nós temos a fé, quando nós vivemos e nos dedicamos para Ele, sabe? Muitas das vezes eu tenho enfrentado dificuldades e acredite que se não fosse essa pequena fé, eu já não estaria mais no ministério. Deixa-me dizer isso aí, não gosto muito de falar. Chegou um tempo em que eu perdi muitos crentes na igreja.
0: Há situações que Deus permite, quando é para perder, nem é perder. É porque aqueles não deviam estar lá. Deus permitiu que eles viessem e saíssem. Talvez para amadurecer o próprio pastor.
1: Eu digo,
0: talvez para forjar o caráter do pastor. Talvez para trabalhar em sua vida. Para que a soberba caia, o orgulho caia. E nasça quando a gente diz que cresça e eu diminua. Não é? Porque, como diz, esse grão de mostarda, essa pequena fé que faz maravilhas, ainda que tu tenhas aquela fé pequena, como a gente diz, mas não chega a ser pequena, é fé, não é? Então, Deus, quando quer trabalhar nas nossas vidas, Ele faz isso. Faz muito isso. Nos tira. Nós pensamos que nos tirou, mas Ele sabe por que fez. E a gente diz, a igreja estava cheia. Tínhamos muitos fiéis. Agora está vazia. É preferível ter uma igreja vazia, com poucos fiéis, mas fiéis comprometidos. Fiéis compromissados. Fiéis que dizem que não, eu vou permanecer aqui, porque aqui é o meu lugar.
1: Algumas vezes eu costumo dizer, não adianta estarmos aqui sem, enquanto todos não temos nada de Deus. Mas vale sermos 4, 5, enquanto espírito.
0: Para que ter multidão, pastor? Por que ter multidão se a multidão vai para onde o vento bate? Não é assim? Mas os fiéis que permanecem, esses ficam, porque eles entendem. Esses têm maturidade, ainda que estejam a aprender a cada dia. Eles dizem, não, eu não estou aqui neste lugar, na Igreja Pentecostal Grão de Mostarda, por acaso. Eu vim a este lugar porque Deus me trouxe aqui. E eu venho porque eu amo a Deus. Não venho por causa do pastor. Não venho por causa da irmã fulana, beltrana, cicrana. Eu vim porque eu amo a Deus. Eu quero cultuar ao Senhor neste lugar.
1: Amém, amém. É como a Cão diz, eu não estou seguindo uma pessoa, eu estou seguindo a Ele.
0: Uhum.
1: Eu busco a Ele.
0: Uhum.
1: E muitas das vezes nós ficamos tantos, um número maior, mas em suma nós vamos perceber que de Cristo nós não temos nada. Iria aproveitar e falar neste momento do que é a maturidade espiritual, não é? Muitas das vezes nós achamos que o crescimento em Cristo é nós termos muito tempo na congregação. Eu descobri que não se trata de nada disso. E às vezes, se não termos discernimento, acabamos todos caindo. Jesus um dia disse aos 12 apóstolos, e vocês por que é que não vão? Quando a multidão abandonou.
0: Uhum.
1: Lá estava cheio de quase toda a multidão seguia Jesus Cristo porque via o que ele fazia. Mas quando chegou o tempo em que ele lhes falou certas verdades, que disseram, não, duro é o seu ensinamento. E acabaram abandonando. E ele diz aos 12 que ficaram, depois de abandonar tanta multidão, ele pergunta aos 12, e vocês por que não vão? O que estou a querer dizer é que, na verdade, eu vivi o verdadeiro significado disso. Eu entendi o verdadeiro significado da fé em momentos difíceis, momentos complicados, em que as pessoas que eu achava que estamos juntos não mais podiam estar comigo. Graças a Deus, eu agradeço esse bom Deus. Eu aprendi a superar através das dificuldades. Mas algo maior que me manteve firme é essa fé em Deus. E isso tem sido algo muito maravilhoso. Eu digo, esse Deus é muito bom, é muito bom. Agora, em algum momento há irmãos que estão lá conosco, mas estão lá simplesmente por um certo motivo, em busca de algum objetivo, mas que afinal de contas, quando vem que as coisas mudam ou que não acontecem, tendem a voltar para trás.
0: São imediatistas, querem tudo. Sim. Aqui e agora.
1: Está a ver.
0: Tá, não têm paciência de esperar.
1: E há outros
0: não que estão... têm paciência do tempo de Deus.
1: Está a ver. E há outros que estão lá por tanto tempo vivendo e dizem, nós vamos suportar, nós vamos aguentar, mas todos estando nessa guerra. Eu vivi uma situação dessas. Pessoas que estiveram lá, cresci enquanto estavam lá, mas quiseram voltar para o mundo. E quiseram tornar a igreja do mundo. Eu entendo que a igreja é a separação dos eleitos para Cristo. Mas os outros tendiam já a levar a igreja para o mundo, transformar a igreja, queriam fazer o contrário. E digo, foi uma experiência tão dolorosa. Mas eu digo, valeu a pena. Valeu a pena. Acredite, eu tive situações tão dolorosas. Uma experiência que não foi tão boa, pois enfrentei batalhas espirituais, não só perseguições. E também em algum momento, acredite se quiser, chegou um tempo em que começaram a criar ciladas e até casos que foram levados a tribunais. O Ministério dos Assuntos Religiosos, para que se possa discutir esse assunto, Mas sabe, algo mais incrível. Eu só olhava para os que haviam ficado. Será que vocês vão suportar isso? Será que vocês vão aguentar isso? Estão a ver, né? Já são guerras que estão se levantando. Vocês fazem parte dos que ficaram. Somos poucos que ficamos. O que é que vocês já são? Será que vocês conseguem? E dizia, pastor, nós não estamos aqui apenas por causa das pessoas que saíram. Nós estamos aqui por esse motivo mesmo que eles fez sair.
0: Né?
1: Não sei se entende. O mesmo motivo que eles fez sair é o mesmo que nos faz nós estarmos aqui. Nós estamos a permanecer porque nós queremos nos aprofundar nisso. Então, se essa guerra é por causa disso, nós estamos contigo. Acredite, em algum momento, quando nos chamava para irmos responder lá nos processos, eles me perguntavam, pastor, então, vamos sentar, vamos conversar. E que tal, lá disseram, o que é que eles foram dizer para nós conversarmos melhor e sabermos o que é que nós vamos responder lá em relação a isso. Eu dizia, irmãos, não se preocupem com o que nós temos que responder. Não se preocupem com o que eles falaram lá. O que importa é o que vocês têm. Simplesmente falam o que vocês sabem. Nós não temos nada, temos que coordenar aqui. O que falaram lá, vamos ouvir lá. Acredite, chegavam lá, falavam muita coisa, e sendo eles muitos e nós poucos, a credibilidade era maior olhando-se para o número. E antes de nós chegarmos lá, já se havia decidido. Mas algo incrível, Deus é tão bom, de um jeito que Ele opera mesmo quando as coisas ou as circunstâncias parecem estar para dar errado. Acredite que quando falaram lá, os coordenadores olharam para mim e disseram, não é possível, como é que você faz essas coisas? Fiquei, meu Deus. Mas quando eu comecei a falar, acredita, cortaram a mim mesmo. Disseram, não, chega. Há uma coisa que nós estamos a entender aqui. Nós entendemos as coisas de uma forma errada. Nós levamos muito mais do que os outros vieram queixar. E acabamos decidindo antes de entendermos o que é que está acontecendo. Mas há uma necessidade de nós termos que conversar melhor. Pastor, chega, não fala mais nada. Há um problema aqui. O problema não está no pastor, mas está em nós não aceitarmos a verdade. Acredite que eu fiquei também assim. Deus é tão bom. Há momentos em que as respostas não cabem a nós. E Deus opera em todo momento. Isso tornou-se uma vergonha. Desculpa eu ter que falar. Isso envolvia até em líderes superiores em relação a mim, que simplesmente traziam outros ensinamentos que não fazem parte da doutrina cristã, não fazem parte do que não são bíblicos, não é? Quase querer levar o mundo para a igreja.
0: É.
1: Isso aí foi algo que tornou-se um escândalo para mim e assim como para os outros. Mas para mim eu digo que foi mais um ensinamento. E graças a Deus acabamos superando. E os mesmos, acredite, até hoje acabaram ficando assim mesmo e abandonaram o processo. E até hoje estamos assim.
0: É, quando não é para estar, Deus corta, Deus limpa, Deus tira, Deus faz as coisas.
1: Deus faz as coisas.
0: Vamos para o tema de hoje, armadura de Deus. Armadura de Deus, o que é que o pastor Nelson Zita entende como armadura de Deus?
1: Bem, antes de mais nada, eu gostaria de mencionar aqui a palavra bíblica na carta aos Efésios, capítulo 6. Iremos iniciar no seu versículo 10 mesmo. E vamos perceber que Paulo insta a igreja a ter que se fortalecer e olhar para Deus como que é a fonte da nossa fortaleza, não é? Que é a fonte do nosso poder, que é a fonte da nossa salvação, que é a fonte de tudo quanto nós temos. Ele é aquele que nos sustenta, aquele que nos guia, aquele que nos capacita, é aquele que em tudo quanto nós formos a fazer não pode estar ausente. E ele vai dar um exemplo através de um soldado romano, não é? a forma de vestir. Ele vai falar: revesti-vos de toda a armadura de Deus para que possa estar firme. É, o que estamos a dizer? Quando se fala da armadura de Deus, está se falar de nós temos que revestir da proteção de Deus. É nós estarmos cientes de que nós estamos firmes. Pois a armadura não é apenas para quando nós vamos à guerra. A armadura de Deus são instrumentos que nós temos que ter conosco em todo momento. É, são as peças que devem fazer parte da nossa vida. Pois vamos entender que a vida em Cristo não se trata apenas de uma simples caminhada, de um simples encontro, de uma diversão ou de uma mais aventura, mas sim trata-se de nós termos que aceitar a guerra. É como quem diz: se eu quero viver em Cristo, estou a dizer que estou a fazer o contrato e estou a assinar que eu aceito entrar nesta guerra. Então, quando se fala da armadura de Deus, fala da proteção, de nos revestirmos do Espírito Santo, pois Ele vai nos cingir, Ele nos protege. Essa proteção que nós precisamos a todo momento. A armadura é a proteção de Deus em nossas vidas.
0: Como é que eu posso aplicar essa armadura de Deus na minha vida?
1: Eis a questão. Como é que nós podemos aplicar? E eu não iria tão longe. É muito importante nós entendermos, porque muitas das vezes nós conseguimos ler, mas interpretamos de uma forma errada. A forma de aplicar essa armadura depende do nosso viver no nosso dia a dia. Depende do que nós fazemos no nosso dia a dia. Vai perceber que muitas das vezes existem cristãos perdedores. Existem pastores perdedores. Pregadores perdedores. Adoradores perdedores. Por quê? Porque eles não estão cingidos. Por quê? Porque eles não estão fortalecidos. Nós temos que entender que a força e o poder não vêm de nós.
0: Como é que um pregador pode se cingir com a armadura de Deus?
1: O apóstolo Paulo aqui vai nos dar algumas instruções, falando exatamente do que são as peças que fazem com que nós possamos estar cingidos ou protegidos por Deus. Por exemplo, ele vai falar nesses versículos que nós não lutamos contra a carne, não é?
0: Nem sangue.
1: Nem sangue, mas sim lutamos contra protestados. Estamos a falar aqui das hostes espirituais, da maldade. E ele diz: tomei a armadura. Nesse caso, vamos perceber que no seu versículo 14, estás cingidos os vossos lombos com a verdade e vestida com a couraça da justiça. Então aqui está nos dar uma das primeiras peças que nós precisamos. Quando fala aqui o cinto da verdade, nesse caso está a falar em nós termos que ter a verdade. O que quer dizer? Que o cinto é que segura a couraça. A couraça está por cima. Ele está a falar em primeiro a principal coisa que nós temos que buscar em proteger em nós. A palavra diz: se tens algo a guardar como prioridade, não é? Guarda o seu coração. E a couraça é algo que protege o coração, de modo com que não possamos permitir com que qualquer coisa entre em nós, penetre em nós. E o cinto é algo que assegura-nos, dá-nos a firmeza, é algo que assegura os outros instrumentos em nós.
0: Então, o pastor tá a falar de integridade e honestidade.
1: Pois é, mas não mais só que isso. A verdade em si. O que quer dizer? Que se nós não estamos seguros na verdade, tudo o que é falso, tudo o que é engano, tudo o que é mentira, depois cai. Mas a verdade sempre
0: devemos
1: mantém.
0: Falar a verdade no nosso dia a dia.
1: A verdade sempre mantém.
0: Mesmo quando for difícil.
1: Pois é.
0: Ok. Evitar as fofocas, as mentiras sociais, avaliar se as nossas ações combinam com os nossos valores.
1: Sim.
0: Não
1: sim,
0: é?
1: Sim.
0: Porque muitas
1: sim.
0: vezes nós não somos canal e fonte. Somos só canal. A fonte deixamos de lado.
1: A fonte deixamos de lado.
0: Enquanto a fonte e o canal devem estar juntas.
1: Devem estar juntos.
0: Sim. Porque eu vou dizer que o pastor Nelson Zita é íntegro. Ele sim. fala a verdade. Ele vive a verdade.
1: Sim.
0: Não é?
1: Sim.
0: Ele é a verdade como Jesus é a verdade.
1: Pois é.
0: Então, Quando estas duas coisas estão juntas, dificilmente há de vir alguém e dizer: não, já estamos na fofoca. Sabes, o pastor Zita? Vimos a ele ali com não sei quem, não sei quantos, não sei quê. E o outro diz: não é possível. Se for o Zita que eu conheço, não é verdade.
1: Não, verdade.
0: Vocês estão a mentir. Está a perceber? São duas versões.
1: Muito fundo, muito importante.
0: Duas versões diferentes. Alguém vem para denegrir sua imagem, mas como este conhece a sua integridade, não é? E os seus valores, ele diz que não. Eu conheço o pastor Zita. Ele é íntegro, ele fala a verdade e não mente. E este que vinha trazer, vinha denegrir sua imagem, ele fica...
1: automaticamente já
0: afinal,
1: não tem espaço.
0: Este aqui tem adeptos. Este aqui tem pessoas que lhe amam. Este aqui tem pessoas que lhe conhecem. Na sua essência.
1: Pois é.
0: Não assim por alto. Então, a verdade abafa a mentira, a fofoca.
1: Pois é, e a verdade sempre mantém.
0: Uhum.
1: Falando nisso, e o que é que a irmã Dinata acha daqueles pastores que costumam dizer: façam o que eu digo, não olhem para o que eu faço, pois eu sei que sou pecador.
0: Eu não posso. É assim, pastor Zita. O senhor pode ser pastor, mas é humano e é homem.
1: Pois é.
0: Peca, não é?
1: Sim.
0: O senhor está-me a guiar, está-me a direcionar. Porque Deus lhe colocou ali. Mas se o pastor não vê isso, que foi Deus que lhe colocou lá, Deus vai lhe tirar.
1: Pois é, pois é.
0: Porque o pastor tem que saber que se ele estiver a trazer algo que não dignifica Deus, a igreja toda vai com ele.
1: Vai com ele.
0: Não será toda a igreja, mas quem estava a ser guiado pelo pastor vai cair.
1: Pois é.
0: Mas quem ia lá porque amava a Deus ou porque ama a Deus vai permanecer.
1: Pois é.
0: Porque nós temos que ver uma coisa aqui. Não é tudo que o pastor fala. Em algum momento ele erra.
1: Verdade.
0: E ele cai.
1: Esse
0: nós temos
1: também
0: que examinar as escrituras. O que o pastor falou no culto passado, a palavra de Deus diz o quê? Não podemos ter dúvidas. Está a perceber? O que o pastor falou não pode me perturbar. Há profecias que nos perturbam. E a palavra do Senhor diz o quê? Examinai as escrituras. O que é que diz a palavra? Eu não posso me sentir perturbado. A profecia tem que me trazer paz.
1: Tem que edificar.
0: Ou deve me constranger do mal para me trazer arrependimento.
1: Nesse caso, exorta.
0: Exatamente.
1: E conforta.
0: Isso, e conforta. Mas eu não posso ficar perturbada.
1: Não.
0: Eu tenho é que olhar para o meu erro e dizer: não, aquilo era para mim mesmo. Aquela profecia era para mim, eu tenho que mudar. Porque eu não estou no bom caminho. Eu devo mudar. Nós temos que ter discernimento.
1: Muito
0: há quem
1: importante.
0: Acha que o discernimento não é importante na igreja.
1: Muito importante.
0: Mas é muito importante na igreja o discernimento. E o Espírito Santo fala. O pastor está a falar, mas o Espírito Santo também está a falar ao meu coração e à minha vida.
1: A primeira carta de João, capítulo 4, diz: examinai, nem todos os espíritos são de Deus.
0: Exatamente.
1: Então essa necessidade de haver esse discernimento.
0: Exatamente. Porque o próprio pastor pode não ser de Deus.
1: Pois é.
0: Pois é. Pode não ser de Deus. E o irmão, se não tiver discernimento,
1: vai acabar seguindo a um homem.
0: Exatamente.
1: E não a Deus.
0: Uhum.
1: E vai se decepcionar. Entenda, irmã, que muitas das vezes as pessoas acabam se decepcionando com um homem e desistem.
0: Exato.
1: De congregar. Abandonam a Deus.
0: Uhum. Porque não
1: pessoa,
0: foram lá por
1: sim,
0: ele.
1: A pessoa decepcionou-se com um homem, depois diz: não, eu já não vou mais.
0: Porque
1: igreja,
0: ele não foi igreja. Por Deus. Não foi por Jesus que ele foi à igreja.
1: Não.
0: Foi por outra coisa.
1: Foi por outra coisa.
0: Exatamente.
1: Foi por outra coisa. E simplesmente fiz essa pergunta porque a irmã falou aqui muito mais da vida íntegra,
0: uhum.
1: a verdade em nós.
0: Sim.
1: O que quero dizer é que muitas das vezes nós pastores falhamos muito quando nós ensinamos isso. Jesus disse: importa com que o adoremos em espírito e em verdade.
0: Uhum.
1: O que nós falamos tem que também manifestar-se nas nossas obras.
0: Isso.
1: Nós não temos que ser aquelas pessoas de duas bocas,
0: uhum.
1: duas palavras. Temos que ter a única palavra.
0: Exato.
1: E o nosso comportamento, o nosso caráter tem que ser de acordo com a nossa palavra. E o que quero dizer é que automaticamente, se nós falamos ou ensinamos isto, nos tornamos hipócritas. Pois ensinamos uma coisa e vivemos outra coisa.
0: Exatamente.
1: Esse não é o caráter.
0: E como é que os seus vão lhe seguir?
1: Pois.
0: Não vai ser uma referência a seguir. Por quê? Nós devemos ser uma referência a seguir. Por quê? Os que nos ouvem. Não é qualquer coisa que a gente tira da boca.
1: Não.
0: Eles, quando nos ouvem, dizem: não, aquela é uma referência. As crianças até dizem: quando eu crescer, quero ser como Pastor Zita. Está a perceber?
1: Pois é, pois é.
0: Isso, por quê? Porque é. O que sai da sua boca impacta, ilumina, salga.
1: Amém.
0: Não é? Então, quando nós falamos do cinto da verdade, está a ver o cinto? O apóstolo Paulo está a falar do. Ele ilustrou o soldado romano. Aquele cinto que ele...
1: Aquele cinturão é segurar muito.
0: Exatamente. Ele segura não só a cintura, mas
1: não
0: o corpo.
1: É só a cintura. Sim.
0: Ele segura o corpo.
1: E o
0: soldado romano, ele sozinho, depois do cinto, ele diz: eu aqui estou seguro.
1: E vamos entender um dos detalhes mais importantes no cinto, no cinturão. Vamos perceber que a maioria, a parte das vezes, quando toda a armadura é colocada, e no final vem um cinto para o quê? Para que possa segurar tanto o que está por debaixo, e assim como as peças que vêm de cima.
0: Uhum.
1: As peças que estão por debaixo são as peças que vêm encaixar aqui no cinto.
0: Cinto.
1: E as peças que estão por cima também,
0: vem
1: por sua vez,
0: cinto.
1: O cinto vem por cima delas,
0: uhum,
1: para que possam estar.
0: Uhum.
1: Vamos perceber que o cinto não só nas peças, mas sim também faz com que o homem possa estar firme, garanta a firmeza, de modo com que os seus movimentos, não é? Estejam firmes, não. Estaríamos a falar de como Kant diz: a verdade é que se assegura que nós somos. E a verdade sempre permanece
0: para sempre.
1: Para sempre.
0: Uhum.
1: E um dia toda mentira, todo engano
0: vai cair.
1: Vai cair.
0: É verdade. Nós temos que avaliar as nossas ações se combinam com os nossos valores ou não.
1: Pois é.
0: É, o que o pastor estava a dizer. Porque nós temos que ser verdadeiros, íntegros, que as pessoas não possam duvidar da nossa integridade.
1: Sim.
0: Não pode haver dúvidas.
1: Não pode haver dúvidas.
0: Sim, não pode haver dúvidas. E a verdade liberta. O cinto une a armadura.
1: Sim.
0: A verdade lhe une com as bênçãos de Deus. E Jesus é a verdade.
1: Jesus é a verdade.
0: E suas palavras verdadeiras estão na palavra de Deus.
1: Estão na palavra. Estão na palavra.
0: E qual é o outro elemento? Falou de seis, ainda estamos no primeiro.
1: Sim. Temos aqui também a couraça da justiça.
0: Ok.
1: A couraça da justiça. A couraça é aquela peça que protege. Se formos já ver, alguns podem não conhecer, não? Mas se formos já ver, muitas das vezes, quando nós vemos a nossa polícia aí nas patrulhas, não, tem um colete.
0: Que assegura o peito,
1: bala, não é?
0: Okay.
1: Assim, e se formos a ver aí, quando há manifestações, os nossos agentes aí saem com aqueles coletes aí. Então, é mais ou menos algo que não é aquilo. E a couraça é para proteger o coração e as partes mais sensíveis.
0: Então, a couraça é uma parte grossa, dura,
1: que
0: nenhuma bala, por mais que venha,
1: possa
0: vai bater e cair.
1: Possa penetrar. E estaríamos já falando que naquele tempo, uma vez que as lutas, as suas guerras eram com flechas e espadas, vamos perceber que a couraça protege a parte mais importante do ser humano, que
0: okay.
1: é o coração,
0: uhum.
1: onde tem que guardar, não é? É o coração. E também temos a sandália da paz. nesse
0: Mas
1: caso,
0: eu gostava que aprofundasse a couraça.
1: Na couraça. Uhum. A couraça.
0: Porque não está só a falar do coração, não.
1: Não.
0: Não.
1: Não.
0: É muita coisa.
1: Estaríamos a dizer que quando nós protegemos nosso coração, estamos a querer viver na retidão, e não só viver na retidão, termos um coração limpo. Para o que serve? Qual é a função da couraça? É nos proteger contra toda a culpa e assim contra toda a acusação. Coisas que possam nos fazer cair. Porque o nosso coração é onde nós guardamos. Jesus um dia disse, o homem fala de tudo quanto tem no seu coração.
0: Guarda o teu coração.
1: Então temos que guardar o coração. E todos os frutos que nós temos são as coisas que partem do nosso coração.
0: Okay.
1: O caráter do homem, a postura do homem, parte do que tem no seu coração. Então, as suas obras vão de acordo com que o homem está cheio no seu coração. Agora, se está cheio de maldade, algumas vezes pode falar coisas boas, mas aquela maldade que está lá, estará lhe destruindo, estará lhe acusando. Veja que todo aquele que fala uma mentira, antes de alguém lhe desmentir, ele por si já se acusa.
0: Okay.
1: Porque já sabe que isto aqui é uma mentira. Então, aqui está nos falando de temos que ter a justiça em nós.
0: Okay.
1: Vivermos na retidão. Sabemos que nós estamos a viver a justiça de Deus.
0: Ok, ok. Devemos proteger as nossas emoções e o nosso coração com a aprovação de Deus.
1: Com a aprovação de Deus.
0: Sim.
1: Sim.
0: E rejeitarmos a culpa e a condenação por erros passados.
1: Veja aqui o diabo.
0: E buscarmos fazer o que é certo nas decisões diárias, agindo com ética e bondade.
1: Pois é, veja que quando o diabo quer atacar alguém, ataca no seu coração, porque onde guarda culpa é onde guarda mágoa.
0: Exatamente.
1: E falou aqui de nós nos selarmos de toda a culpa, de esquecermos as coisas que não são boas, nos apartarmos.
0: Isso, porque muitas vezes o nosso passado
1: nos segue.
0: Isso.
1: Porque nós não tiramos as coisas que não devemos andar com elas.
0: É aí onde se diz que a pessoa tem coração pequeno.
1: Sim.
0: E guarda as coisas.
1: Guarda
0: coisas. Mágoas, guarda culpas, guarda tudo lá no coração.
1: E acaba irando-se facilmente.
0: Exatamente. Até
1: acaba
0: pode vir o suicídio
1: controlo
0: disso.
1: Facilmente.
0: É. E eu pedi que era para o pastor aprofundar, porque não é só couraça.
1: Não.
0: É couraça da justiça.
1: Da justiça.
0: E Jesus é justiça.
1: Pois é. Pois é.
0: Jesus é justiça. A couraça protege nosso coração. A justiça de Jesus nos protege do pecado.
1: Amém. Amém.
0: Amém. E quando nós nos arrependemos de nossos pecados e dedicamos nossa vida a Jesus, Ele apaga as injustiças do pecado do nosso coração.
1: Todo aquele que confessa é liberto.
0: Exatamente.
1: E diz que não há nenhum pecado que ele não possa tirar. Então, há essa necessidade de nós deixarmos com que Jesus reine.
0: Exato.
1: Em nossas vidas.
0: Exatamente.
1: Há essa necessidade.
0: Exatamente. A próxima?
1: E também temos a sandália da paz. Sandália da paz.
0: Outros dizem
1: que todos
0: sapatos
1: queremos.
0: Do evangelho da paz.
1: Sim, sim. É o que todos queremos.
0: Sapatos da prontidão do evangelho da paz. Né?
1: Sim. Nessa parte aí nós vamos perceber que trata-se do nosso caminhar, do nosso andar, do nosso viver, do que nós portamos, do nosso chão,
0: okay,
1: da fábrica de tudo, onde nós pisamos, com quem nós andamos, onde que nós entramos, o que é que nós estamos fazendo.
0: Isso.
1: Pois os nossos pés têm sido os nossos, como é que posso dizer, os membros responsáveis pelos sítios onde nós conseguimos chegar, não é? Então, o que quero dizer é que nós temos que carregar o evangelho em todos os sítios. Nós temos que carregar Cristo em todo sítio. Nós temos que ter a palavra em todo sítio. A nossa justiça em todo sítio. Vamos subindo a verdade em todo sítio.
0: Okay.
1: O nosso viver, o nosso caráter não pode depender. Não, agora que estou aqui, posso me portar desta forma. Assim que estou aqui, posso me portar desta forma.
0: Nós estamos
1: forma.
0: A ser íntegros.
1: Não, a verdade, a justiça tem que ser conosco em todos os sítios onde nós entramos. Por isso, nós temos que ter esses sapatos, as sandálias da paz que carregam em nós o evangelho, nos levam de modo com que estejamos firmes. Jesus um dia disse que possamos edificar na rocha firme. O que quer dizer? Que nós temos que ter a certeza de que estamos a pisar um chão firme. E não vamos cair. Porque se nós formos a pisar mal, ou pisarmos em um sítio errado, corremos risco antes de cairmos ou de tropeçarmos. Mas enquanto nós termos a paz, temos Cristo em nós, estamos a dizer que em algum momento, sabe, Deus é tão bom. Que Ele ante prepara os nossos caminhos. Ele olha para os nossos detalhes. Enquanto nós temos a sua verdade e buscamos a sua justiça, Ele cuida dos nossos passos. De modo com que nós não possamos tropeçar.
0: Devemos estar prontos para levar a paz e reconciliação onde nós formos. Como dizia o pastor, onde colocarmos a planta do nosso pé, devemos ser bênção para as pessoas.
1: Temos que ser a bênção,
0: não é?
1: Para as pessoas.
0: Devemos abençoar pessoas, curar, falar das boas novas, não é? Então, devemos ser também pacificadores.
1: Pois é.
0: Não
1: pois
0: é?
1: É
0: pois encontramos é. Uma confusão, um conflito, nós somos os pacificadores, não é? Tanto na família, no trabalho, devemos manter a calma sob pressão e demonstrar o amor de Deus através das nossas atitudes práticas.
1: Não, como quem diz, ah, como são esses, são que são muitos, então tem que parar um pouco com esses, tem que estar do lado desses. Não, tem que haver a justiça.
0: Exatamente, tem que estar do lado da justiça. Porque Deus, nós devemos deixar Deus nos guiar, não é?
1: Pois é.
0: Guiar o nosso caminho, os sapatos, as sandálias, elas protegem os pés.
1: Sim.
0: O evangelho da paz protege o nosso caminho. A vontade de proclamar o evangelho ajuda-nos a evitarmos caminhos errados, porque o maior testemunho é uma vida guiada por Deus.
1: Em outras palavras, estaremos a dizer, as sandálias, os sapatos da paz, o evangelho, garante a firmeza no nosso andar. A firmeza no nosso andar.
0: Exatamente.
1: Quer
0: exatamente.
1: Seja meio um conflito, em qualquer situação, a firmeza, pois a firmeza vem de Deus.
0: É, e nós devemos evitar a maldade e a violência. Devemos procurar promover a paz em todas as situações, das nossas vidas.
1: E também temos aqui o escudo da fé. O escudo é aquele instrumento que serve muito mais para nos proteger. É aquele instrumento que quando há manifestações, nem costumamos ver muito mais escudos quando há manifestações. Os agentes saem com o instrumento que colocam aqui assim,
0: sim,
1: no braço, não é aquele instrumento. Já temos a couraça, já temos o cinturão, temos os outros instrumentos, mas temos o escudo. Então esse escudo da fé, o escudo da fé é aquele que nos sustenta, é aquele que nos fortalece, é aquele que nos levanta, é aquele que nos faz nós percebermos e entendermos que em todas as situações há aquele que nos que nos protege, aquele que não nos vai deixar com que as ciladas possam nos atingir. Porém, nós possamos ter a coraça, mas em primeiro nós não podemos admitir com que nós já estamos seguros nem com a coraça. Mas não podemos admitir que esse instrumento venha tocar na nossa coraça. Não podemos admitir.
0: Okay.
1: Antes da coraça, temos que termos a primeira proteção lá em frente, que é a fé.
0: Okay.
1: A fé nos sustenta em tudo quanto nós fazemos. Apaga aqui, como diz, os dardos inflamados, o medo, a dúvida e assim como a tentação. Eu gosto de Tiago que diz que todo aquele que não tem fé, que tem a dúvida em si, e a dúvida tem sido o maior instrumento do nosso inimigo. Ele coloca o medo e a dúvida em nós.
0: Okay.
1: Então, diz que todo aquele que tem a dúvida em si, esse é como uma onda que quando o vento sopra para lá, vai para lá, quando vai para lá. E essa aí, muitas das vezes, nada alcança.
0: Uhum.
1: Então, há essa necessidade de nós termos essa fé, estamos cientes de que Deus é conosco, que tudo quanto nós pedimos a Ele, tudo quanto nós falamos com Ele, Ele ouve. Jesus disse um dia, tendes a fé de que tudo quanto pedirdes, Ele ouve e Ele já vos concede. Eu não sei se está sendo claro.
0: Não, então... não está, porque nós devemos confiar nas promessas de Deus quando as circunstâncias parecerem ruins.
1: Sim.
0: Ainda assim, nós devemos confiar nas promessas de Deus, bloquear pensamentos de medo, pensamentos de ansiedade, pensamentos de insegurança e lembrarmos-nos dos livramentos passados para mantermos confiança no presente.
1: No presente.
0: Não nos lembramos sempre do passado e achar que esse passado está acontecendo no presente. Não.
1: Pois é.
0: Devemos saber que Deus já limpou o nosso pecado. Quando nós éramos, ainda somos pecadores, mas quando estávamos lá atrás, sem conhecer esse Deus, sem conhecer esse Jesus,
1: cada qual vivia segundo seu caminho.
0: Exatamente, andávamos que nem ovelhas desgarradas, não é? Fazíamos o que queríamos, mas agora nós temos um guia, nós temos uma direção. Nós temos um Deus, nós temos um Jesus que tudo pode, não é? E nós cremos nesse Deus. Então, nós estamos sendo guiados por Ele, não é? Então, nós temos é que acreditar e crer nesse Deus. Exatamente. Porque a fé vence o inimigo e o escudo protege-nos das setas que os inimigos nos mandam. Porque, pastor... enquanto vivermos, vamos passar por batalhas em batalhas. Saímos de uma, entramos noutra. Não vai parar até a vinda de Cristo.
1: Não
0: é pensarmos que aceitamos Jesus, a vida é boa.
1: Tudo vai estar bem.
0: A vida é boa sim com Ele. A vida é boa com Ele. Não sem Ele. Né? Então nós temos que saber que o escudo nos protege dessas setas. E a fé protege-nos dos ataques do diabo. Porque enquanto o Satanás, ele ataca a nossa mente, se a nossa fé não estiver firmada em Cristo, nós caímos.
1: Caímos facilmente.
0: Caímos facilmente. Porque aceitamos o que Satanás está a vir colocar na nossa mente. Agora, quando a nossa fé nos ajuda a nos defendermos das acusações, das dúvidas e das tentações do diabo, ele cai. Porque a palavra do Senhor diz: resisti ao diabo e ele fugirá de vós.
1: Em outras palavras, a palavra define a fé como um firme fundamento das coisas que não se vê.
0: Exatamente.
1: Depois tudo o que acontece, tudo quanto nós vivemos, partiu do que não existiu. E estaríamos a dizer, gostei das palavras quando disse que não é porque nós vivemos em Cristo não teremos dificuldades.
0: Vamos ter muito mais até do que quando estávamos no mundo.
1: Pois é.
0: É aí onde as pessoas ficam assim, mas eu estava no mundo, estava numa boa, não me acontecia nada, nenhum chipoco me atormentava, eu estava bem, nunca fui perseguida, nenhuma seta vinha até mim. Mas agora parece estar a ser pior.
1: Agora já estão a surgir problemas.
0: Exatamente.
1: Surgindo...
0: É que muitos pastores, desculpa, pastor,
1: sim.
0: Zita, o senhor é pastor, mas muitos dizem que aceita Jesus, que a sua vida
1: estará bem.
0: Isso. Esquecem-se do que vem atrás. Temos que ter Jesus como centro. Temos que ter Jesus como number one nas nossas vidas. Temos que entregar a Deus tudo e todas as coisas. Não é só o quarto.
1: Não.
0: E deixar a sala?
1: Não.
0: E a casa de banho? E a cozinha?
1: Não.
0: Não, tem que ser a casa toda. Tudo. E toda a casa é o nosso coração.
1: E toda a casa, estamos a falar de tudo quanto temos, a partir do que não faz parte das coisas visíveis.
0: Exatamente. O nosso coração é a nossa casa, é o nosso habitat.
1: A nossa vida.
0: Temos que abrir tudo, entregar tudo a Deus.
1: O nosso caminhar.
0: Não é dizer, Senhor, sim, mas esta parte aqui, não, pode deixar essa parte, é um vício.
1: Não.
0: Não, aquela garrafa pode ficar lá. Ah, não, eu quero continuar a mentir. Ah, não, eu quero continuar a me prostituir. Ah, não, eu quero continuar a roubar. Mas o resto pode levar. Não é isso que ele quer. Não é isso que ele quer. Ele quer que nós entreguemos tudo.
1: Eu não me lembro de Jesus deixando certas partes, dizer, não, aqui não podem chicotear, porque aqui senão, epa, vou precisar no outro dia. Eu não me lembro.
0: É.
1: Eu não me lembro de Jesus dizendo, não, epa, eu tenho que pelo menos carregar com aquela ali. Eu não me lembro. Eu não me lembro de Jesus dizendo, não, epa, se for assim, eu vou desistir. Pelo menos quero uma parte do mundo, a outra parte, epa, não, eu já não aguento. Eu não me lembro.
0: Não, ele morreu por
1: ele
0: toda
1: por
0: a completo, humanidade.
1: Por completo.
0: É verdade.
1: Então nós também temos que ser esses. Nos entregamos completamente.
0: Uhum. Vamos fazer uma pausa e voltamos já já.
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2: 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Depois de termos ficado com este louvor, para quem só agora nos sintoniza, este é o Ritmos da Alma, estamos com o pastor Nelson Zita, da Igreja Pentecostal Grão de Mostarda. Estamos falando da armadura de Deus. É, já falamos do cinto da verdade, da couraça da justiça, dos sapatos do evangelho, do escudo da fé.

0: termos da certeza de que a salvação é em Cristo Jesus. Capacete em nós estarmos cientes de que tudo quanto nós vivemos, nós não éramos merecedores. Nós somos pecadores. Nós não valemos nada. Nós já estávamos perdidos, já estávamos condenados. E nós temos que colocar na nossa mente, na nossa cabeça, que pela misericórdia de Deus nós continuamos aqui.
1: É verdade.
0: E a sua misericórdia e seu amor manifestou-se em Cristo Jesus. E a nossa salvação vem completamente de Cristo Jesus. Se nós estamos aqui vivos, não é por acaso.
1: É verdade.
0: Nós custamos muito caro. Houve um preço.
1: É. Um não preço foi... impagável. Que eu nem teremos como pagar.
0: Nem teremos como pagar.
1: É verdade.
0: Não havia quem podia pagar. Não havia quem conseguiria. Nós fomos resgatados. Nós fomos comprados.
1: É verdade.
0: Jesus pagou por nós.
1: Uhum.
0: Deus trouxe Jesus para pagar, para comprar as nossas vidas. Nós pertencemos a Ele.
1: É.
0: Por meio de Jesus Cristo, nós fomos salvos. E a nossa salvação é completamente por Ele. Não é por causa do profeta, do apóstolo. Não é por causa de, sei lá, outros vão buscar isto, mas isto. Não. Nós, como cristãos, dependemos dEle.
1: É verdade. É
0: nós
1: verdade.
0: Temos que ter essa certeza em nós. E o que é que faz o capacete da salvação em nós? O capacete nos protege a nossa mente do desespero. E assim como também da mentira, do engano. E faz com que a verdade possa manter-se em nós. Estamos a dizer, nós temos a certeza de quem Ele é. E tendo a certeza, conhecendo a Ele, nós acabamos tendo discernimento do que é verdadeiro e do que é errado.
1: É, este capacete protege-nos a mente e os nossos pensamentos com a certeza do nosso futuro com Deus.
0: Pois é.
1: E devemos filtrar no nosso dia a dia o que nós assistimos, pastor, o que nós ouvimos, o que nós lemos, e combater pensamentos de desespero, focando-nos na esperança e na sua identidade espiritual.
0: Amém.
1: E mais... Jesus salva. O capacete protege a cabeça. A salvação protege os pensamentos. E Jesus salva da escravidão do pecado. E nós não precisamos mais viver pensando em coisas ruins que levam-nos ao pecado.
0: E eu lembrei-me de um versículo em que Jesus diz: todo aquele que comete pecado é escravo.
1: É verdade.
0: Então, essa escravidão...
1: Porque Deus ama o pecador, mas não o pecado que ele comete.
0: Pecado. Essa escravidão começa na nossa mente. Essa paralisação, essa confusão vem na nossa mente. É a nossa mente que, quando já está cheia, já está farta, começa já a criar uma bagunça que nós,
1: pastor,
0: não entendemos.
1: Pastor, me fez recordar o AVC.
0: Pois é.
1: É espiritual.
0: É espiritual.
1: Quando a nossa mente está cheia, como o pastor acabou de dizer, há reação no nosso corpo.
0: No nosso organismo.
1: Por quê? Porque a cabeça comanda o corpo.
0: O cérebro é um elemento que porta energias para outras partes do nosso organismo.
1: Eu não sei se contei ao pastor. Houve uma senhora a qual eu era líder de uma célula em que as filhas participavam dessa célula.
0: Sim.
1: E fiquei a saber que ela apanhou AVC. Mas como é que ela apanhou AVC? Ela tem um negócio. E nesse negócio tem uma vizinha, amiga, que estava a invejar aquele negócio.
0: Não era bom para ela.
1: Então a vizinha, amiga, vem com dinheiro para pagar a mercadoria.
0: Para comprar.
1: Sim. Mas a vizinha começa a tirar o dinheiro molhado.
0: Uau.
1: E a pôr no chão.
0: Que isso?
1: E a própria diz: estás a passar? Quer dizer, Deus, através do Espírito Santo, nos coloca na nossa mente o que está a acontecer.
0: Está a acontecer.
1: Mas como nós somos humanos, somos mais carne do que espírito, não entendemos. Ou a carne luta, milita contra o Espírito. O Espírito Santo estava a dizer para elas: aquela está passando.

0: Cuidado. Tá percebendo?
1: Eu lembro da passagem.
0: Cuidado. Porque essa tua amiga está a passar. E ela continuava a pôr o dinheiro, contar até terminar.
1: Mesmo ela falando isso?
0: Sim. Então, ela, a dona do negócio, pega no dinheiro molhado no chão e fez uma coisa terrível. Embrulha o dinheiro e vai pôr no quarto onde ela dorme, pastor. Se aquele dinheiro vinha com obra satânica e você está a pôr no lugar sagrado, que é teu quarto, ela dorme. Já havia sonhado um dia antes isso, mas já não levou... Não levou em consideração. E o que que acontece? Ela dorme com aquele dinheiro, colocou na carteira. O espírito sai, começa a agir. Ela acordou assustada e acordou já com AVC. É por isso que eu digo, pastor, AVC é espiritual.
1: É espiritual. É espiritual.
0: Sim. Então, quando a gente diz que o capacete da salvação, capacete da salvação, para dizer que, para além desse capacete proteger a nossa cabeça, ele protege a nossa mente.
1: Amém, amém.
0: Dos nossos pensamentos, não é? Porque se ele protege a nossa mente, o Espírito Santo veio à senhora, lhe advertiu: senhora, minha filha, vai-te acontecer isto, previna-te. Porque Deus nos deu o livre-arbítrio, pastor.
1: Sim.
0: E há coisas que não é Deus que faz por nós.
1: Há coisas que temos que ser nós.
0: Exatamente. Né? Deus não há de vir te dar banho.
1: Não, não.
0: Não, você que tem que pegar nas tuas mãos e te esfregar. Então, a senhora teve a revelação, mas como quando nós dissemos lá atrás, onde os nossos pensamentos, o que nós vemos, ainda é o capacete. Quando nós dizemos que devemos filtrar o que nós vemos, o que nós assistimos, o que nós ouvimos e o que nós lemos. Ela ouviu e ela e viu também em sonho. Não filtrou. Mais tarde é que se lembrou que afinal, esta cena eu já tinha visto. Porque quando o Espírito Santo nos traz uma revelação, pastor, nós temos que agir e reagir.
1: Pois é, pois é.
0: Contrário ou a favor, dependendo da circunstância.
1: E é muitas das vezes, quando é assim, nós temos que sempre buscar agir a favor. Porque há circunstâncias que, se nós queremos dizer não, é porque isto aqui, enquanto nós já temos a revelação disso e já sabemos no que vai dar, temos que saber que estamos a aceitar os dardos disso aí.
0: Agora, ela está assim até hoje. Eu fui orar por ela, mas me retraí porque vi que ela estava do outro lado. Está a perceber? Deus não aceita misturas.
1: Não, não.
0: Sim. Mal que eu soube e vi que estava com misturas, ela nem vai saber quem lhe curou. Não vai saber. Se eu estou aqui a orar e está à espera quando eu sair para entrar a mistura, não dá certo.
1: Não dá certo.
0: Não dá. Então, nós não temos fé. A nossa fé nem é pequena, porque ela não existe.
1: Não existe.
0: Então, não tem como o grau de mostarda agir.
1: não temos a verdade também.
0: Exatamente. Mas é incrível, pastor, que o Espírito Santo, ele age na vida de quem ele quer. Há aqueles que ainda não aceitaram Jesus, mas o Espírito Santo age. Está percebendo? Ela pode não estar firme na fé, mas ela conhece Deus.
1: Verdade.
0: Sim.
1: Verdade.
0: Conhece Deus.
1: Verdade.
0: Se as filhas iam à igreja ou vão à igreja, é porque incitam a mãe também a ir. E ela conhece Deus. Ela já viu ações que Deus trouxe à vida dela. Só que não filtrou o que viu, não filtrou o que ouviu. Porque o sonho fala. Nós não só vemos, mas nós ouvimos o que o sonho diz. Exatamente. É que o mundo é espiritual, pastor. Tudo antes aconteceu no espírito.
1: Acontece no espírito. Tudo
0: no sonho dela aconteceu no espírito. E Deus estava a dizer: filtra o que vês para te protegeres.
1: Em outras palavras, nós diríamos que a falta de discernimento faz com que nós possamos fazer as coisas e normalizarmos certas coisas que em algum momento possam vir a nos criar esses dados. Em algum momento nós vamos acabar dizendo, não, é porque Deus, não, é porque as pessoas. Mas não é simplesmente sobre as pessoas. Há coisas que temos que ser nós.
0: Uhum.
1: A maioria parte das vezes que nós culpamos as pessoas, não tem sido a culpa das pessoas. Tem sido o que eu tenho feito em relação às coisas que acontecem. Okay. Como é que eu recebo as informações? Como é que eu recebo os problemas? E isso tudo, se eu não tenho este capacete, tudo vai aceitar. Tudo vai ficar. Qualquer coisa que vier, vai me perturbar. Qualquer coisa que vier, vai me fazer eu seguir. Mas quando nós temos este capacete, nós estamos firmes e seguros e temos a capacidade de discernimento. Se o Espírito nos revela, logo ao acontecer, por mais que nós possamos esquecer, eu gostei dessa parte, por mais que nós possamos esquecer, mas logo que acontece a coisa, se nós temos essa intimidade, o Espírito nos lembra. Ao acontecer, o Espírito nos lembra. E quando o Espírito nos lembra e nós continuamos a fazer, aí a culpa não é de
0: Deus. Deus não é culpado de nada.
1: Nós temos que lembrar que esse mesmo Espírito...
0: Muitas vezes culpamos Deus. Deus não é culpado de nada. Até agora, não é culpado de nada.
1: Nós temos que lembrar que esse mesmo Espírito também... É aquele espírito como quem disse, eu amo o meu marido, eu amo a minha mulher, eu estou com, eu não vou lhe aceitar ele partilhar. Então, se ele está partilhando com outra pessoa, eu saio. Então, no momento em que nós fazemos isso, agora já não é o Espírito, não é Deus. Somos nós, e o Espírito para daí. Já fez a sua parte, Deus.
0: É verdade.
1: Acho que foi no domingo que eu tive essa, dei essa pregação. Eu disse, quando nós oramos, há muita coisa que acontece na nossa vida espiritual. Quando nós nos prostramos, há quebras, há portas se abrindo. Mas não pensemos que quando se abrem as portas, Deus já deve nos tirar daí para sairmos. Temos que ser nós a levantarmos para fazermos segundo o que nós temos como propósito com Deus. Então, ela caiu no que já havia sido revelado.
0: É verdade.
1: Por que que ela não evitou? Como quem diz, ah, eu acho que ainda...
0: Opa! O último elemento,
1: e também temos aqui a espada do Espírito. A espada do Espírito. Este é o elemento que muitos têm fugido. Este é o elemento.
0: Começando por nós mesmos.
1: Muitos têm fugido. Começando por pastores e vamos também aos crentes. É por isso que nós temos pastores falsos. E eu gosto de dizer, não são apenas pastores que são falsos. Os crentes são mais falsos.
0: Bom, eu acho, pastor, que não vamos medir aqui a culpa. Acho melhor não medirmos a culpa se são mais os crentes do que os pastores. Porque é assim, pastor, eu vou dar um exemplo concreto. Eu sou mulher, o pastor é homem. O pastor está no púlpito, está a ministrar. Mas a sua ministração, ela tem que vir ao público porque o Senhor é usado por Deus.
1: Pois é.
0: Mas volta e meia, aquele pastor que está no púlpito há de vir apreciar uma irmã no templo.
1: Acontece.
0: E essa irmã sabe que aquele pastor que está no púlpito é casado.
1: Sim.
0: E ela vai abrir as portas para ele. De quem é a culpa aqui, pastor? O senhor é pastor.
1: É
0: de quem
1: dois.
0: É a culpa?
1: É dos dois.
0: Mas pesa mais em quem?
1: Pesa mais ao pastor, mas a culpa é dos dois.
0: A culpa é dos dois, mas pesa mais a quem? Ao pastor.
1: Pastor.
0: Por quê?
1: Porque ele tem a missão de guiar, de cuidar, de ensinar, de levar as ofertas a Cristo.
0: E eu que estou no templo e sou a mulher, eu também sei desse chamado, que o pastor é quem guia, quem ensina, quem protege até.
1: Pois é.
0: Mas mesmo assim eu aceitei. Eu aceitei por quê? Por que que eu sou a mulher que estou a fazer o pastor cair?
1: É muitas das vezes, por que que eu falo que temos pastores falsos e crentes falsos? Crentes falsos porque a maioria parte dos crentes da atualidade simplesmente buscam respostas fáceis. Isso é que cria pastores falsos. Temos crentes que não buscam conhecer a palavra. Quando a palavra nos insta a termos que vestirmos, portarmos em nós a espada.
0: Desculpa, pastor, lhe cortar. Pastor disse o quê? Que os crentes, os crentes é que fazem o pastor o quê?
1: Os crentes.
0: O pastor cair?
1: Influenciam.
0: Por quê? Por que, que o pastor é influenciado? Se o pastor tem que filtrar o que faz, tem que filtrar o que assiste, o que ouve, o que lê. Se o pastor filtra o que lê, que é a palavra de Deus, então não vai cair. A palavra de Deus diz: mantenha-te de pé para não caíres. Ele não está a falar a Gnatna, Neuzita.
1: Não.
0: Ele está a falar a todos, pastores, apóstolos, evangelistas, servos e mulheres de Deus. Está a falar a todos. Cuida-te para que não caias, porque todos nós estamos suscetíveis a cair.
1: Eu gosto de Jeremias capítulo 14, versículo de 14. Diz assim: falsos profetas, falsos doutores que se levantaram, correram para falarem, e esses não lhes enviei. Aí não está a chamar a atenção a pastores e profetas. Jesus diz: acautelai-vos dos falsos profetas, pois eles virão. Aí não está a chamar a atenção aos pastores e os profetas. Nós temos que saber que o mundo é o chão do fabrico dos falsos. A fábrica dos falsos somos nós que estamos cá embaixo. Não sei se está a entender o que eu vou dizer. Não existe um falso profeta ou pastor onde há crentes que conhecem a palavra. Não existe um falso onde há crentes que praticam a palavra.
0: Então o pastor está querendo dizer que o falso profeta nasce dos crentes?
1: Vem por causa do mundo. Então os crentes estão lá, automaticamente não seguem a Cristo, seguem a uma pessoa. Nós temos que entender essa diferença. Todo aquele que segue a Cristo não depende exclusivamente do pastor ou do profeta. A falha do profeta, sabe que muitas das vezes ultimamente tem se manchado a igreja no seu geral por causa do comportamento de certas pessoas e certos pastores. E vamos perceber que enquanto mais isso acontece, esses sítios são os sítios que mais têm tido aderência. Por quê? Porque há existência de pessoas que tornam a igreja como um mundo. É como quem diz: o pastor levantou-se para ensinar, pegou na Bíblia, mas não por causa de Deus, mas sim para fazer a vontade do mundo. Então aí não está a responder ao propósito de Deus. Ele está a responder à ansiedade e à vontade do mundo. E os falsos crentes, aqueles crentes que não têm entendimento, uma vez a palavra diz: o mundo perece porque eles faltam conhecimento. Então aí não está em quem está lá à frente. Imagina lá uma igreja que tem todos que conhecemos a palavra, sempre gostamos de praticar a palavra. Acha que haverá espaço para um pastor fazer essas coisas? Ainda ao fazer, eu gosto do Paulo quando escreve ao Timóteo, ao Tito, quando fala dos requisitos para um líder. E ele diz: todo qualquer erro de um líder em frente à congregação tem que ser aí mesmo. Não se pode deixar. Por quê? Porque ele faz cair muitos. A falha de um líder faz com que muitos se percam. Então, a existência de falsos crentes que não buscam a verdade faz com que nasçam, não sei se tem entender, falsos profetas e falsos pastores. Por quê? Porque nós vamos perceber que a palavra insta mais e ensina mais aos crentes a conhecer a Jesus. E o profeta ou o pastor vai chegar lá, vai pegar a palavra e vai falar outra coisa. Já que nós como crentes só esperamos com que esta espada venha do nosso líder, e nós não queremos portar essa espada conosco, não temos o conhecimento da verdade. Não sei se Então, nós somos o chão do fabrico.
0: Okay.
1: Os falsos surgem porque a maioria parte do mundo não busca a Deus.
0: Então, essa espada do Espírito é a palavra que nós devemos usar.
1: É a palavra.
0: Como resposta direta aos problemas. No dia a dia.
1: Pois é.
0: Memorizar versículos curtos para repetir mentalmente, e quando enfrentarmos tentações, raiva ou desânimo, estamos prontos.
1: Pois é. Veja aqui, é aqui nesta parte aqui das espada do Espírito que muitos não gostam. Porque se o pastor hoje vai chegar, vai pregar arrependimento e salvação, muitos vão dizer: falou de mim. Por quê? Porque eles não portam a palavra, não se importam com esse instrumento aqui. A palavra vai nos dizer que a palavra é como a espada de dois gumes que corta. Entra para cortar, para retirar tudo quanto nós carregamos. Vai doer o corte? Sim, vai doer, mas o importante é curar. E vamos perceber que a palavra, quando penetra em nós, ela faz com que nós caímos de arrependimento. Nós possamos nos converter. E quando nós nos convertemos, vamos perceber que, afinal de contas, a palavra não veio para matar. A espada não era para matar-me.
0: Okay.
1: Era para cortar as raízes que já estavam em mim. Era para retirar o mal que já estava em mim. O Paulo diz: a palavra que nós vos pregamos é como a semente que imputamos em vós, de modo com que quando já sai tudo que é de mal, quando a espada do Espírito corta e retira toda a maldade, já nasce a paz de Deus em nós.
0: Okay.
1: A vida em Cristo em nós.
0: Okay.
1: Vamos perceber que a palavra é a nossa vida. A palavra é a nossa verdade. E quem nós somos realmente? Nós não somos aqueles com sujeira. Jesus um dia disse: eu vim para os pecadores. Por que é que Jesus disse que eu vim para os pecadores? Porque o objetivo não era viver com os pecadores. Porque o objetivo não era manter o pecado. Não. Eles vêm para os pecadores para que conheçam a verdade. E que desses mesmos pecadores possam receber neles essa espada para cortar essas raízes do mal.
0: A palavra de Deus é a espada do Espírito, a espada que fere, defende do inimigo. A palavra de Deus destrói o inimigo. E o Espírito Santo dá vida à palavra de Deus e nos dá poder para derrotar o inimigo. E nós devemos combater as mentiras e as tentações declarando as verdades da Bíblia, confiando na palavra de Deus.
1: E é disso que as pessoas não gostam. Por isso não dizem falsos profetas, falsos pastores.
0: Porque a armadura de Deus nos dará vitória. Se nós tivermos, pastor, o capacete da salvação, a espada do Espírito, o cinto da verdade, a couraça da justiça, os sapatos do evangelho da paz e o escudo da fé, pastor, nós estamos prontos.
1: Estamos prontos.
0: Estamos prontos para qualquer situação. Venha o que vier. Haja o que hajar.
1: Estamos firmes.
0: Exatamente. E destravamos tudo que vier. É feiticeiro? Nós vamos destravar. Vamos cancelar. Vamos repreender. Vamos destruir. Nos lançaram uma seta? Vamos quebrar. Levantaram injúrias contra nós? Vamos condenar. Por quê? Tudo isso que eu estou a dizer, pastor, destruir, condenar, destravar, cancelar, tem versículos bíblicos para isso.
1: Amém. Amém. E vamos perceber em Jeremias, vamos ver no seu capítulo, diz que eu levanto para que possa destruir e edificar.
0: Em Isaías 54:17 tem aí várias. Diz que toda a arma forjada contra a tua vida não prosperará. Toda língua levantada em juízo contra ti e contra mim, eu devo condenar.
1: Amém.
0: Nós condenamos, pastor.
1: Há esse poder.
0: Exatamente. Deus nos deu o poder para condenar.
1: Há essa autoridade.
0: Porque essa é uma herança que Deus deixou para nós.
1: Amém. Amém.
0: Então, eu condeno. Se você levou o meu nome para o curandeiro para me fazer mal, eu vou condenar ali. E okay, nada vai me acontecer. Se levantaram injúrias contra mim, eu vou condenar.
1: Amen.
0: Vou condenar. E toda situação adversa, pastor, que você intentar contra mim, não vai prosperar. Porque Deus é comigo.
1: Aleluia.
0: Deus é comigo.
1: Aleluia.
0: Você vai tentar hoje, vai tentar amanhã, vai tentar depois, mas Deus sempre vai fazer cair.
1: E a vida cristã é assim mesmo. O que muitos não querem é estarem nesta luta.
0: Isso, as batalhas espirituais.
1: Quando começam já a enfrentar as coisas, não, é porque Deus... Mas não entende. Eu costumo dizer, o teu problema nunca deixou de existir. Mas enquanto você não fizer nada, o problema fica à vontade. Você começa a entender as suas lutas e o seu problema quando você levanta para resolver o seu problema. Não é que não existia o seu problema antes. O seu problema era pior. Um dia eu conversei com um dos irmãos... que por acaso o casal sofria muito com vícios, bebiam, lutavam de qualquer maneira, discutiam, e eu lhes perguntei como é que estão agora. Disseram, não pastor, agora não vamos mentir, estamos bem, graças a Deus, estamos levando uma boa vida, estamos nos entendendo. Eu disse, é muito bom, muito bom. E qual é o problema que tem tido ultimamente? Ah pastor, temos um único problema, simplesmente o emprego já não está como antes, porque nós vivemos de biscatos, as obras estão paralisadas. Eu disse, muito bom, obrigado, agradeçam a Deus por isso e diga muito obrigado Deus.
0: São coisas difíceis, pastor.
1: Eu disse, irmãos, isso aí tem sido doloroso para vocês? Sim. Eu disse, há uma coisa que eu quero vos fazer com que vocês entendam. Como é que era a vossa vida antes de aceitarem Cristo?
0: Muito bom.
1: Não, dinheiro não era problema, nós sempre estávamos bem. O pastor não nos falta, pelo menos aqui. Mas, pastor, essa vida já não está a ser fácil para nós. Eu disse, ah, muito bom, agradeçam a Deus por isso. Depois ficaram, mas pastor, estou a pedir nos explicar como é que nós temos que agradecer a Deus, porque nós estamos a colocar uma situação aqui. Então eu disse, é isso aí que eu queria ouvir de vós, porque eu já sabia que vinha essa pergunta e estava nas vossas mentes.
0: Sabe, pastor, nós dobramos os joelhos só para pedir.
1: Sim.
0: Pedir. Nunca é para orar pelo país.
1: Não.
0: Nunca é para orar pelos outros.
1: Não.
0: Nunca é para orar para alguém ser curado. Nunca é para orar para qualquer situação que não sejamos nós.
1: Só estamos aí para pedir. Nós que queremos.
0: Exatamente.
1: Há uma pergunta que eu fiz a esse casal. Como é que vocês estavam antes? Vocês tinham dinheiro, não? Tinham empregos? Tinham sempre biscados? Eu lhes fiz entender uma coisa. Sabem por que é que vocês sempre tinham biscados? Sabem por que é que vocês sempre bebiam? Não é porque vocês tinham dinheiro para vocês fazerem essas coisas. É porque as pessoas chamavam o teu marido por saberem que ele já não tem valor. Automaticamente ia fazer biscados só para beber. Ia fazer biscados só para lhe darem bebida, não para lhe darem dinheiro. Por isso vocês sempre tinham bebida. Agora que vocês estão focados em fazer algo, é agora que vocês precisam de dinheiro. Naquele tempo vocês não sabiam que precisavam de dinheiro. Vocês só olhavam no momento. Vocês só olhavam na diversão. Agora aprendam a nascer de novo. Nascer de novo é isto aqui. Terem que trocar aqui. Ficar, mas pastor, mas é verdade. Porque eu disse, não. Ainda não é verdade, porque vocês ainda não aceitaram isso. ainda vão ver. É tempo de vocês se paralisarem tudo o quanto vocês diziam. Isto aqui tem sido minha fonte. Paralisem essas coisas agora. Digam, Deus, agora somos nós com o Senhor. Tudo quanto nós fazemos conceda-nos entendimento.
0: Vamos fazer uma pausa e voltamos já já.
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0: Depois de termos ficado com esse louvor, para quem só agora nos está sintonizando, este é o Ritmos da Alma. Estamos na companhia do pastor Nelson Zita, da Igreja Pentecostal Grão de Mostarda. Estamos falando da armadura de Deus. Já falamos dos elementos que compõem a armadura de Deus. Pastor, nós quando não temos a armadura de Deus, o que é que nos acontece?
1: Em suma, posso dizer que nos tornamos cristãos imaturos.
0: E o que é preciso para que a armadura de Deus esteja nesse indivíduo?
1: Um dos principais elementos que nós não temos que esquecer para que a armadura esteja em nós é súplica e oração.
0: Ok.
1: Essas têm sido as nossas principais fontes, alicerces que sustentam essa armadura, pois não estamos a falar de uma batalha ou elementos físicos, mas estamos a falar do mundo espiritual.
0: Eu me lembro de uma frase que o apóstolo Paulo trouxe. Ele disse: eu me ponho de joelhos. O que é que Paulo quis dizer? Por esta causa eu me ponho de joelhos. Isto é como uma oração.
1: É como quando diz por esta causa eu me ponho de joelho. Aí não é por causa dos homens, não é por mim, mas sim por aquele que é maior em relação a isso. Então nós temos que entender, o evangelho não é nosso, o evangelho é de Cristo. Nós estamos aqui, mostramos os outros o caminho, e nós já temos a certeza da nossa salvação. E quando nós nos colocamos prostrados de joelhos, quando nós nos deixamos para Ele, Ele cuida de tudo. A nossa vida já não nos vale nada. É como quem diz, a humildade, se colocar de joelho, é quem diz, eu fico para o chão, eu estou para baixo. Ele é que tem que se manifestar. E outra coisa maior que nós temos é que o evangelho não são para certas determinadas pessoas. É para trazer a paz para todos, a boa convivência a todos. É para unir a todas as pessoas. É para fazer com que todos possamos ser livres. Desculpa ter que falar isso. Eu acabo me lembrando do que nós temos dito. O evangelho tem aprisionado as pessoas. Grande erro de entendimento. Se formos a ver o próprio apóstolo Paulo, ele ainda nesta carta aqui, aos Efésios, ele ensina a verdadeira liberdade. Quando formos a ver os versículos que seguem, o capítulo 5 e o capítulo 4, ele ensina a verdadeira liberdade. Ele fala dos servos, nesse caso, porque os escravos já existiam desde há muito, e os senhores, mas ele faz com que eles também sejam unidos. Não estamos a falar dos judeus, dos outros, não. Estamos a falar da convivência no geral, no mundo em geral.
0: Efésios 3:14. É uma oração do apóstolo Paulo. A causa refere-se ao plano eterno de Deus.
1: Ao plano eterno de Deus.
0: De unir judeus e gentios em uma só família.
1: Pois é.
0: Ele se ajoelhava em profunda submissão e reverência para pedir que os cristãos fossem fortalecidos espiritualmente e compreendessem o amor insondável de Cristo.
1: Pois é.
0: O que é para si maturidade espiritual?
1: Maturidade espiritual é a capacidade de discernimento. É a capacidade de nós podermos responder às situações da vida. É a capacidade de nós termos a sabedoria. É a capacidade, é a da responsabilidade que nós carregamos em nós. É nós não dependermos das circunstâncias em tudo. Nós nos portarmos ver unicamente.
0: Quais são os pilares práticos desse amadurecimento?
1: Tem a ver com o conhecimento. Não estaria simplesmente a subir de novo para lá, mas eu estaria a dizer que tudo quanto nós vivemos no nosso dia a dia, há uma necessidade de nós buscarmos ter o conhecimento e aprendermos de tudo. Nós vivemos em oração, em jejum, e também em tudo nós sabemos que Deus é que cuida.
0: Quando eu tenho maturidade espiritual, eu devo ser consistente, coerente, não é?
1: Pois é.
0: E tenho que descentralizar, não posso me aglutinar num único sítio ou me aglomerar num único lugar. Porque esta descentralização vai fazer com que eu deixe o meu egoísmo de lado, que eu compreenda o próximo sem lhe julgar. E mais, na minha coerência, eu vou viver na prática o que se professa, acreditar, mantendo a integridade, mesmo quando ninguém está a me olhar, ninguém me está a ver. Então, eu sou coerente em todos os dias na minha vida e em qualquer situação. Eu sou coerente. Se o cobrador de chapa me deu troco a mais, eu vou devolver. Se alguém esqueceu 5 mil meticais no banco onde eu estou ao lado, eu vou dizer: ei, Zita, deixaste dinheiro aqui. Por quê? Eu sou coerente. E a minha constância vai ser na alimentação espiritual. Eu me alimento espiritualmente e dedico-me tempo a refletir ou a orar diariamente. Quem tem esses três pilares, que é constância, coerência e descentralização, esse é maduro espiritualmente. Esse tem maturidade espiritual.
1: Muito bom, muito bom. E simplesmente para salientar, em algumas das vezes, algo muito importante, nós sabemos que esses pilares têm muito mais a ver com quem? Com o alimento sólido. E tem a ver com a disciplina, e tem a ver com as provas e a nossa vida na comunidade. Esses são os elementos que tornam a maturidade no ser humano. Nesse caso, a coerência. Esses elementos fazem parte dessas coisas.
0: Porque a maturidade espiritual, ela reflete-se nessa coerência entre as suas crenças e ações. Ela resulta em mais paz interior.
1: Sim.
0: Mais sabedoria, mais empatia. Ela não significa ausência de problemas, mas sim uma mudança profunda na forma de reagir e viver a vida. Eu vejo um mendigo na rua, pastor.
1: Sim.
0: Eu tendo essa coerência das crenças e ações que resultam em mais paz interior. Eu tendo o meu mangungo, que o meu esposo ou a minha esposa preparou lá em casa, pastor, eu vou me achegar ao mendigo e vou dizer: faça um favor. Está com fome?
1: Amém.
0: Ainda que não esteja, está aqui um alimento. Está a perceber? Amém. Eu tenho empatia, pastor.
1: Amém.
0: Isso não é para qualquer pessoa.
1: Não é para qualquer pessoa.
0: E eu vou olhar de lado e dizer: ei, eu não seria capaz de fazer aquilo. Mas este que tem empatia, que ele sabe quem ele é em Cristo Jesus, tem integridade. E a sua identidade é Cristo, porque a marca de Jesus se reflete nele. Sai para fora a marca de Jesus. Então, quando essa marca de Jesus se reflete no seu comportamento, nas suas atitudes, nos seus atos, pastor, ele abre a sua carteira, tira o mangungo que a esposa preparou e dá ao mendigo.
1: E não sente perdendo.
0: Claro que não sente perdendo. A esposa, quando lhe perguntar, ele vai dizer: estava gostoso. Se ele não quiser comentar, porque já terá seu galardão, né? Não pode se vangloriar pela ação que ele praticou. Não. Isso é para honra e glória de Deus. O poder de Deus se manifestou na tua obra. Então, ele deve ter empatia. Uma das coisas que muitos cristãos não têm: vão ouvir a palavra, vão à igreja, mas mal que saírem da igreja, Deus quer lhe usar. Acabou de sair de um culto. Viu uma situação lá fora. Nem parece crente, pastor.
1: Nem parece.
0: Não parece crente. Já está a insultar. Estão a sair palavras torpes da boca dele porque alguém lhe pisou. Ei, pastor, é engraçado isso. Você olha e diz: mas não é este que saiu do culto agora? Não é este que tomou a ceia há pouco tempo? Não é este que ministrou a palavra há pouco tempo? E está a reagir assim?
1: E veja que, muitas das vezes, o erro de quem porta a palavra é mais visível, notável, em relação ao erro de quem já vive no pecado. Eu gosto da palavra na carta aos Efésios. Eu digo essa carta aqui é uma carta muito importante para a igreja, pois traz muita informação. Eu gosto da carta, no seu capítulo 4, se formos já ver, iniciando do versículo 12, diz: querendo o aperfeiçoamento dos santos para a obra do ministério e a edificação do corpo de Cristo. Antes que cheguemos à unidade de fé e conhecimento do Filho de Deus, o varão perfeito, à medida da estatura completa de Cristo, para que não sejamos mais meninos inconstantes, levados à roda por todo o vento de doutrina, pelo engano dos homens que com astúcia enganam fraudulosamente. O que nós estamos a falar? Aqui estamos a falar que o objetivo da pregação, o evangelho, o objetivo do evangelho é fazer com que nós todos possamos nos tornar homens maduros. Cresçamos, nos aperfeiçoamos. E muitos interpretam mal. Você vai encontrar uma pessoa, vai falar com ela: ah, eu já estou há 60 anos na igreja, você já não tem nada a me dizer. Falta de maturidade. Eu já estou há 10 anos aqui, eu conheço a Cristo. Falta de maturidade. O tempo não define a maturidade cristã.
0: É,
1: trata-se do que a pessoa aporta em si, do que a pessoa tem tido como experiência com Deus. Há muitos que vão entrar, ter uma semana na igreja, e Deus vai usar essas pessoas em relação àquelas que já estiveram há tantos anos. Essas pessoas vão conseguir fazer coisas que aqueles que estiveram lá há tantos anos não conseguiram fazer. A maturidade cristã não é simplesmente sobre a idade, sobre o tamanho. É sobre o que nós portamos em nós. É sobre o que nós recebemos dele. Nós não temos nada a dar. Nós só nos entregamos. O apóstolo Paulo diz na carta aos Romanos: para nós nos entregamos como sacrifício vivo. Nós não temos nada a dar a ele. Nós estamos devolvendo. E ele é que tem a nos dar. E o que ele coloca em nós é que faz nós sermos quem nós somos. É isso que faz com que nós, cada vez mais, nos tornemos a cada dia perfeitos. Por isso, a armadura não é simplesmente para a guerra. Não é simplesmente para me preparar para uma guerra. É para todos os dias, sempre que amanhecer, eu saber e ter certeza: tenho a verdade, tenho Cristo, a salvação ainda mantém na minha cabeça, a minha fé como é que está, estou pronto, Deus vai comigo, o Espírito vai comigo, e se ele não for, eu não vou. A maturidade não só depende do que nós falamos, pois a maturidade tem suas dimensões. Temos a dimensão que tem a ver com a parte psicológica, que tem sido a nossa mente. Temos também a parte emocional e também temos a parte espiritual. Se nós deixamos uma das partes,
0: não estará completo.
1: Não estará completo.
0: Pastor, o que diria para alguém que chegou à igreja, não tem maturidade, não conhece nada e é atacada por um espírito maligno?
1: Eu diria, primeiro não é para a pessoa. Primeiro eu diria algo para Deus: obrigado, Deus, por esta oportunidade. Eu não tenho muito a dizer a essa pessoa. Eu tenho muito a buscar o que ele pode fazer por essa pessoa. Eu costumo ensinar algo. Às vezes não é só porque nós falamos sobre o mal que te aconteceu. É sobre a solução que Deus dá nesse mal. Eu costumo dizer às pessoas que enfrentam essas dificuldades: agradeça a Deus, porque ele ainda tem um propósito contigo. Ainda não conhece? É a primeira experiência. Eu digo, agradeça, porque logo na primeira experiência Deus está se manifestando na sua vida. Essa pessoa não vai voltar. Porque já sabe dizer que o que aconteceu não foi tão bom. Foi uma experiência que nunca tive. Mas se foi Deus, é porque eu já tenho um motivo de eu ir para lá. Porque existiam coisas que eu não sabia.
0: Últimas considerações?
1: Muito obrigado. E muito obrigado pelo convite. Obrigado pela oportunidade de poder estar. E é muito importante que nós possamos saber alinhar a nossa mente. Ao acordar, nós sabemos ter uns 2 minutos, por mais que seja 1 minuto. Mas nós temos que saber dizer que obrigado, Deus. Agradecemos a Deus pelo dom da vida, pela saúde, e agradecemos a Deus por tudo. E sabermos ter a certeza de que estamos escolhendo a verdade, temos a certeza de que estamos rejeitando a máscara do engano. E sairmos de casa, temos a certeza de que no nosso percurso estaremos a fazer a coisa certa, segundo a nossa oração, segundo a vontade de Deus, e que tudo que nós possamos fazer nos nossos encontros com as pessoas, no trabalho e relacionamentos com os outros, e assim como também em tudo que nós tocamos, Deus está lá ou não. certificarmos que tudo quanto estamos fazendo é bom, traz a paz, edifica. Temos que ter esse check-up no nosso relacionamento com as pessoas. Que não nos falte Cristo em tudo.
0: Amém. Foram palavras do pastor Nelson Zita, trabalhou para Signat Nemanisa, e como tema tivemos a armadura de Deus. Voltaremos daqui a 7 dias. Passe bem e continue desse lado sintonizado, a Cidade FM. Parabéns, Cidade FM, pelos 33 anos.
2: Eu achei que o Senhor tinha cansado de mim, porque até eu já estava cansado de mim mesmo.

0: estava aquela aí chamada.
1: Vocês mais, bom dia, bom dia, bom dia, bom dia, bom dia, bom dia, bom dia, bom dia, bom dia. 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
1: 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Excelente manhã, bom dia. Bom dia, bom dia, bom dia.

Já sabe, da segunda a sexta-feira, entre as 6 e as 10 horas, temos o Sensações aqui na cidade, comigo, Helder Mendes. É sempre um prazer enorme estar consigo. Sempre um prazer renovado estar consigo. Bom dia! Nós que não confiamos em nada, já estamos na machamba, estamos na luta, estamos na batalha. Vamos acordar para a vida. Hoje é segunda-feira, o primeiro dia útil

Esta semana rogamos sabedoria, saúde, abundância, paz, amor, reconciliação. Senhor Deus Todo-Poderoso, abençoe os nossos caminhos, os nossos planos, os nossos sonhos. Realize os mais profundos sonhos. Liberta-nos de todo o mal e proteja-nos sempre. Que o seu manto sagrado, o seu escudo, seja o nosso escudo protetor. Oh Deus maravilhoso, agradecemos por mais uma oportunidade de estarmos aqui nesta terra. Nesta terra. E em vida. Muitos de nossos irmãos não conseguiram, infelizmente. Mas o Senhor nos deu a graça da vida. Então, Pai Santo, caminha conosco, proteja-nos de todo o mal. Nós sabemos que o maligno Lúcifer e o servidor das trevas, os vários servidores das trevas, eles tentam sobre nós, contra nós, todo o momento. Mas o Senhor é maior e o Senhor é conosco. 1000 cairão à nossa esquerda, 10000 à nossa direita. Não interessam os números, nós não seremos afetados, pois nós estamos debaixo do seu manto sagrado. Nesta semana, Pai Santo, que se prove mais uma vez que existe um Deus em nossas vidas. Abençoe os nossos planos, os nossos sonhos. Abençoe os nossos projetos. Sem distinção de raça, cor, credo religioso. Abençoe a todos, Senhor. Amém, amém. Todo aquele que crê seja abençoado. Vamos ter uma grande semana laboral. Seis horas e 14 minutos. Daqui a pouco atualizamos a previsão do estado do tempo. É o Sensações na Cidade FM. Bom dia!

0: 6 horas e 17 minutos, agora atualizamos a previsão do estado do tempo. Meteorologista em serviço, Aurélio Domingos, bom dia.
1: Bom dia. Para as províncias de Niassa, Cabo Delgado e Nampula, prevê-se céu pouco nublado, passando muito nublado na faixa costeira, com possibilidade de ocorrência de chuvas fracas locais. Ocorrência de neblinas e nuvens matinais locais. Vento de nordeste com intensidade fraca. Para as províncias de Tete, Zambésia, Manica e Sofala, prevê-se céu pouco nublado, limpo, ocorrência de neblinas ou nuvens matinais. Vento de sueste a noroeste com intensidade fraca. Para as províncias de Inhambane, Gaza e Maputo, prevê-se céu pouco nublado, passando muito nublado na faixa costeira e com possibilidade de ocorrência de chuvas fracas. Ocorrência de neblinas ou nuvens matinais. Vento de nordeste a sueste, soprando por vezes corajadas. Temperaturas máximas previstas em graus Celsius. Tete, 33. Beira, 31. Chimoio e Climane, 30. Nampula, 29. Inhambane e Pemba, 28. Xai-Xai, 27. Maputo e Vilanculo, 26. Por fim, a cidade de Xinga com 24 graus Celsius. É tudo, muito bom dia.
0: Obrigado, Aurélio Domingos. Bom trabalho aí no INAM. São 6 horas e 18 minutos. Às 6 horas e 30 minutos, trazemos a nossa habitual revista de imprensa. Vamos a produzir à segunda-feira.

0: a talentosa Assa Matus e o seu Amiriza.
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0: 6:22, novo som, Hélio Beats, Zico. Da Boia One.
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0: grande parceria com o Zico Pompanza. Aliás, Hélio Bits, Hélio Bits, Hélio Bits,
1: Alvo Azuda.
0: Futuro do Panza.
1: DJ Dátalo.
0: Um abraço aí para o Virol Edmund. Abraço aí, Virol. Sempre ligado à onda da Cidade FM. Um abraço aí para o... Gil Guirugo.
1: Zico da Silva, uma boa azuda.
0: Ao Magno, António Costa, Lívia Manjate. São muitos. Virol, que passou o final de semana na ponta. Abandonou o nosso bairro, foi para Garara. Ok. Grande abraço.
1: Zico da Silva, uma boa ajuda.
0: Hey, de novo hit.

6 horas e 32 minutos. Atualizamos agora a informação na nossa habitual revista de imprensa. Começamos, como sempre, com o site da Rádio Moçambique. Daniel Chapo garante a moçambicanos em Portugal que o terrorismo em Cabo Delgado está a diminuir. O Presidente da República assegura aos moçambicanos residentes em Portugal que os ataques terroristas na província de Cabo Delgado tendem a reduzir nos últimos dias. Daniel Chapo salientou por isso que o combate ao terrorismo está na agenda do governo, visando estabelecer a paz efetiva no país. O chefe de Estado falava em Lisboa, no encontro com a comunidade moçambicana residente em Portugal, no âmbito da visita oficial àquele país europeu. Ainda no site da Rádio Moçambique, João Queixissano, eleito para painel de anciões da SADEC para mediar crise no Madagascar. O antigo presidente de Moçambique, João Queixissano, foi eleito para integrar o painel de anciões da SADEC para mediar a crise constitucional no Madagascar. A eleição de Chissano aconteceu no decurso da 28ª reunião do Comitê Ministerial do órgão sobre Política, Defesa e Cooperação em matéria de segurança que se realiza no Malawi. O embaixador de Moçambique no Botswana e representante permanente do país junto da SADEC, António Macheve, disse que a indicação de João Queixissano é o reconhecimento da sua liderança. Ainda no site da Rádio Moçambique, tragédia em Johannesburg, 2 soldados morrem numa mina abandonada. 2 soldados de Força de Defesa da África do Sul perderam a vida na manhã de sexta-feira. As vítimas caíram no poço de uma mina abandonada na zona oeste de Johannesburg, enquanto participavam de uma missão de combate à mineração ilegal. Por volta das 6 horas da manhã, os militares avistaram um grupo de supostos mineiros ilegais, conhecidos localmente como Zamazamas, saindo da mina abandonada. Uma perseguição foi iniciada no interior de um túnel. Durante a ação em ambiente confinado, 2 membros da patrulha caíram num poço onde viriam a perder a vida. Passamos agora para o site do jornal Notícias e Notícias Online. Frelimo avalia desempenho de municípios. O Partido Frelimo, ao nível da província de Cabo Delgado, reuniu-se para avaliar o desempenho dos municípios sob sua gestão, nomeadamente Pemba, Mutepuês, Mocimbo da Praia, Moeda, Balama e Ibo. Na ocasião, o primeiro secretário do Comitê Provincial, José Calime, disse que o encontro debateu as orientações da última reunião do género realizada no ano passado. Calim disse que os munícipes das 6 autarquias geridas pela Frelimo querem soluções dos problemas que apoquentam em suas cidades e vilas, tal como o partido prometeu durante a campanha eleitoral. Ainda no site do Jornal Notícias, Comissão Nacional de Direitos Humanos e Investigação exige investigação sobre baleamento mortal a suposto foragido. A Comissão Nacional de Direitos Humanos exigiu investigação da ação de agentes da Unidade de Intervenção Rápida no estabelecimento comercial no posto administrativo de Chinavane, distrito da Manhissa, que resultou em baleamento mortal de um suposto foragido de nome Narciso Sambo. Diante da gravidade dos fatos, o CNDH repudiou a violação à integridade física e vida do malogrado executado numa operação das autoridades policiais. A CNDH exige ao Ministério Público e ao Comando-Geral da República de Moçambique, entre outras entidades, uma investigação imediata, célere e imparcial das reais circunstâncias da morte do malogrado. Entretanto, face aos indícios de excesso de zelo na atuação dos agentes envolvidos, a Polícia da República de Moçambique diz que será imediatamente feita uma análise à investigação para apurar as circunstâncias em que ocorreram os fatos e instaurar os procedimentos disciplinares ou criminais para o apuramento total das responsabilidades. Passamos agora para o site do Jornal O País. Moçambicanos regressam à África do Sul apesar da xenofobia. Apesar da continuidade das marchas contra cidadãos estrangeiros, alguns moçambicanos estão a regressar à África do Sul.
nos terminais internacionais da Baixa e da Junta, as associações chegam a tirar 5 viaturas com lotação de 15 lugares para vários pontos da terra do Rand. Proprietária de um salão de beleza num bairro periférico de Johannesburg, onde trabalha já há 5 anos, Rosa Nhamur regressou a Moçambique a 30 de julho de ultimato que os líderes do movimento March and March deram aos estrangeiros em situação ilegal para voltarem aos países de origem. 20 dias depois, entre dúvidas e relatos, embarcou para o país onde consegue o sustento, a África do Sul. Moçambicanos então começam a regressar à África do Sul apesar da xenofobia. Ainda no site do jornal O País, 3 mortos em choque entre motorizada e chapa no distrito de Limpopo. 3 pessoas morreram na madrugada deste domingo na sequência de um acidente de aviação envolvendo uma motorizada e uma viatura de transporte de passageiros no distrito de Limpopo, província de Gaza. O sinistro ocorreu na Estrada Nacional número 1, nas imediações do mercado de Kanjuni. Após a colisão, o condutor da viatura, apontado como responsável pelo acidente, abandonou o local e colocou-se em fuga. As vítimas seguiam numa motorizada. Tratava-se de uma mototaxista de 29 anos e de 2 passageiros, ambos com 28 anos de idade e trabalhadores de uma estância hoteleira em Kajuini. Devido à gravidade do embate, os 3 perderam a vida no local antes mesmo da chegada das equipes de socorro. Em declarações ao país, o porta-voz do Comando Provincial da Polícia da República de Moçambique em Gaza, Júlio Nhamushua, disse que o acidente envolveu uma Toyota Quantum, afeta ao transporte de passageiros, conduzida por um homem de 46 anos. Fora de portas. É um dos destaques no site da RTP Internacional Venezuela. Número de mortos sobe para 5.208, segundo o último balanço. O número de mortos no duplo sismo que atingiu a Venezuela há quase um mês subiu para 5.208, depois das autoridades terem contabilizado mais de 89 óbitos, divulgou domingo o presidente da Assembleia Nacional. De acordo com o último balanço, morreram na sequência do duplo sismo de magnitude 7,2 e 7,5 ocorrido há quase um mês na zona norte da Venezuela, 5.208 contra 5.119 anteriormente anunciados. Esta subida do número de falecidos resultante do sismo acontece depois de as autoridades terem contabilizado mais 89 óbitos, informou o presidente da Assembleia Nacional, o parlamento local, Jorge Rodrigues. Passamos agora para o site de notícias ao minuto. Estreito de Hormuz quase paralisado com escalada entre os Estados Unidos da América e Irão. Os Estados Unidos da América anunciaram a morte de mais um membro das Forças Armadas, elevando o número de mortos norte-americanos para 17, ao lançarem novos ataques aéreos contra o Irão, enquanto o Teherão disparou mísseis em direção à Jordânia. Passo a passo, Washington e Teherão voltaram a aproximar-se de uma guerra total, à medida que o acordo provisório do mês passado, que visava acabar permanentemente com os combates, ruiu e o tráfego de navios no Estreito de Hormuz praticamente parou. Finalizamos com notícias do desporto. Espanha sagra-se campeã do mundo após bater a Argentina na final. A Espanha conquistou este domingo pela segunda vez o Mundial de Futebol ao vencer a Argentina, que era campeã em título por 1-0 após prolongamento na final da disputada em East Rutherford, nos Estados Unidos. 16 anos depois do histórico golo de Andrés Iniesta na África do Sul, a La Roja voltou a precisar do tempo extra para carimbar o título mundial. Desta vez, o herói improvável foi Fernando Torres, que saltou do banco para ditar o destino de uma final memorável. A partida começou com o respeito mútuo a sobrepor-se, mas com uma mais audácia espanhola, a Argentina, determinada a revalidar o título de 2022, apostou numa forte pressão enquanto a Espanha tentava impor a sua habitual circulação de bola. As oportunidades de golo escassearam na primeira parte, fruto de 2 defesas muito bem organizadas. Na segunda parte, o jogo abriu-se mais, com a Espanha a dispor de hipóteses soberanas para fazer o nulo
antes dos 90 minutos, mas a eficácia faltou no momento de decisão, empurrando o duelo para os 30 minutos suplementares. Quando o esgotamento físico já ditava o ritmo do encontro e o fantasma das grandes penalidades começava a pairar, surgiu o momento que ficará gravado na história do futebol espanhol. Decorria o minuto 106, logo no arranque da segunda parte do prolongamento, quando a linha ofensiva espanhola desenhou uma jogada cirúrgica. Fernando Torres, com um remate letal e após a assistência de Nick Williams, bateu o guarda-redes argentino e fez explodir de alegria o banco espanhol e os milhares de adeptos presentes nas bancadas. Espanha, campeã do mundo. E as taxas de referência cambial para hoje? Compra o dólar norte-americano a 63 meticais, 25 centavos à venda, 104 meticais, 51 centavos. Compra hoje o euro, 72 meticais, 27 centavos à venda, 73 meticais, 71 centavos. Compra o rand da vizinha África do Sul, 3 meticais, 82 centavos à venda, 3 meticais, 89 centavos.

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que conduz os nossos filhos, no caso para mim acho que é a terceira ou quarta vez, só um ano ou dois que nós estivemos juntos. Muitos parabéns, pessoal, para vocês, com muitas felicidades, tudo que há de bom para si. Hoje, amanhã e sempre, celebra este grande dia, 20 de julho. Aquele teu jeito, em nome de todos os pais da 5ª C, parabéns ao professor Francisco.

0: Fare de idas, vamos recuperar este som. Vamos antes de atualizar a hora. Sete horas aí, Moçambique.
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0: 7 horas e 4 minutos, vou lançar já o tema. E como sempre, prepara aí o crédito dos megas para enviar o seu áudio para a nossa terminal 87009790. Tá aí!
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0: Hoje vamos fazer uma reflexão sobre mulheres que procuram parceiros com estabilidade financeira antes de assumir um relacionamento sério, levantando o debate sobre expectativas, exigências, escolhas no amor moderno. Será que esperar por melhores condições garante uma vida mais segura ou pode fazer algumas pessoas perderem oportunidades de construir uma família? Uma conversa sobre equilíbrio entre amor, estabilidade, tempo e as novas prioridades nos relacionamentos. Será que você um dia vai aparecer? Será que vai aparecer esse? Vamos lá! Lau Govla Kwenyan, coloca no rec. O preço de esperar pelo homem certo, estabilidade financeira ou solidão? O preço de esperar pelo homem certo, estabilidade financeira ou solidão? Será? O preço de esperar pelo homem certo, estabilidade financeira ou solidão? Há uma frase que se ouve cada vez mais: eu não vou sofrer com um homem sem futuro. Vou repetir: eu não vou sofrer com um homem sem futuro. Muitas mulheres dizem que preferem ficar solteiras do que construir uma vida com alguém que ainda está a lutar para se estabilizar financeiramente. Ao mesmo tempo, há homens que afirmam que hoje já não basta ser honesto, trabalhador e respeitador. Dizem que sem dinheiro, casa, carro ou um bom salário, deixam de ser vistos como potenciais companheiros. Amor, vem ou não vem? Me fala se você vem. Entretanto, os anos passam, os padrões mantêm-se, as expectativas aumentam e para algumas pessoas os sonhos do casamento e de formar uma família acabam adiados.
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0: Estamos a escolher melhor ou estamos a esperar tanto pelo parceiro ideal que a vida está a passar? Hoje o Sensações já abre um debate que promete dividir opiniões. É natural querer um parceiro responsável e com capacidade de contribuir para a construção de uma família. A estabilidade financeira pode trazer segurança e tranquilidade. Amor, vem ou não vem? Mas também vale a pena perguntar: será que em alguns casos a procura por estabilidade transformou-se numa lista de exigências quase impossível de cumprir? Vivemos numa época em que muitas pessoas querem encontrar alguém já pronto, com casa, carro, carreira consolidada e uma vida resolvida. Mas será que os grandes relacionamentos não nasceram justamente de duas pessoas que cresceram juntas? Há também outra realidade. Muitos homens dizem sentir que vão ser avaliados primeiro, ok? Pela carteira e só depois é pelo caráter. Muitos homens dizem sentir que são avaliados primeiro pela carteira e só depois pelo caráter.
1: Zico da Silva, uma voz.
0: E muitas mulheres respondem que não procuram luxo, mas sim alguém que tenha responsabilidade e visão de futuro. Então, onde está o equilíbrio? Será que estamos a confundir estabilidade com riqueza? Será que estamos a rejeitar passos pelo momento em que vivem e não pelo potencial que tem?
2: Fala se você vem ou não vem.
0: Vou repetir. Será que estamos a rejeitar pessoas pelo momento em que vivem e não pelo potencial que têm? Quantas histórias de amor terminaram antes mesmo de começar porque uma das partes não correspondia ao padrão financeiro esperado? O famoso "não és do meu nível". E quantas pessoas, anos depois, olham para trás e perguntam: será que fui exigente demais? Narra agora o meu amigo Gabriel Júnior. Ao mesmo tempo, também há quem espere durante anos e acaba por encontrar exatamente aquilo que procurava. Então, existe uma resposta certa ou cada escolha tem o seu preço? O amor deve começar pelo coração, pelas condições financeiras, afinal. Estabilidade financeira significa maturidade. Aqui é estabilidade financeira significa maturidade. É justo exigir ao outro aquilo que nós próprios ainda não conquistamos. É justo exigir ao outro aquilo que nós próprios ainda não conquistamos. Será que hoje as pessoas procuram um parceiro ou um patrocinador? Será que hoje as pessoas procuram um parceiro ou um patrocinador? Construir uma vida juntos ainda faz sentido ou cada um deve chegar pronto para a relação? O relógio biológico e os projetos de vida influenciam estas decisões? O dinheiro protege um casamento ou apenas resolve alguns problemas? O caráter continua a pesar mais do que o saldo bancário? Será? É errado uma mulher querer um homem financeiramente estável. Os homens sentem hoje uma pressão maior para provar o seu valor através do dinheiro. É melhor esperar mais um tempo pelo parceiro que corresponde às nossas expectativas ou construir uma vida ao lado de alguém que ainda está a crescer? O dinheiro aproxima as pessoas ou afasta quem poderia ser um bom companheiro? Conhece histórias de casais que começaram sem nada e venceram juntos? Também conhece casos de pessoas que esperaram tanto pelo parceiro ideal que acabaram sozinhas? O que pesa mais para si? Estabilidade financeira, caráter, respeito ou amor? Talvez o problema não seja querer estabilidade. O problema começa quando o dinheiro passa a ser a porta de entrada para o amor. Da mesma forma, também não podemos romantizar a falta de responsabilidade e ignorar que a estabilidade ajuda a construir uma família. No fim, fica a pergunta: estamos a proteger o nosso futuro ou estamos a deixar que o futuro passe por nós enquanto esperamos pela pessoa perfeita? Manda o seu áudio para nós. Deixa eu mandar aqui um abraço para uma senhora que falou comigo e disse-me que os patrões, o patrão disse que quando completar 60 anos vai me chamar, quer me conhecer. E ela veio me contar um falou muita coisa muito profunda. Não tenho o nome dela, mas ela está ligada. Ela liga o rádio dela, fazer a limpeza ali em casa dos patrões. Os patrões também escutam. Então, os patrões, também um grande abraço e obrigado por cuidarem bem dessa nossa senhora, nossa mãe. Eu não tenho o nome dela aqui, ok? Eu também vou ter um enorme prazer em vos conhecer, ok? Muito obrigado por escutarem este tema, estes temas, este programa. Obrigado. O que ela falou foi muito profunda, muito profundo. Esqueci o nome da mãe. Mãe, beijinhos. É para ti mesmo que eu estou a mandar essa mensagem. Falaste comigo ali e tal, ficaste um tempo a conversar comigo.
1: Ajuda.
0: Não só foi ela, foram muitas outras pessoas pela profundeza dos temas. Reuniram-se comigo, falaram muitas coisas interessantes aqui no Jardim do Honduro, na sexta-feira. Ok? Beijinhos. O preço de esperar pelo homem certo, estabilidade financeira ou solidão? 87-000-9790. Esperar.

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4: Olá!

0: 7:19. Aguardamos o seu áudio para 87009790. Enquanto os áudios não chegam, vocês já estão a gravar áudios e mandar para o nosso WhatsApp. Vamos para as chamadas. 84-34-97. O preço de esperar pelo homem certo. Estabilidade financeira ou solidão? Outras estão a envelhecer em casa dos nossos pais, estão a envelhecer porque era o homem certo. Mas o homem certo tem dizer que significa dinheiro. Não sai em casa dos nossos pais. Outras também têm nome, mimo dos nossos pais, porque nossos pais também exageram nos mimos. Dão muito boa vida. Pensam que lá fora vão encontrar também um homem que vai dar boa vida. Também acabam envelhecendo em casa dos nossos pais. Vocês também, pais, geram muito, vocês. Penso que o que vocês estão a dar em casa vai encontrar com os outros. Ok, mas deixa ele calar. Bom dia!
1: Viva, bom dia!
0: Bom dia! Nome ou anonimato?
1: Nome. Domingos.
0: Domingos?
1: Exato, irmão.
0: O preço de esperar pelo homem certo, a estabilidade financeira é uma... ou cria solidão isso?
1: É, já acho que tem dentista lá. Olha, eu acredito que um bom casamento prepara-se a dois.
0: Ok.
1: Então, eu não vou chegar com tudo já.
0: Acabou o crédito. Aqui não pode ligar com 5, 10 de crédito. Aqui é com crédito mesmo. 84-34-97. Ou mando o seu áudio para o nosso WhatsApp 87009790.
2: 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E não vou me envolver. Eu não vou sofrer com homem sem futuro.
0: Você tem futuro dele, você? Você faz o quê? Bom dia!
3: Tudo bem?
0: Tudo bem, nome ou anonimato?
3: Nome.
0: Seu nome é?
3: Orlando.
0: Orlando, vamos lá aí.
3: É assim, irmão. Não é fácil. Esses aqui não querem sair das casas, porque pronto, aqueles mimos da família, seja ver. Eles pensam que pronto, o que estão a apanhar em casa vai terminar assim. E que não é fácil. Só tem que batalhar. Senão nós todas batalhamos para ter. Agora eles pensam que pronto, tudo vai ser dado com paz, não é fácil.
0: Talvez a coisa mudou, dizem que o homem tem que estar pronto. Pronto é ter dinheiro.
3: Oh, se não há dinheiro, esse país, mano, está vendo o salário mínimo, quanto é que é?
0: Elas não querem só de salário mínimo.
3: Oh, não é fácil, irmão, tem que batalhar. Mesmo com esses 10 medicais, tem que lutar. Muito dinheiro, se você procurar muito dinheiro, vão te matar.
0: Ok.
3: É isso, irmão.
0: Tá certo.
3: Vamos te matar. Ok, tamo junto, bom job.
0: Obrigado. Eu vou esperar o homem certo. Eu não sei se os homens têm isso também. Vou esperar a mulher certa, não sei. Homens também dizem isso. Vou esperar a mulher certa. 87009790. Um abraço aí para a Suzana Ferrão. Os homens também dizem isso. Vou esperar para a mulher certa. Há muito nevoeiro hoje, atenção, é? Há muito nevoeiro, é? Muito nevoeiro, não é fácil andar assim. Falou, diz que o homem não tem esse stress de vou esperar a mulher certa. 87009790, manda o seu áudio. Ligue para 84-34-97. Pais que dão de tudo para os seus filhos, de tudo, menos nada. De tudo, menos nada, não há limites. Você espera que como é que há de ser tua filha? Há de querer quem? Uma pessoa como? Há de apanhar mesmo o filho do Mendes com dinheiro para continuar essa vida boa que você está. A Nifa diz que os homens atuais esperam a mulher. Espera a mulher o quê? Também. Espera aí, vem aí para ti, Anifa. Bom dia!
1: Bom dia.
4: Bom dia, senhor. Nome ou anonimato?
1: Sou Leonardo da Tema Ordem, Ministro.
4: Vamos lá ouvir então a sua contribuição aí. O preço de esperar pelo homem certo, isto é estabilidade financeira ou cria solidão isso?
1: É, mano, essas meninas não querem casar. Não há coisa que você vai ter boa se trabalhar, vai ter com o teu marido. Fica para trás com o teu marido para ter boa vida, mano.
4: Essas meninas só querem boa vida, querem dinheiro.
1: Só quero dinheiro, não quero lar. Só quero dinheiro só. Depois de casar, sem ter nada, mano. Ah, então. Vai bater, mano. Não vai ficar
4: contigo. E os homens?
1: Homens, vou deixar receber 8 mil. O que eu vou fazer? Vou acabar um mês com esse dinheiro.
4: Os homens não querem saber de dinheiro, só querem amor só.
1: Só quero amor só.
4: Vamos lá para o WhatsApp, bom dia.
5: Bom dia, Manuelder. Bom dia, Radicidade. Bom dia, ouvintes. Aqui, Merito Matola. Obrigado pelo espaço concedido. É festa, é festa. Ainda estamos no mês do aniversário da Radicidade. Parabéns mais uma vez. E obrigado pela oportunidade. Irmãos, Manuelder, desculpa lá, né, a expressão, mas Casalili, né? Casalili. Se for já ver aqui como que alguém diz que pronto, queres alguém com futuro. E ela, cadê o futuro dela? Amor é a dois, mano. Amor é a dois. Está em casa dela. Diz que, eu porque não posso namorar com alguém que não tem carro. Eu já presenciei muitos casos assim. Ela, carro dela está onde? Nem o pai, os familiares não tem carro, mas ela quer carro. Eu quero um namorado com carro. Se é uma família, temos que construir juntos. Não é assim? Tudo iniciarmos juntos, na base. Estás a perceber? Então, se for já ver, em suma, este é o amor de interesse, apenas. Então, cabe já, concebes ou não concebes isso? Talvez, sendo o parceiro, nesse caso. Pronto, bom dia, bom trabalho a todos, boa semana laboral.
2: Mas a pessoa ainda nem começou o relacionamento, já tem interesse? Como assim? Ainda é namoro? Não. Peraí. Olha o que é namoro? Deixa eu investigar. O que é namoro? Hã? Anifa Daúde Fuba, responde-me lá. O que é namoro? Continua. Vou contar aqui no WhatsApp. Tem mais áudios aqui. Então, o que é namoro? Bom dia.
6: Bom dia, HM, bom dia da cidade. Toda mulher, nas primeiras fases da vida, dos 18, 19, 20 italianos, tem esses comportamentos, dizer não, espero o homem certo, começa a brincar de um lado para o outro. Mas quando chega aquela fase já dos 35, 40, começa a arrastar já, começa a procurar qualquer pessoa só para se encaixar. E tem sido tarde para essas pessoas, acabam não tendo oportunidade de obter esse homem dos sonhos. Obrigado.
2: Essas nossas manas estão solteiras. Será que é por causa disso? De querer ter o homem dos sonhos? Porque homem dos sonhos parece ser igual a dinheiro. Homem do sonho parece ser igual a homem que tem dinheiro. Não sei se mulher dos sonhos também é igual a ter mulher de dinheiro, não sei. Homem dos sonhos igual homem de dinheiro. Não sei se mulher dos sonhos igual mulher de dinheiro. Não sei. Mulheres, eu não vi nenhum áudio aqui das mulheres. 87009790 é nosso WhatsApp. Manda o seu áudio. Bom dia.
7: Bom dia, Manuel. Bom dia. Tudo bem aí? Estou bem. Só passei para dizer, pá, hoje está cheio de nevoeiro. Estou aqui na cama a dormir, a escutar a Rádio Cidade. Bom trabalho aí, Manuel.
4: Obrigado. Alguém me traga também definição de namoro, ok? Bom dia.
7: É, bom dia, mano Helder. Bom dia, mano Helder. Tudo bem?
4: Tudo bem.
7: Na graça do Senhor. Na verdade, pelo tema de hoje, é muito engraçado. Na verdade, meninos de agora só querem dinheiro, não querem nada. Eu já assisti o programa do Gabriel Júnior. É uma senhora que deixou o marido por causa da falta de casa de banho melhorada. O que é isso, mano Helder? O que é isso, mano Helder? Na verdade, se uma mulher quer um lar, é nisso dos princípios mesmo, dos princípios. Você mesmo seja pobre, a mulher aceita a tua pobreza, mas meninas de agora não quer lar, só quer chular, são os maranzas.
4: Não, isso não tem a ver com a idade. Isso não tem a ver com a idade. Mulher, esse ouvido disse que mulheres de agora não querem lar. É, estão a dizer que vocês, mulheres de agora, vocês não querem lar. Vocês são marrandas, não interessa a idade. Sim. Pode, eu quero lista, mas manda lá a lista. A Nifa Daúd Fumo disse assim: namoro é uma fase para ambos se conhecerem e colocarem seus planos e sonhos na mesa. Com base nisso, observar se é a pessoa ideal para caminhar a vida inteira. Mas como? Se vocês logo dizem que querem pessoa, não querem uma pessoa qualquer, não querem uma pessoa... Vocês querem uma pessoa... Vocês dizem assim, eu não vou sofrer com o homem sem futuro. Futuro é ter o quê? É ter dinheiro. Hã? Yeah, eu estou a ver duas manas aqui no WhatsApp. Deixa lá ouvir as manas aqui. Primeira mana, bom dia.
8: Bom dia, Helder Mendes. Eu fiquei tentado em mandar este áudio. É assim. Ei, mulheres, nós mulheres, vamos lá agir com mais sabedoria. Vamos lá agir com mais sabedoria. Isto já está a ficar demais. Não se justifica que um homem goste de si e logo nos primeiros encontros tu já estás a pedir alguma coisa para meter na tua dispensa. É? Porque estás com fome. Ou porque tu queres que ele te leve logo a sair. Porque estás a testar. Que teste é isso? Será mesmo que você que está a testar ou você que está a ser testado? Nós, as mães, que já temos filhas crescidas, não podemos continuar mostrando que seu olho ali está com isso aqui. Não vale a pena, minha filha, não vale a pena não ter futuro isso aí. A sua filha é que tem que puxar esse homem para juntos fazerem um futuro. A sua filha é que tem que puxar esse homem para fazer um futuro juntos. E aproveito para me desculpar aos homens, em nome das mulheres sensatas. Estamos a pedir desculpa, nós às outras. Porque, parece que isso aqui virou negócio, de fato. É muito complicado. É muito complicado. Estamos nos a desqualificar, as nossas filhas então pior. Mas bom, nem todas são assim. Há algumas que ainda têm educação, que ainda olham para o homem, procuram de fato esse homem dos sonhos, mesmo que não seja um homem que tenha dinheiro. Ok? Não está tudo perdido, mas eis. Entenda isso. Bom dia.
4: Bom dia. Mães de meninas, são as primeiras a dizer: esse tem dinheiro. Só te olhoso, esse tem dinheiro, não vale, esse tem dinheiro, esse não tem dinheiro. Esse tem de... Mães de meninas. Ah? Mães de meninas. Você começa assim mesmo, esse dinheiro, esse dinheiro. Está a ficar na tua casa. Esse dinheiro, estão aí nossas irmãs aí, fizeram isso, estão aí, não sai. Nunca vai sair. Não, vou repetir esse áudio aqui.
8: Bom dia, Helder Mendes. Eu fiquei tentado em mandar este áudio. É assim. Ei, mulheres, nós mulheres, vamos lá agir com mais sabedoria. Vamos lá agir com mais sabedoria. Isso já está a ficar demais. Não se justifica que um homem goste de si e logo nos primeiros encontros tu já estás a pedir alguma coisa para meter na tua dispensa. É? Porque estás com fome. Ou porque tu queres que ele te leve logo a sair. Porque estás a testar. Que teste é esse? Será mesmo que você que está a testar ou você que está a ser testado? Nós, as mães, que já temos filhas crescidas, não podemos continuar mostrando que, seu olho, ela está com isso, Aquini. Não vale a pena, minha filha, não vale a pena não ter futuro esse aí. A sua filha que tem que puxar esse homem para juntos fazerem o futuro. A sua filha que tem que puxar esse homem para fazer o futuro juntos. E aproveito para me desculpar aos homens, em nome das mulheres sensatas. Estamos a pedir desculpa, nós às outras. Porque, parece que isso aqui virou negócio, de fato. É muito complicado. É muito complicado. Estamos nos a desqualificar, as nossas filhas então pior. Mas, bom, nem todas são assim. Há algumas que ainda têm educação, que ainda olham para o homem, procuram, de fato, que esse homem disse dos sonhos, mesmo que não seja um homem que tenha dinheiro. Ok? Não está tudo perdido, mas eis, tenda isso. Bom dia.
0: É uma mulher que falou.
4: E vocês, mães de meninas, sabem que a tua filha não é mais bonita do mundo, sabe, né? Mãe de meninas. Vocês sabem que vocês viram só as mais bonitas do mundo. Da mesma forma que você diz, minha filha, vai naquele. Há mais mil mães que disseram as filhas ver naquele. Sabe, né? Ah, vamos deixar. Vamos deixar. Mais áudio, bom dia.
9: Bom dia, Helder. Eu estou a mandar este áudio como mulher. Eu acho que nós estamos a olhar para uma vertente apenas de mulher, mas também acontece com vocês homens. Outro dia passou aqui um tema que era por que os homens olham para a beleza exterior ou é interior, e a maioria dos homens também olhava para a beleza exterior. Então nós temos que olhar para os dois lados. Namorar é uma fase em que a gente vai se conhecer, vamos saber se aquela pessoa realmente vale a pena ou não. O valer a pena tem a ver também com o comportamento. Então, eu acho que são coisas que vão contando durante o namoro. Não olhem só para as mulheres, vejam também o que os homens também fazem em relação a namorar. Porque só estamos a olhar pelo dinheiro, mas tem muitas coisas que a gente tem interesse por alguém. Não existe só interesse pelo dinheiro, mas também tem interesse sexual. Os homens também olham muito para isso. Então, eu vou pedir que o próximo tema, Helder, seja também nessa vertente de olhar o comportamento dos homens, não só das mulheres. Aqui é da Carinha da Cidade, do Instituto Nacional de Saúde.
4: Um abraço aí para você, Ginés. Hehehe.

0: Cotas, manda áudio, manda áudio. Por favor, mande áudio no WhatsApp. 800-000-9790. Eu estou dando prioridade aos homens das mulheres, já? Vou passar dos homens também. Bom dia.
1: Bom dia, Rádio Cidade. Bom dia, Elder Mendes. Bom dia, ouvintes da Rádio Cidade. E falando mesmo em namoros hoje em dia, nem são só as mães que falam para as filhas que esse homem não tem nada. Esse homem está contigo, vais lhe dar o quê? Esse homem vai te dar o quê? Esse homem faz o quê? Sabe, até tem pastoras na igreja. Eu já vi casos de perguntarem para alguém da minha família. Você está com esse homem? Esse homem vai te dar o quê? Esse homem faz o quê?
0: Fala sério.
1: Tem dinheiro. Mas se formos a ver, a pessoa ainda está na fase de namoro, ainda está na fase de conhecer as pessoas. Ainda está numa fase de se conhecer. Por que que a pessoa tem que namorar com alguém? Porque tem dinheiro. Porque vai pagar aquilo, vai pagar isto. Até ter coragem de dizer para a pessoa, namora com aquele porque vai te dar dinheiro para você iniciar um negócio. Quem está a falar isso é alguém que é representante de uma igreja. Está a falar para uma miúda de seus 20 e poucos anos. Sabe, o mundo tá assustador. Por isso muitas meninas com 18, 19 anos andam com titios. E os miúdos de 18, como não têm dinheiro, acabam se envolvendo com as titias. E aí vão dando doença um para o outro.
0: O preço de esperar pelo homem certo. Estabilidade financeira ou solidão?
2: Ei! Ei!
0: O preço de esperar pelo homem certo. Estabilidade financeira ou solidão? Vamos lá, mais um áudio aqui, mais um áudio aqui. Bom dia.
3: Bom dia, Elderman. Bom dia, Rádio Cidade. Bom dia a todos os ouvintes. Essa é a mulher certa que está à espera do homem certo. Ok, tá bom. E cada mulher é como é. E cada homem certo tem que ser diferente, porque cada mulher tem o seu desejo. Homem certo é aquele que satisfaz os desejos dessa tal mulher certa. Se formos a ver os homens que restaram e as mulheres que restaram, não privem os vossos desejos por preconceitos banais. Homem certo tem que ser o quê? Tem que estar formado. Gosto de homem que está não sei o quê. As relações constroem-se a dois. As pessoas ensinam-se, hein? Como é que tem que ser e tudo mais. Tem que haver ponto de equilíbrio e tal. Antigamente a gente crescia mesmo, com a mulher que nós achávamos que apanhávamos sem saber o que ela sabe. E ela pegava um homem sem saber se era um homem certo. Que, e foram-se educando e fizeram uma vida a dois e continuam juntos. Hoje em dia, ok, tá bom. Ok, esperem lá pelo homem certo. Ficar cagás, vovós, a espera do homem certo. Paz, arrumador. Porque ainda não estou preparada. Estou à espera do homem certo. Alô? Será que estou a falar com alguém?
0: Bom João aqui. Bom dia.
4: Elder, bom dia. Bom dia, pessoal. Bom, é importante dizer que quem olha para uma relação a haver apenas dinheiro deve-se considerar uma empresa. Porque as empresas sobrevivem de lucros e ganhos financeiros. Uma relação não devia ter como objetivo para o seu fim ou continuidade, o dinheiro. Mas é importante dizer que a estabilidade financeira de ambos, bem conjugado, coloca a família numa estabilidade social e econômica aceitável para o casal continuar a sonhar. O que as mulheres deviam aprender, Eldrei, que e deviam aprender com os homens, é que o parceiro, para ser o pai ou a mãe dos nossos filhos, escolhe-se pelo caráter, não pela conta bancária. Porque é o caráter que vai moldar o casamento, é o caráter que vai moldar os filhos, é o caráter que vai manter o casamento em pé, e não o dinheiro. Porque são muitos casais ou ex-casais que têm dinheiro até a sobrar, mas que o casamento não prosperou. Então, se o dinheiro é a condição sine qua non para que haja um casamento duradouro e feliz, por que as pessoas com dinheiro separam-se? E és de ver pobres, humildes, que estão ali, felizes, e muito felizes. Isso para dizer o quê? É que o dinheiro é bom, o dinheiro realiza sonhos, o dinheiro supre necessidades, mas não deve ser o foco para que um casal tenha ou não sucesso. O dinheiro deve ser consequência do bom ambiente que este casal cria para conquistar as coisas que almejam alcançar. E não o contrário. Elder, só para terminar, os homens escolhem pelo caráter e não pela conta bancária. E ao fazerem isso, estão a investir para o futuro. O futuro é o lar, o futuro são as crianças e sua educação. Se elas começarem a pensar assim como os homens, o mundo e a sociedade moçambicana em particular será um pouco melhor. Aquele abraço. Fui, Zucula.
0: Obrigado, Zucula. Pausa para os comerciais, voltamos já.
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Feliz aniversário, meu amor. Hoje celebramos a pessoa que faz os meus dias mais felizes. Sou muito grata por ter você ao meu lado, pelo seu carinho, companheirismo e amor. Você é um marido incrível, um exemplo de força e dedicação. Desejo que Deus continue abençoando a sua vida com muita saúde, paz, alegria e realizações. Que este novo ciclo seja repleto de conquistas e momentos inesquecíveis. Estarei sempre ao seu lado, torcendo por você e construindo nossa história com muito amor. Parabéns, meu amor, eu te amo mais do que as palavras podem expressar. Que o dia seja tão especial quanto você é para mim. Feliz aniversário, Eduardo Mabote, da sua queridíssima esposa, a Ercília. Ok? Ela diz que vocês vão andar juntos de bengala. Yeah, isso aí já. De bengala eu não sei. A verdade é que está explícito aqui que há muito amor aí. É? Parabéns, Eduardo Mabote. Parabéns a Ercília.

0: 7:51. Voltamos à carga com o nosso tema. O preço de esperar pelo homem certo, estabilidade financeira ou solidão. Isso está a criar grandes danos, sabe? Nossas irmãs que eram bonitas. Eram bonitas, na zona eram elas, as superstars. Já vimos manos de carro. Vimos manos de grandes máquinas. Tem aquele de carro, tem de grandes máquinas. Já vimos de avião, tem de helicóptero. Depois vimos até... Vimos que já está a coisa a mudar. Vimos de aquele que anda a pé, mas é honesto. Fica com esse. Vimos aqueles que andam de moto. Uma motinha aí, está a tentar a vida. Ninguém foi aceito, porque não é do meu nível. Consequência... Ah, vocês sabem, mulheres bonitas, muito bonitas. Deixa eu voltar aqui para o WhatsApp. 87009790752. Bom dia.
1: Bom dia, bom dia. Eu gostei muito do áudio da senhora que teve a comentar sobre as mães, o que as mães incentivam aos jovens. Ela tocou num ponto muito importante, porque nós corremos às vezes para julgar as jovens, mas não sabemos de onde elas vêm, como é que elas são educadas. Tem mais, por exemplo, que quando as filhas começam a namorar, dizem, olha filha, tu já estás a namorar, então eu já não vou comprar pensos higiênicos para ti. Uma coisa básica, que é a tarefa dos pais comprar. Eu já não vou comprar pensos higiênicos, já não vou comprar isto. Então, ela tem que empurrar isso para o namorado. A filha não tendo onde buscar essa coisa, acaba pedindo o namorado. Então, isso acaba se tornando um hábito, o que não é bom. Então, as mães têm um ponto muito, muito, muito, muito chave, que é educar as filhas, que o homem não é o seu provedor enquanto namorado, enquanto noivo. Se ele quiser presentear, é normal presentear com uma rosa, alguma coisa que ele achar que pode presentear a sua namorada, mas não é obrigação do namorado custear as vaidades, as despesas da namorada. Agora, depois de casar, sim, o homem tem o provedor, o homem tem que trabalhar, tem que empreender e prover para a sua casa. Não pode ser um homem preguiçoso. Então tem que fazer alguma coisa, acordar e andar, fazer alguma coisa, porque a sua família depende dele. Então, muito obrigada. E enquanto as mães educar as jovens, as meninas, a olhar primeiramente para o caráter da pessoa, porque tu podes empurrar a tua filha para casar com um homem cheio de dinheiro e lá à frente tua filha sofreu porque esse homem trai, é um Jonas Gomorra, tem dinheiro, mas é um Jonas, então tua filha vai sofrer. Então, não que as pessoas que têm dinheiro sejam más, não, existem pessoas que têm dinheiro que sejam boas, mas o que tem que estar acima de tudo é o caráter. Então, depois vão dizer essas outras coisas e etc, etc. Obrigada e tenham um bom dia.
0: Obrigado. 7:54. Os áudios aqui não param aqui. Não param. Mães de meninas, também têm que reagir. Queremos ouvir vocês. Estão a ser acusados aqui de estar a dar conselhos errados às vossas filhas. Bom dia.
2: Oh, Deus teria uma.
0: Não percebi. Mães de meninas também têm que reagir. Bom dia.
3: Bom dia, Cidade FM. Bom dia, Manuel. Aqui é o Américo, diretamente de Maquemel. Dizer que o tema é bem interessante. Dizer que esperar mulher certa para casar, ou mesmo esperar um homem certo para casar, isso, Manuel, é uma solidão. Por quê? Porque quem ama de verdade não olha para os bens materiais, não é? Quem ama de verdade valoriza e começa do zero. Você quer saber que ao começar do zero, aí sim farão então coisas mais grandes e saberão também valorizar tudo que fazem. Porque encontrar um homem que já tem casa já tem carro, já tem tudo na vida, fica sabendo que aquele homem não é seu, não é? Sim, não é? Porque homem, que homem deve receber então o apoio da sua parceira nesse caso? Então, esperar o homem certo, mulher certa, para casar hoje em dia, é uma solidão, Manuel. É uma solidão.
0: É solidão, né?
3: Fui, mas estou na escuta. Américo, diretamente de Maquiavel.
0: Esperar o homem certo é solidão, é garantia. Homem, ei, ei, ei. Yeah, sabe? Nossas irmãs bonitas, bonitas, paravam trânsito. Apareceu o homem certo de um mês. Homem

0: esse assunto de mulher, homem, dos sonhos da mulher, eu posso dizer que é apenas uma ilusão das mulheres. Por quê? Porque dificilmente você encontrar teu homem dos sonhos aos seus 20, 25. Por quê? Porque o percurso é longo, mano. O percurso é longo. E por causa do imediatismo que todo mundo tem hoje em dia, os jovens, nesse caso, seja mulheres, homens, nesse caso, dificilmente você acertar o meio dos seus sonhos. Por quê? Porque você dificilmente com seus 25 consegue mesmo uma boa vida financeira. E o que acontece com as mulheres? As mulheres não percebem isso. As mulheres querem que estão na tua vida. Tudo que elas querem, que mesmo seja realizado. Não aguentam, não conseguem esperar com o percurso. Porque a trajetória é longa. Não é de hoje para amanhã que você vai alcançar seus objetivos, não. E o que está acontecendo? As mulheres não percebem isso. Desculpa, mulheres, desculpa mesmo, mas essas manas de 2000 e 2001, vai esquecer. Então, eu quanto a isso, obrigado, Manuel Derman. Estou mesmo há dias que não participo mesmo do teu programa, mas cá estou eu, estou de volta. Aquele abraço. Aqui o Putz Dots. Tamo juntos.
1: Obrigado. Vamos só atualizar a hora. Depois das notícias, voltamos já para finalizar este tema. Atualmente, 8 horas em Moçambique.
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3: Muito bom dia. A Comissão Nacional de Direitos Humanos exigiu este domingo investigação da ação de agentes da Unidade de Intervenção Rápida num estabelecimento comercial no posto administrativo de Chinavand, distrito da Manhissa, que resultou em baleamento mortal de um suposto foragido de nome Narciso Sambo. Diante da gravidade dos factos, a Comissão Nacional dos Direitos Humanos repudiou a violação à integridade física e vida do malogrado executado numa operação das autoridades policiais. Apesar da continuidade de marchas contra cidadãos estrangeiros, alguns moçambicanos estão a regressar à África do Sul. Nos terminais internacionais da Baixa e da Junta, as associações chegam a tirar 5 viaturas com lotação de 15 lugares por os vários pontos da terra do Rand. Segundo o jornal O País, os transportadores internacionais, quer na Junta, assim como na Baixa da cidade de Maputo, dizem haver um relativo movimento de passageiros à procura de transporte para a África do Sul. Os Estados Unidos da América anunciaram ontem a morte de mais um membro das Forças Armadas, elevando o número de mortos norte-americanos para 17, ao lançarem novos ataques aéreos contra o Irão, enquanto Teherão disparou mísseis em direção à Jordânia. As Forças Militares dos Estados Unidos informaram que o membro das Forças Armadas foi morto no Iraque no sábado, durante a detonação controlada de um drone iraniano que tinha sido abatido. Quase 900 pessoas morreram na República Democrática do Congo devido ao surto de ébola registado desde maio. Esta é a terceira pior epidemia de ébola que já aconteceu no país. Desde maio foram confirmados cerca de 2 mil casos de ébola e há 700 pessoas em isolamento ou hospitalização. E a fechar, o jogo que todos os futebolistas almejam jogar foi tal como se previa, digno de uma verdadeira final do Mundial de Futebol. Espanha mostrou-se dominante, foi dona e senhora das grandes oportunidades de golo durante os 120 minutos de jogo e foi com mérito que se sagrou campeã do mundo graças a um golo de Ferran Torres. Frente à seleção argentina e depois de muito

Muitas e muitas tentativas numa partida que se estendeu para lá dos 90 minutos, Espanha regressou ao topo do futebol mundial. Notícias já esta hora com edição e apresentação de André Manhissa.

0: 8:03. Para hoje lançamos esta questão: o preço de esperar pelo homem certo, estabilidade financeira ou solidão?
1: Eu não vou sofrer com o homem sem futuro, mana. Você que teu pai consegue te dar queijo, fiambre, Zucula, dá-lhe o nome de coisas caras que se come no pequeno almoço. Queijo, fiambre. O que mais? Zucula, dê-lhe o nome de coisas que são caras que se come no pequeno almoço, rapidamente. Você não pensa que todos esses aqui, homens, vão conseguir fazer a mesma coisa logo, de princípio, de conhecer a mesma coisa, logo. Teu pai e tua mãe têm uma história. Quando tua mãe tentar te indicar, vai naquele que tem dinheiro. Eu tenho que perguntar, papá, meu pai também tinha dinheiro logo que se conheceram. Vocês têm que perguntar às vezes. Porque muitos jovens não vão conseguir dar esse queijo que te dão na tua casa. Não vão conseguir te dar fiambre. Não vão. Na primeira, logo, na primeira, isso é uma história. Primeiro tem que passar do pão simples. Pão sem nada. Pão com pão. Às vezes rale. Depois subir para pão com badi. Depois subir para uma alface. Depois subir para um ovo. Depois subir para um palone. Depois subir já para um queijo. Também não é aquele queijo. Aquele queijo desse nosso aí. De um centímetro. Depois subir para o queijo. Depois chegar ao fiambre. Ok? Mais áudios. Está cheio de áudios aqui. Vamos lá. Bom dia.
2: Bom dia, Elder Mendes. Bom dia, caros ouvintes. Eu, a voz que vos fala, já estive nessa situação de... Não, tu tens que namorar com doutores. Não podes namorar com qualquer um. Mas o meu relacionamento atual, nós começamos do zero, né? Os dois, caminhamos juntos. Numa primeira fase, as coisas estavam estáveis, né? Mas depois melhoraram. Isso para dizer que ninguém é detentor do futuro. As nossas manas estão a falhar em dizer que este não tem futuro, não tem como saber isso aí. Ninguém é detentor do futuro. Então vamos lá mudar. É triste mesmo o que está acontecendo, mas vamos mudar.
1: Yeah. Tá vendo que só as próprias mulheres estão a falar? Pão com ar. Você logo quer começar com bacon, né? Eles falaram que bacon. Chouriço fumado. Presunto. Flor. Uma pessoa que também está a começar a ver, está a andar contigo. Mães de meninas, não tem mães de meninas aqui? Eu vou deixar a linha telefônica disponível para falar com duas mães de meninas, que tem meninas já de uma certa idade. Daqui a pouco, daqui a pouco. É? Daqui a pouco. Mais um áudio aqui. Bom dia.
3: O preço de esperar pelo homem certo, na minha opinião, ele é muito alto. Muito elevado. E não acredito que exista mulher que consiga pagar esse preço, Manuel. E honestamente, o que é homem ideal cá entre nós? Eu não concordo que o homem ideal seja aquele que tenha dinheiro ou estabilidade financeira, porque na vida tudo conquista-se. E é só uma questão de respeitar o processo. Hoje começas, não tens, mas a ideia sempre é construir um futuro. Então, que mulher é essa que está à espera de encontrar a papa feita, servida, só sentar para comer? Por que não quer também passar pelo processo de comprar a farinha, ferver a água e preparar esta papa? O imediatismo, para mim, Manuela, está a dar cabo da juventude, principalmente geração 2000. São os piores. Dois, eu quero concordar com o ouvinte que trouxe a questão da pressão familiar. Sim, é verdade, existem famílias e é mais triste ainda saber que temos alguém da igreja que consegue ter esse tipo de visão. Ter esse tipo de visão e ter a coragem de questionar o que esse homem vai te dar. Por último, existe também uma pressão social. Existe uma pressão social que o homem que tem que ter isto, tem que ter isto, tem que ter aquilo. E as mulheres? Por que uma mulher não pensa também em ter alguma coisa própria?
4: Vamos lá, bom dia.
3: Por quê? Será que a questão cultural... Que as mulheres têm que ficar à espera de tudo e mais alguma coisa do homem? Nos tempos de hoje, do jeito como a vida está difícil,
5: nós começamos do zero.
3: Eu acho que é importante nós também termos um enquadramento e aceitarmos a realidade em que nos encontramos. É preocupante, honestamente, é muito preocupante. Eu juro, temo pelos meus meninos. Eu sou mãe de dois rapazes e do jeito que as coisas estão, não sei o que eles esperam. Bom dia.
1: Tem que ter dinheiro esse menino.

0: Bonjour, Walt. Bom dia.
1: Onelder, bom dia. Bom dia, cidade FM. Onelder, as meninas não têm culpa. As meninas não têm culpa.
0: É.
1: Mais de hoje em dia, são aquelas mães que te lavam naquela altura em que propagava-se muito HIV.
0: É.
1: Ok? E a ideia que elas têm, por causa da frustração delas, que acabaram casando com um pai das filhas que é pobre, pensam que elas, as filhas podem fazer diferente.
0: Okay.
1: Elas esquecem que a vida, o destino é quem dá, não são escolhas de terceiros que vão dar o destino de uma certa pessoa. Aquelas senhoras, as mães, algumas mães, são muito frustradas. São aquelas que andavam a tirar de qualquer maneira naquele tempo. Naquela época de Mata Zico, uma boazuda, dog style, não sei o que lá.
0: Yeah.
1: E aquele tipo, aquele time aí.
0: Okay.
1: Então, aquele time do MS Road. Aquelas mães, são essas de hoje em dia que estão a estragar as crianças. Elas pensam que, como não consegui ali, porque eu tirei, mas não consegui, minha filha tem que conseguir, irmã. Eu tenho uma vizinha que tem duas filhas. Agora está frustrada com as filhas. Por quê? Ela dizia que vocês devem casar com alguém que tem um carro. As crianças foram engravidadas, as duas. São menores de idade. Foram engravidadas. Foram engravidadas com quê? Com gajos que fumam, entre aspas, cannabis sativa aqui da zona. Um gajo que não tem nada a ver, que nem trabalha, nem nada. Tá aí. A gaja ficou frustrada, tem tensão agora.
0: Fala bem.
1: Tem tensão, uma tensão alta. Então, são mães que estragam as meninas, mano. As meninas são estragadas pelas próprias mães. Mas isso é uma realidade, né? Uma realidade. Não são as meninas que são culpadas. Aquele abraço.
0: São as mães. Ok. Bom dia.
2: Bom dia, Alder. Bom dia, Moçambique. Parabéns, cidade, pelos 33 anos.
0: Obrigado.
2: Isso é assim. Para mim, homem dos sonhos é aquele homem que a mulher constrói ao seu jeito. Mulher dos sonhos é aquela que o homem também molda ao seu jeito. Quando encontrar um parceiro com as características que tem, com as vivências, com a forma de ser e estar, esse homem foi do sonho ou é do sonho da pessoa que o construiu daquela maneira? Então é importante sairmos dessa narrativa. Estou à procura do homem dos sonhos, mas encontro um homem, obviamente, que tenha algum foco, algum objetivo de vida, tenha princípios, e com ele tente moldá-lo a homem dos seus sonhos. Vice-versa para a mulher, encontro uma mulher que foi construída pelos pais, porque era a filha dos sonhos que os pais queriam ter, e a molde para que seja a sua esposa dos sonhos. Para mim é assim. Obrigado. Nunca disse meu nome. F.L. Langa.
0: Obrigado. Mais um áudio aqui. Bom dia.
3: Bom dia, Rádio Cidade. Bom dia, ouvintes. Bom dia a todos que acompanham esta rádio. Sabe que o problema de programas de debate, às vezes, de rádio, de televisão, às vezes é hipocrisia das pessoas. Todos querem parecer pena. Acho que eu disse ano passado, quando eu comecei a participar no teu programa, realmente, que eu, desde que escuto o teu programa de rádio, nunca ouvi alguém a dizer, realmente sou eu esse aqui. Um dia mais vai de encontro com ele e dizer, realmente eu sempre. Eu dei um exemplo claro, o meu amigo, um conhecido, nunca. Indo para a palavra hipocrisia, por quê? Porque somos nós pais aqui que estamos aqui a ligar, a falar de que temos que o casal não pode, essas coisas todas, as meninas, mas somos nós pais aqui que dizemos aos nossos filhos, às nossas filhas, eu sei ter um que é minha filha, pode levar para onde? Somos nós. E é legítimo em algum momento. É legítimo. É proteção. Mas talvez em algum momento exageramos na forma, principalmente as mães. Mas a verdade é uma. Está mal isto aqui. Está mal. Você conhece, começa uma relação, a pessoa vai começa a definir, olhar o que tu tens, onde é, e a pessoa que está contigo realmente não tem nada. Tá difícil? É difícil! Mas pronto, o mundo está assim. Salve-se quem puder. Aqui, realmente, vamos falar o quê. Há casais que estão, talvez, nesse momento na rádio, ouvir só olharem de lado, assim, tipo, ah, essa aqui, é essa aqui. Mas há casais que realmente são uma fonte de inspiração. Eu acho que é preciso com que a gente comece a incutir nas nossas filhas, nos nossos filhos, que tem que se lutar. Para mim, uma das coisas primordiais é caráter. Dizem que caráter não compra felicidade, mas caráter, se tu encontras um homem que sabe o que quer e para onde quer ir, uma mulher que sabe o que quer e para onde quer ir, fechou. Muitas manas realmente hoje estão solteiras por conta dessas ambições aí, de eu quero ver o que tem, o que é que não tem. Eu estava um bocado solteira quando chega, já aquela fase dos 35 a um pão, vem que diz, já quer se, como diz, trovar, né? Qualquer sítio, já quer entrar, ou viaja, sai de Maputo, já sabe o quê? Aqui é uma puta que já me conhece, já andei. Ah, mas província lá. Martinha, Martinha já não vive aqui, está em Pemba. Casou com um gajo lá de Pemba lá. Você vai ver o tal gajo de Pemba. Ah, papá, ô. Está a puxar com chova o tal frio. Porque já não há time. Bom dia. Até a próxima.
0: Vamos fechar esse tempo. Deve haver um pai, uma mãe de menina aqui. Eu prometi, né? Duas mães de meninas. Só mães de meninas. Quero ouvir a opinião delas. Duas mães de meninas. 8434-97. Podem ligar. Pode falar, Dona Mad. 8434-97. Mãe de meninas. Tu tens mais perguntas aí. Rápido, rápido. Tem um minuto e meio. Uma só mãe de menina. Pode ligar a Dodimar. Pronto, vamos finalizar aqui no WhatsApp. Vamos finalizar no WhatsApp. Bom dia.
4: Bom dia, Mané Helder. Bom dia, ouvintes. Bem, com relação ao tema, é muito complicado. Porque esta história de homem dos sonhos varia consoante de menina para menina ou de mulher para mulher. Há mulheres que querem homens com condições financeiras. Há mulheres que querem homens que tenham atitude, que tenham uma mente, que tenham crescimento. É complicado. Algum pai que investiu em uma menina, formou, luta para arranjar estágios melhores, por vezes aceitar como um gerro alguém que não vê futuro. Os pais também se enganam, sim, como são pessoas, mas também vivemos com mães que lutaram ao lado dos seus esposos para construir um futuro melhor. E depois este marido, logo que conseguiu se consagrar financeiramente, abandonou a família. Muitos de nós viemos de famílias assim, onde o pai conseguiu dinheiro, abandonou a família, foi casar com a mulher dos sonhos dele, abandonou a esposa. Então são estas mães, muitas delas feridas, que educam as filhas hoje. Primeiro, educam a ser financeiramente fortes. E segundo, educam as filhas a ter cuidado com o marido que escolhem como parceiro. Porque não querem que a filha passe pelo mesmo que elas passaram. Então, o meu conselho para as meninas é que tenham foco, escolham bem, porque muitas das vezes, às vezes, este mesmo homem que tu lutas, constróis com ele, às vezes nem desenvolve. Não desenvolve. Há homens ricos que realmente casaram com mulheres e construíram essas mulheres, fizeram essas mulheres se formarem, serem mulheres fortes hoje. Outras ficaram viúvas e continuaram a cuidar da família, porque este homem forte, rico, formou a sua esposa. Mas também há casos em que mulheres se casaram com homens ricos, sim, e deram-se mal. Foram abandonadas à sua própria sorte e humilhadas. Então eu acho que varia. Não podemos generalizar.
0: Pronto, finalizamos com este áudio aqui. O preço de esperar pelo homem certo, estabilidade financeira ou solidão. Há escolhas que nos protegem, há escolhas que nos limitam e há escolhas cujas consequências só entendemos muitos anos depois. No amor, cada pessoa tem o direito de escolher quem quer ao seu lado, mas também vale a pena perguntar: será que estamos a escolher com sabedoria ou apenas com base numa lista de requisitos? Porque no fim de contas o dinheiro pode abrir muitas portas, mas não garante respeito, lealdade, companheirismo nem felicidade.
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0: 8 horas e 30 minutos, vamos ao Bazar da Cidade FM. O habitual espaço para você vender a sua marca, produto ou serviço. 8434-97, o telefone já toca, bom dia.
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1: Obrigado, são 30 segundos. Abre a respeitar os 30 segundos. 8434-97 é a sua vez, venha vender. Passar da cidade, bom dia.
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1: Obrigado pela sua participação. 8 horas e 32 minutos, continuamos com o Bazar da Cidade. É a sua vez, venha vender. 8434-97. Bom dia.
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2: 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Muito obrigado.
1: Muito obrigado pela sua participação. 8 horas e 33 minutos, vamos até 8 horas e 35 minutos. 30 segundos para você fazer a sua publicidade. No espaço de 5 minutos, bom dia.
3: Bom dia. Tenho.
1: Alô, bom dia.
3: Bom dia. Alô, bom dia.
1: Bom dia, venda.
3: Alô, bom dia.
1: Estamos a ouvi-lo, venda.
3: Sim, eu tenho ovos à venda. 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
1: Ok, está bem, obrigado. 8h34, um minuto para fecharmos o Bazar da Cidade. Bom dia. Problemas aí com o nosso telefone. Bom dia. Alô, bom dia.
2: 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Muito obrigado.
1: Obrigado. 8 horas e 35 minutos. Encerramos o Bazar da Cidade desta segunda-feira, 20 de julho para o ano 2026. É o mais recente de Thierry Cam, Lemou. Na sequência para ouvir, Nelson Freitas, Bom Sinal, Filho de Zua, Não Me Deixa, Young Double, Pérola, Viver Para Ti.

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bem estruturada, ok? Parabéns, muito forte para vocês, grande casal. É um casal verdadeiramente inspiração para muitos outros casais. É bom termos ainda na sociedade casais como Lau Gov, Lequanyane e o Lequanyane, ok? Parabéns, parabéns, parabéns, parabéns para vocês. 10 anos de muito amor, hein?

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Daqui a pouco atualizamos a hora, logo depois vamos para o informativo de desporto.

0: Atualmente, 9 horas em Moçambique.
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2: Cordiais saudações. Espanha domina a Argentina e conquista o Mundial 2026 após prolongamento. Foi com o golo de Ferran Torres que a Espanha sagrou-se campeã mundial de futebol. As duas equipas entraram com medo, tiveram mais preocupações defensivas do que ofensivas, mas a Espanha foi mais equipa. No fundo, no fundo, os espanhóis ganham em toda a linha. Rodri foi eleito o melhor jogador da competição. Em segundo lugar vem Lionel Messi, que cumulativamente é segundo melhor marcador da prova e segundo melhor jogador da Copa do Mundo 2026. Kylian Mbappé, bota de ouro, melhor marcador. Luva de ouro para melhor guarda-redes, Unai Simón, da Espanha. Melhor jogador jovem, Pau Cubarsí, da Espanha. Troféu Fair Play, seleção neerlandesa. Donald Trump, presidente dos Estados Unidos da América, entregou a taça do Mundial ao capitão Rodri, da seleção da Espanha. O presidente norte-americano assistiu à partida sentado ao lado da primeira-dama Melanie Trump e próximo ao rei espanhol Felipe VI e a rainha Letícia. A presidente do México, Claudia Sheinbaum, também assistiu à final a convite de Trump. O primeiro-ministro do Canadá, Mark Carney, juntou-se igualmente ao lote de líderes presentes nas bancadas de MetLife Stadium. Do lado argentino, Javier Milei manteve o hábito que o acompanhou desde o início do Mundial e optou por permanecer em Buenos Aires. A próxima edição da Copa do Mundo vai acontecer em 2030, em 6 países de 3 continentes. A candidatura principal e a maioria dos jogos vão acontecer em Espanha, Portugal e Marrocos. Além disso, Argentina, Paraguai e Uruguai receberão os jogos inaugurais em comemoração ao centenário do primeiro campeonato do mundo. Os jogos de celebração do centenário vão acontecer nos seguintes estádios: Estádio Centenário em Montevideo, no Uruguai, Monumental de Nunes, em Buenos Aires, na Argentina, e Arena Osvaldo Domingues Dib, em Assunção, no Paraguai. A abertura oficial e os primeiros jogos da fase de grupos nas sedes principais começarão em meados de junho de 2030 e a grande final está prevista para o dia 21 de julho de 2030. Intramuros, o Costa de Sol regressou às vitórias no Moçambola 2026. Os canarinhos receberam e venceram a Associação Desportiva de Vilanculo por 2-1. As reações com Adalma Timbe.
3: Com este triunfo, o canário galga 3 posições na classificação, do 6º para o 3º, agora com 15 pontos, ficando apenas atrás do Ferroviário da Beira, líder com 19 pontos, e União Desportiva de Songo, segundo com 16 pontos, a Black Bull com 14, caiu para o 4º lugar, a ADV conserva o 9º posto com 9 pontos na análise à vitória. Horácio Gonçalves reconhece as dificuldades impostas pela ADV, mas a equipa cumpriu.
4: Um jogo difícil, sabíamos que ia ser um jogo difícil, porque pronto, neste novo sistema que temos agora de campeonato, sabemos que as coisas não são fáceis para ninguém. É uma equipa bastante bem orientada, tem um bom treinador, sabemos que vinha aqui muito bem organizada, mas de qualquer forma acho que não deixou dúvidas que fomos superiores. Uma primeira parte, acho que uma primeira parte de bom nível,

0: A segunda parte já tivemos ali algumas dificuldades, principalmente para conseguir aguentar o meio campo, mas no campo geral acho que fomos uns justos vencedores e continuamos a nossa caminhada.
1: A Associação Desportiva de Vilanculo cometeu erros defensivos, confessa Abdul Omar.
2: Cometemos erros defensivos, acabamos de oferecer dois golos, mas jogamos taco a taco com uma equipa que está bem recheada, com uma equipa candidata ao título. Eu estou a formar uma equipa, perdemos muitos jogadores no ano passado, foi buscar os jogadores da segunda divisão. Olha, estou muito feliz, não pelo resultado, mas cada vez mais que estamos a jogar, estou a ganhar os jogadores, estou a ganhar uma equipa. Daí que fico satisfeito a um colosso como Costa de Sol e conseguirmos fazer a frente ao Costa de Sol, jogar taco a taco. Felizmente, para mim, até podia ser um resultado, mas um empate. Perdemos mais umas duas jogadas que poderia termos feito mais um golo, o segundo golo, que das bolas foi ao poste. Mas pronto, vamos continuar a trabalhar.
1: A Associação Desportiva de Vilanculo perde o jogo, mas ganha uma equipa, diz Abdul Omar, após derrota 2-1 no reduto do Costa do Sol. Os canarinhos subiram para o terceiro lugar com 15 pontos, menos 4 que o líder Ferroviário da Beira. A União Desportiva de Songo está em segundo com 16 e a Black Bull caiu para o quarto posto com 14 pontos. A ADV continua em nono lugar com 9 pontos.
3: O Machete segue isolado no comando do Campeonato Nacional da Divisão de Honra face da cidade de Maputo. Os militares somam 29 pontos, mais 6 do que a Liga Desportiva, que foi a casa de Costa do Sol B vencer por 2-0. A equipa B da Black Bulls impôs-se ao Marfil por 3-1. Os Touros fecham o pódio também com 23 pontos. Nas restantes partidas, o Nzonzo ganhou o 1º de maio por 3-0. O Ferroviário B derrotou o Vulcano por 1-0. Resultado igual alcançou o Machaquene B na recessão ao Desportivo. O Vulcano é o Lanterna Vermelha com 7 pontos. Quem também lidera o Campeonato Nacional de Futebol da Divisão de Honra face Provincial é o Teste África de Chimoio. Os Fabris do Planalto venceram o Machete de Chimoio por 1-0 no derby da jornada 12. Repórter Daniel Oliveira.
4: Disputado no campo da Sualpo, o derby de Chimoio foi marcado pelo equilíbrio, com ligeiro domínio dos Fabris do Planalto, que chegaram ao golo solitário por intermédio de Willard já perto do intervalo. Na segunda parte, o Machete entrou determinado a restabelecer a igualdade e pressionou a baliza adversária, mas a falta de eficácia dos seus avançados, aliada à boa organização defensiva do Teste África, impediu a alteração de marcador até ao apito final. No final do desafio, o treinador do Teste África, Dino Daniel, destacou a entrega dos jogadores e o cumprimento das orientações técnicas como fatores decisivos para a conquista dos 3 pontos.
5: A nossa equipa está muito pesada em termos físicos. 3 semanas, 3 jogos, não é tão fácil. Hoje optamos em jogar mais na pressão baixa e média para partirmos de contra-ataque, mas conseguimos um golo, conseguimos o golo. Nada nos restava defender o golo, porque a equipa fisicamente estamos muito mal.
4: Por seu turno, o treinador adjunto do Machete, Lino Cozinha, considerou que a sua equipa merecia melhor sorte pelo desempenho demonstrado durante o encontro.
6: A minha rapaziada exprimiu tudo, do primeiro minuto até o último. O resultado que tivemos aqui, não merecemos. Merecemos uma vitória, a menos um empate. Mas pronto, erramos, não é? O adversário esteve na posse de bola, ninguém veio para lhe cobrir e foi aquilo que se deu, um golo, um belíssimo golo, a de respeitar também o adversário e o marcador.
4: Com esta vitória, o Teste África reforça a liderança da tabela classificativa, passando a somar 30 pontos, 7 a mais que o segundo classificado, enquanto o Machete mantém-se na terceira posição com 21 pontos. Resultados completos da 12ª jornada da Divisão de Honra em Manica. União Desportiva de Vanduze 2, Associação Desportiva 3 de Março de Manica 1, Grupo Desportivo de Sene de Messica 0, Academia de Futebol de Chimoio 2, Contribuintes INSS 1, SK Campan 1. Sábado, na abertura da ronda, Pensão Delgado de Gondola bateu Nova Jerusalém por 2-0.
3: Em Teto, Planície de Padua venceu ontem o Ferroviário de Moatize por 3-1 em jogo da 14ª jornada do Campeonato de Futebol da Divisão de Honra. A equipa do Bairro Padua lidera a prova com 34 pontos. Os Locomotivas de Moatize situam-se na 7ª posição com 18 pontos. Agora vamos falar de basquetebol em Teto, onde o Centro Recreativo Desportivo de Moatize equipa que participou no torneio de abertura que acaba de findar, confirma sua participação no Campeonato Regional Centro, agendado para o próximo mês de agosto. Manuel Cardoso.
7: A equipa técnica do Centro Desportivo e Ricardo Matiz confirma sua participação no Regional Centro de Basquetebol Centro Masculino a decorrer na cidade da Beira de 7 a 9 de agosto deste 2026. O técnico da equipa do Centro Desportivo e Ricardo Matiz, Estefano Manuel, disse que há muito que esperava a marcação deste Regional Centro de Basquetebol para esta edição de 2026 e que vai marcar a estreia absoluta desta equipa da Matiz. E Estefano Manuel diz que reina muita expectativa nos seus atletas, equipa técnica, a cidade, o destino Matiz e a província de Tete em geral. Disse que vai ser uma honra para a sua equipa poder competir com equipas de gabarito da região centro do país, uma das raras oportunidades para quem nos últimos 5 a 10 anos apenas evoluiu nas provas secundárias de polo ao cesto. Entretanto, Manuel já avisou que não vai ao Chivelo para visitar o Porto da Beira e muito menos para fazer o turismo.
8: O que queremos não é só participar, o que queremos é conseguirmos passar para outra fase. Estamos a trabalhar para irmos lutar. Não é apenas nós como a CDRN, é nós como TETS.
7: Técnico da equipa de Matiz a confirmar a participação da sua formação no Regional Centro de Basquetebol Centro Masculino, edição 2026. A prova está agendada para os dias 7 a 9 de agosto deste ano. Mesmas datas que vão decorrer os regionais do Norte e Sul do país. E a equipa de Matiz irá para o Regional da Beira na qualidade de vencedor da edição de 2025 e vai ser a terceira equipa de Tete a participar no Regional Centro depois das equipas do SPT e Mambus Timiá. RM Desporto, Ciral TT, Manuel Cardoso.
3: Foi o habitual informativo de desporto para a Rádio Cidade. Bom dia.
9: Nove horas e 10 minutos. Muito obrigado, Albino Miembo.

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Un caso de sucesso, som de Shalene, Alcine e Percella. Entre nós e você, mãe, já conta com um videoclipe disponível. Bonito. Uma música de reflexão social forte. Precisa entender que quando tem-se crianças, os pais têm que ter uma outra atitude. Tudo que os pais fazem para os filhos serve de exemplo. Os filhos tomam de exemplo. Para evitar também esta sociedade problemática, estas coisas todas que a gente assiste no dia a dia. Primeiro saber se é com esta pessoa que eu quero ter uma criança, é fazer uma família. E depois com a vida aprender a se posicionar, né? Que os filhos têm os pais como exemplo. Esta música é muito bonita. Shalene Austin e Percella, Entre Nós e Você, Mãe. Sucesso! Já com o videoclipe na praça disponível. Bom dia!

0: 9 horas e 30 minutos, o som que John Ramos dedicou à sua filha. 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
5: Deixa-me agora felicitar a Zoe.
6: Aos meus amigos.
5: 5 anitos da Zoe.
6: Ao meu lado, neste dia tão especial, a festejar.
5: Hoje você completa 5 anos e eu sou, consigo agradecer. Pela graça de Deus e pela intercessão de Maria, eu tenho vivido o extraordinário todos os dias desde que você chegou. 5 anos de maternidade, 5 anos de aventura sem preço, de colo, de risos, de ensinamentos e de aprendizados contínuos. Você me ensina mais do que eu te ensino. Você me faz melhor a cada dia. Gratidão pela sua vida, gratidão por você ter me escolhido como mãe. Que Deus e Nossa Senhora te guardem sempre, minha vida. Mensagem da mãe Miss, da Zoe, a Ivandra, com carinho especial do seu pai.

A Zoe é filho da Ivandra e do Gui, é? Do Gui. O Dirson, sim, o Dirson. Gui Dirson. Parabéns, Zoe. 5 aninhos.

Sucesso do Seftanzi, Osana. Cantar mais um parabéns aqui, são muitos aniversariantes hoje e às vezes é impossível eu falar de todos aqui. É impossível.

Deixa agora parabenizar a dois aniversariantes, a Okayane Makamu e a Xalmiza. Xalmiza. Parabéns, Okayane Makamu. Parabéns, Xalmiza. Ok? Tudo de bom para vocês. Que esta data se repita pelos próximos 2026 anos. Vossos pais amam muito vocês. Vossa família toda ama muito vocês. Parabéns, Okayane Makamu. Parabéns, Xalmiza.

0: amor de Maurão. É o sucesso do Dimelo.
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0: Vamos finalizar aqui os nossos parabéns hoje, vários.

0: A FFA deseja um feliz aniversário ao seu grande timoneiro.
1: Os palhaços no meu quinto.
0: Eduardo Mabote. Em nome de toda a FFA, desejamos um feliz aniversário, Eduardo Mabote. Segunda-feira, teu aniversário. Vamos lá ver o que vai acontecer aí com o pessoal da firma. Parabéns, Eduardo. Tudo de bom para ti, que esta data se repita pelos próximos 2026 anos. Continua esse cara aí que tu és aí, ok? Gente boa, gente do bem. Amigo, pai, marido. Epá, só sucesso na tua vida, ok? Parabéns, Eduardo Mabote. O Mabotinho.

0: 9h56, tô a bazar.
1: Até
0: amanhã. Ilávia Chaúk, Gisela Nhapul estão aqui. Continuam com a emoção. Logo depois, o Laudinho Pereira. Depois, Helena Costa. E muito mais propostas para esta segunda-feira aqui na Cidade da FM. Eu sou o Alder Mendes.

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Morning, bom dia, é segunda-feira, tá no ar, eu tenho Vibra Cidade, na cidade, mais rádio 97.9, até as 14 horas, vamos juntos a camaradar radiofonicamente, eu sou a tua querida Máxima Gisela em Apulo, já cá estou para juntos vibrarmos nesta edição primeira da semana, é 20 de julho do ano 2026. Vem comigo, vibrare. Yeah. Argentina, em segundo. Espanha, em primeiro. Estão de parabéns. Foi merecido. Bom dia, bom dia, bom dia, bom dia. Bom dia, 33 anos no ar, é cidade. A tua rádio, mais rádio, cidade. FM, www.cidadefm.co.mz. Vem comigo, vem vibrar, vem escutar, vem celebrar. Boa música, entretenimento, informação, vais gostar? Bom dia, dia, good morning, morning, bom dia, dia, bom dia. Bonjour, já chegamos. Até pertinho das 2 da tarde vamos estar aqui a camaradar radiofonicamente. Safadinha é a minha sugestão para esta hora. Mr. Bao, estreia do álbum Strong Shangani. Já sabes, está no ar o teu programa. É para vibrar. Olá, meus vibradores, vibradorinhos. Olá, minhas vibradoras. É mais uma semana, é mais uma oportunidade. Acorda, acorda. Levanta, motiva-te. Celebra a vida, celebra a oportunidade de teres acordado. Bom dia. Bom dia. Sorria para a vida, sorria para o mundo.

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0: 43 minutos depois da hora 10, cá estamos. Quero olhar para as vossas mensagens. Ah, os atentos. Ah, os participativos, até os não participativos. E na festa eu pude perceber que tem muita gente que não nos escreve, que não nos liga. Disso nós já sabíamos, na verdade. Mas tu ouvires na primeira pessoa é incrível. É incrível. Deixaram os seus afazeres, passaram por alguns instantes aqui pela rádio ou então pelo Jardim Tunduro para saudar, para dizer que, olha, eu te conheço, eu conheço a rádio, conheço o programa, conheço os locutores, conheço tudo. Não tenho o hábito de ligar, não tenho o hábito de escrever, contudo sou ouvinte da Rádio Cidade. Eu sou Cidade FM. E isso fez com que, uau, nós nos sentíssemos incríveis, gratos acima de tudo, porque não é só Tim Maló, não é só o grupo, há muitos outros ouvintes que têm uma imensa simpatia pelo canal, pela rádio, e passaram-nos os maiores, se não os melhores votos. E continuamos aqui juntos a camaradar. Quero a estes ouvintes que não participam agradecer tremendamente por estarem aí. Tem sido fundamental, fulcral, que vocês nos façam companhia diariamente. Mas não é mal também, um vez e outra, apagarem o telefone e nos escreverem. Olá, Managi. Olá, Manuel. Olá, Manlotin. Olá, Manelávia. É mal. Um olá, simples olá, cai bem. Quem não gosta de receber uma saudação, um olá simpático, sincero, um beijinho? Quem não gosta, hein? Se tu gostas, eu também posso gostar, o outro também pode gostar. Então, avante. O número para mensagens é o 87-000-9790, repito, 87-000-9790. Este número funciona para o WhatsApp, para SMS normal. Apenas para mensagens no WhatsApp ou SMS normal ou mensagem de áudio. Para chamadas, o número é outro e oportunamente eu deixo-vos aqui com o mesmo, tá bom? Para que possam fazer bom uso. Antes, não sei se consigo, mas perto da hora 11 ou pouco depois da hora 11, vamos olhar para a rubrica Tu Sabias Que? Vamos ali desvendar algumas curiosidades, mistérios, notas interessantes em torno do que pode suscitar grande interesse, curioso ao longo da vida da humanidade, do reino animal, do reino animal racional, do reino animal irracional. Yes, tudo isso. Meu Deus, como são muitas mensagens! Ana, enquanto eu falava, estava aqui a atualizar o nosso dispositivo, estava com a internet offline e Jesus Christ! A lot of them. Como são muitas. Ana, obrigada. A audiência é boa, hein? É muito boa. Infelizmente não vou conseguir ler todas. Então reza aí, reza muito, muito, para que eu leia a tua mensagem ou coloque play no teu áudio. Ana, e 87-000-9790. Estamos em obras, nem lá vi. Estamos em obras, então se estiverem a ouvir algum, já sabem, é uma máquina a funcionar. Mas a emissão também não pode parar, acredito que não atrapalhe assim tanto. Eu acho que conseguem ouvir-me com alguma perfeição, ainda que não completa. Mas perfeição existe média e alta, ou alta. Não existe média perfeição, é perfeição, é perfeição. Então dá para ouvir com alguma qualidade. Qualidade pode ser baixa, pode ser média, pode ser máxima, então com alguma qualidade, pronto, fica melhor. Bom dia e semana laboral abençoada, mana Giselinda. Esta mensagem pertence a quem? Ao José Oana. Esteve no jardim, Oana, muito obrigada, meu cota. O Ana diz, antes de parabenizar, o meu netinho Tariq Yuran James completou 2 anitos ontem, ao que não foram a festa dos 33 anos da nossa Rádio Cidade. Não sabem o que perderam. Giselinha a mexer o esqueleto com o seu corpo esbelto, que condiz com a sua voz encantadora. Oh, abraços de José Ana. Sério, tem um corpo bonito, eu não estou gordinha. Estou me sentindo gordinha, uma gordiva. Obrigada, papá. Obrigada. A Idalina Eloy diz, você não pode mudar ninguém, mas deve aprender a se posicionar, a se impor, a colocar limites. Você pode intervir Você pode intervir com outros como outros te tratam, principalmente como você reage diante de tudo que te abala, que te anula e te faz repensar no teu devido valor. Bom dia, Managi, eu estou bem, não sei desse lado. Boa semana para nós. Uau! Idalina Eloy, muito obrigada, boa semana para ti também. Minha querida Idalina Bonitona. Bom dia, minha querida Máxima, desejo-te uma semana abençoada, no mínimo. Um beijo a mim, a baby, às crianças e a todos os ouvintes. É a mensagem do Maló Rafael.
1: Olá, Gisela, bom dia.
0: Bom dia, Maló.
1: Bom dia, viva a Espanha!
0: Viva! Bem merecido, viva!
1: Olá, Alexinha! Beijo!
0: Não, a Argentina ontem não esteve à altura da Espanha. Não. Até nos remates, hein? Acho que não houve um remate assim como tal em todos os 90 mais 30, fora as compensações de tempo. Yes! A Argentina jogou, mas não esteve tão em alta quanto a Espanha. Portanto, é uma vitória mesmo merecida. Assumo, e é uma vitória. Se tivesse sido diferente, eu teria reconhecido também, eu confesso. Mas a Espanha esteve em alta, não há dúvidas, nem dívidas para isso, hein? Estão mesmo de parabéns. Até porque é preciso dar espaço aos outros. Bicampeão também seria bom, mas não tem sido o melhor em campo. Era melhor, era bom, é justo mesmo que o melhor levasse a melhor. Yeah. Bom dia, Managi, como é que você está? Passei para desejar uma excelente semana para ti e para todos os ouvintes da Rádio Cidade. Aqui o Bia, de Ilhavela, ouvindo que o papá Arnaldo lhe acorda com a rádio. Está a ver? Eu incentivei aqueles que não mandam mensagens a mandarem mensagens. Então está aqui a Bia. É uma ouvinte que escuta muito, mas não participa muito. Mas então, se o teu pai te acorda sempre com a Rádio Cidade, tu também estás ligada onde quer que tu estejas, porque é que não deixas uma mensagem? Não custa nada. E ela já o fez, Bia, minha querida. Lembro-me perfeitamente de ti. Obrigada, bebê. Obrigada mesmo. Bia, um beijinho para ti. Ela diz mais: gostei muito de ter a conhecido pessoalmente, Managi. És um amor, e de ter conhecido todos os ouvintes do Vibra Cidade. Uau! Bia, és muito fofa, és muito querida, tu, hein? Estimei bastante conhecer-te. Muito obrigada. O Zefanias diz: bom dia, mana Gisela Wanga, como estás tu? Estou bem, graças a Deus, graças ao Altíssimo. Venho através desta mensagem desejar um bom início de semana laboral a todos os ouvintes e vibradores, em especial para ti, mana. Mana, carrega a música da Assamatus, Tecanzingo, continuação de um bom trabalho, beijos no teu coração. Oh, que fofo! Muito obrigada, meu querido. Zefanias Novela, receba aí a minha gratidão. Canimambo. O Olho Jesus deixou-nos um áudio primeiro.
2: Bom dia!
0: Vou-vos contar a história do Olho Jesus. Vocês têm uma história interessante. Hein? Bom dia, locutora da minha vida inteirinha para sempre. Olhão azulão. Ótima semana para minha locutora. São votos sinceros do pai dos meninos. A Uena! Não estás fácil, pai dos meninos. Não estás nada fácil. O Olho Jesus viveu uma emoção, não sei se é a duplicar, a triplicar, a quadriplicar, a quintuplicar, não sei se é a deciplicar, não sei, só sei que o Olho Jesus estava à espera de um bebê, né? Claro que o grávido não era ele, mas ele estava à espera de um bebê. Nos nove meses passados, a mãe do bebê ficou viciada, através do pai do bebê, a escutar a Rádio Cidade. Tão grudada a Rádio Cidade que onde quer que estivesse estava conectado com o auricular, com o quê? E viciou a mãe do bebê, a esposa dele, no caso. Eis que estão à espera que o bebê nasça. Adivinha quando é que o bebê nasceu? Incrível! E depois a mãe disse: olha, Eu, quando eu terminasse o programa Vibra Cidade, eu desligava o rádio, mas sempre às quartas. Lembrava-me de ligar às 15 para ouvir rap, o programa do Lautinho. Porque às 15, às quartas-feiras, tem uma rubrica de Rap Moz, por uma ou duas horas. E ela recordava sempre de ir ligar a rádio às 15 para ouvir a rubrica Rap Moz. E não é hábito dela escutar rap. A minha boca tinha um baby lá que queria rap. O segundo menino nasceu no dia do aniversário da Rádio Cidade. Logo às 6 já estava a nascer e é uma benção, é uma alegria muito grande. Então este bebê que tinha sido muito esperado, cuja mãe, o pai, sempre ligados à cidade, a gestação toda acompanhada pela Rádio Cidade também, o bebê nasceu neste dia. Eu achei mesmo incrível. Tanto parabéns, Olho Jesus, Nézio Clapton, Márcia Coetulinha, parabéns para vocês. A avó lindinha, já tens um bebê que nasceu no mesmo dia de aniversário da Rádio Cidade. epa, inclusive a nossa amizade é também por conta da rádio, então é mesmo incrível, um presente incrível que Deus deu a eles. Estão de parabéns. É bom saber que a Rádio Cidade tem este poder, tem esta capacidade, tem esta influência, de facto está a inspirar e a conectar gerações. Não há dúvidas, conectar e inspirar gerações. Não há dúvidas, nem dúvidas about it. Yes. Bom dia, bom dia. Good morning, Mamuca de Chile. Bom dia, Managi, como está? Nem melhor nem falarmos do assunto de jogo. Levaram, acabou. Iuê. Bom trabalho, beijinhos do Jornada de Sussimbole. Why not? Por que não queres falar? É algum problema que eu não saiba?
1: Bom dia a todos. Bom dia, Guarano. Bom dia, Managi. Não é que deu certo?
0: Deu
1: Torcemos
0: certo.
1: Por ele. E ele chumbou. Bom dia a todos, boa semana. Eu acho que, para nós Ronaldetes, não há melhor coisa que iniciar a semana desse jeito.
0: Bom dia. Ronaldetes. Epa, ok. Quer dizer, ficam felizes com a dor do outro. Não estou a perceber, então vocês são maldosos. Os Ronaldetes, no caso, se assim forem, são maldosos. Quer dizer, quando é assim, quando o outro não consegue, apoia o outro, não é assim que deve ser. Não pode ser.
2: Bom dia, tia Gisela, como estás? Eu estou bem. Sola Nike. Ontem a Espanha ganhou. Viva lá, Espanha!
0: Viva!
3: Bom dia, tia Gisela, como estás? Eu estou bem. Eu sei também. Já
0: escovei,
3: agora
0: está
3: comigo.
0: Beijo,
3: tchau.
0: Tchau, beijo.
1: Uau, bom dia, mais um dia de vida. Butterfly, Gamula, The Voice, a irmã que a vida me deu, querida Máxima Gisela Nyambulo. Suka Satan, emzimbeni kami. Satan wamkile nani? Ulani khulume ifeste nayala. Quero agradecer a família Maculetani. Obrigado pelo bolo.
0: Yes.
1: E vocês?
0: Agradecer mesmo. Trouxeram-nos um bolo caseiro de limão maravilhoso. Deu para partilhar com toda a gente que estava ali. Foi tão bom. Um pedacinho fez a família. E estamos gratos às Maculetanes, na pessoa da Tânia, Taniex. Sim, obrigada pelo gostosíssimo bolo. Obrigada.
4: Olá, Gisela Nyapulo, que não é humana, mas sim uma super humana. Bom dia a todos, vindos ligados à rádio. Meu nome é Cafuro Jaime Camuga, embaixador de marca da Solar Power Moss, SPM Experiência e Conhecimento. Vim aqui atribuir mais um ecnê à nossa querida Gisela Nhapulo, que é super humana. Gisela, peça música do Israel Lopes, segunda-feira. Bom dia a todos, estamos juntos, bom trabalho a todos.
0: Muito obrigada, Abdul Gafuro, Jaime Camugaya, ele disse-me naquele dia, procurou-me no fim de tudo. Prazeria, tu és super humana. Obrigada, Gafuro, thank you, thank you.
5: Bom dia. Bom dia.
0: Alexia.
5: Salama. Salam alaikum.

0: Nós que não confiamos em nada, já estamos ligados à radicidade para nos alegrar com a nossa querida máxima. Estamos olhando o que, Joane? Com a nossa querida máxima. Bom dia, mami. Bom dia.
1: Bom dia, mami.
0: Bom dia. Bem-vinda. Bem-vinda, querida máxima. Segundo, família Cidade FM. Nico Go.
1: Eu analia. O Fambile. Obrigada, Rosa Zivute. Vamos atualizar a hora? Cidade FM. Olá, são já 11 horas em Moçambique. Bom dia.
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0: maintenant 27.9.
1: C'est d'un peu.
2: Linda, com a voz linda, a senhora é uma encantadora, encantadora, encantadora de verdade.
3: A senhora!
2: Te amo muito, Manaji. Te amo muito. Que Deus te abençoe. Abençoe a sua família, a sua vida, o seu trabalho, os seus projetos, o seu futuro. Amém. Peço uma música de Twenty Fingers, a minha história. Eu perdi a minha família.
3: Tá bem, tá certo. Obrigada, meu amor. Obrigada. A senhora, não aguentei quando me chamou de senhora. Eu acho que eu serei senhora com 50 anos, ok? Mas foi interessante ouvir, hein? Obrigada. Obrigada. Estás a ver como anima a participar, né? Ah, Bia, estás a ver? Agora estás a lançar gargalhadas. Participar na rádio é nice, é bom, é reconfortante, não há dúvidas. Agradecida por ter lido a minha mensagem, reuni todos cá em casa para ouvirem a Manaji a ler a minha mensagem e vibramos! Está a ver? Estavas a perder estas emoções este tempo todo, meu Deus!
4: Bom dia, Mana Gisela, e a todos os ouvintes da Rádio Cidade. Uma semana produtiva para todos. Mandar abraço para todos os ouvintes da Rádio Cidade. Especial para minha esposa e meus filhos e toda a família Mulungu. Aqui quem fala é o Simões Mulungu, a partir da Matolari. Tchau. Abraços.
3: Obrigada, Mulungu. Sempre presente, grande homem. Canimambo, canimambo pela audiência. Temos mais um áudio.
5: Bom dia, minha filha amiga Gisela Nhampulo. É, pastor Gabriel. É, na sexta-feira fiquei muito alegre por ver da maneira que os profissionais da Rádio Cidade nos receberam. Muito obrigado a todos e Deus vos abençoe.
3: Amém.
5: São votos de Gabriel Mfundisi, pastor, e a Helena Manganheira Chana, pastora. Muito obrigado, bom dia.
3: Obrigada, papá. Foi tão bom ter-vos ali no jardim. Foi tão bom sentir o vosso calor, o vosso abraço, a vossa presença. Foi encantadora. Obrigada, pastor Gabriel Mfundisi e sua esposa.
6: Bom dia, mana Gisela, bom dia a todos, bom dia, Fernando Mfundisi, o meu amigo da longa data que eu não conhecia, mas enfim, é assim, Espanha ganhou, isso não deve preocupar a ninguém, o Messi também não podia ocupar essas todas as posições, ou levar tudo aí. É a Copa do Mundo, é o bebê dele que está aí a brilhar agora com o troféu do mundo. Enfim, é futebol, isso aí. Bom dia, Nigéria Rascuta, Manaji, estou com saudade da sexta.
3: Estás, né? Vamos, vamos, como é que se diz? Vamos replayar. Vamos replayar.

0: Okay.
1: Era tô gripada e para onde gritei muito. Gritei muito, muito bem. Dizendo. Yeah. Estou a lembrar de um velho quando dizia que saísse a nome. A nome bom. Estão onde aqueles autos daquele dia? Estão aonde?
0: Estavam, aqueles áudios daquele dia estavam a falar do jogo do dia anterior, não do jogo de ontem. Então como é que eu vou repetir o áudio daquele dia hoje? Passado é passado, cota.
1: Ah, Messi.
0: Naquele dia. Qual é o problema final? Naquele dia, Tiago.
1: Gisela, eu fico muito preocupado contigo. Eu já não entendo. Giselo, os de Barcelona.
0: É.
1: Os de Barcelona.
0: Na Espanha tem muitos também de Barcelona. Tem muitos. Tem muitos também.
1: São de Espanha. Você saiu para a Argentina por causa de Messi. Ah, não faz isso.
0: Mas tu sabes que não é para menos, né?
1: Não faz isso, minha irmã. Ontem estava a jogar Barcelona. Com a Argentina. Não faz mais.
0: Ainda assim, tu sabes qual é a minha posição. E será até morrer, não tem como. Estou amarrada a isto.
2: Gisela, bom dia, agora em voz. Mas olha, há de ser muitas mensagens para saberes que, olha, afinal, estamos conectados. Às vezes não dizemos nada, mas estamos conectados. Gisela, bom dia. Rádio Cidade, a 97.9. A nossa.
0: Mansures.
2: Rádio com a idade de Jesus Cristo. Bom dia, boa semana. Boa semana, locutora, boa semana, ouvintes.
0: Obrigada, sim, a nossa rádio com a idade de Cristo. Maravilha que é, maravilha que é, maravilha que é. Tá certo, mais uma consolada com sucesso, a Bia. Não há dúvidas, não há dúvidas. Tu chamando-lhe, olá minha querida, muito obrigada pela tua mensagem. Gente, são tantas, eu não vou dar conta de uma só vez. Ao longo do programa vou pegando uma, duas, três, vou fazendo referência, vou colocando play aos áudios, vou lendo aqui os textos, ok? Mana Tia Gisela, aqui está... Novas da Zambésia, gosto muito de ouvir a sua voz, mas nunca ficas todo dia aí na rádio. Eu quero que fiques todo dia aí na rádio. Ah, mana, mas fazes muito bem o meu dia. Muito obrigada. Todo dia aqui na rádio. A sério. Não faz isso comigo, Jesus Christ. Como assim? Bom dia, querida Máxima, ligada para si para marcar a presença. Peço a música do Chef Rosana. É uma música, uma semana produtiva para todos nós. Beijo, beijo, até de repente. Tónia de Jonas, obrigada. Bom dia, mana, como estás? Só queria dizer que gosto muito do teu programa. Gosto, escuto-te a partir de casa. Bairro Xamancula, aqui é o Horácio. Obrigada, Horácio, pela tua mensagem. Mana Gisela, bom dia. Perdão. Bom dia, ouvintes da Rádio Cidade. Bom dia, vibradores, vibradorinhos, com e sem pilhas. Estamos conectados. Boa semana laboral para todos nós. Aqui é o Só Para Te Nervar. Obrigada, Só Para Te Nervar. Olha, daqui a pouco vamos estar a conversar com a Antonel Galmir. Está de regresso. Vamos falar sobre os incríveis pratos do restaurante Clube de Itens, que foi o nosso parceiro quando da celebração ou do evento dos 33 anos da Cidade FM. Erasmo Macou. Ele diz, bom dia, Vibra Cidade. Bom dia, Erasmo. A dizer que a festa dos 33 anos estava muito top. Abraços a todos, em especial a minha querida esposa Martinha, que é o Erasmo Macou. Obrigada, Erasmo. Obrigada a todos vocês pelas mensagens. Obrigada pelo carinho, pelo amor, pela estrondosa audiência. Bom dia.

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3: Pois é, cá estamos novamente, 13 minutos depois da hora 11. Vou mesmo estar a conversa, como tenho prometido, com a Tonel Galmiro. Ela que é representante do restaurante Clube de Tênis. E quero só dar-te olá, Tonel Gal.
4: Olá, Gisela.
3: Bom dia, como é que tu estás?
4: Está tudo bem, muito obrigada.
3: Também, graças a Deus. Tonel, então, fim de semana correu bem?
4: Ah, correu muito bem, foi muito bom para descansar.
3: Ah, maravilha, muito bom. 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Os ouvintes que acorreram ao evento no Jardim Tundura aproveitaram da oportunidade de estarem no jardim e foram conhecer e provar do pernil sexta-feira passada. E o feedback foi incrível. Uou, maravilha. Todos eles, os que puderam ter esta oportunidade de aproximarem ali ao restaurante, provaram o pernil. Há quem disse: eu pedi com arroz, mas volta e meia descartei o arroz porque o pernil é tão saboroso, mas tão saboroso que inclusive senti-me tão sácia que foi mesmo bom, amei, foi, o pernil recebeu muitos elogios, então está de parabéns. Não está a ser uma publicidade enganosa.
4: Muito obrigada, muito obrigada. Não é está... o chefe da casa de verdade, não é?
3: Não está verdadeiramente a ser uma publicidade enganosa e sim verídica. Daí que se calhar é por isso que este prato não sai do cardápio do restaurante.
4: É verdade, é verdade. É o preferido dos nossos clientes.
3: Uau, muito bom.
4: Pernil ao Castelo Velho.
3: Ao Castelo
4: Todas
3: Velho.
4: Todas as sextas-feiras.
3: Uau, e depois o lugar onde está posicionado o restaurante, no Jardim Botânico, o Jardim Tunduro. É. Sugestivíssimo. Uau.
4: Perfeito.
3: Perfeitíssimo mesmo. Maravilha. Muito bem. Então, como é que, o que é que está a ser hoje preparado pelo chef Lewis, né? 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O que é que sai hoje em termos de prato principal, acompanhantes, tudo quanto é nos importante saber agora, please.
4: Depois de festejar uma sexta-feira, o final de semana está todo recheado, né? Hoje é dia de começar a semana em grande e bem fitness. Hoje será um frango grelhado, um peito de frango grelhado.
3: Uou.
4: Com salada e arroz de legumes.
3: Com arroz de legumes.
4: Exatamente. Uau. Um peito de frango grelhado. 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
3: Ai, gostei da ideia. 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
3: Mista. Salada mista.
4: Exatamente. Uma salada mista, como deve ser.
3: Uhum.
4: Um peito de frango suculento, grelhado e muito bom.
3: Eu acredito quando dizes suculento, porque a Tonelga não parecia nunca estar a mentir. Mas quando o feedback vem vivo de outras pessoas, ditos da mesma forma com que a Tonelga diz, então não é publicidade enganosa. Nós, guys, não pensem que
4: podem vir experimentar.
3: Podem, né?
4: Podem
3: e se não for, digam-nos também que não é aquilo que a Tonelga está a dizer.
4: Exatamente.
3: Muito bom. 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
4: 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E temos uma novidade para esta semana.
3: Sim, por
4: nesta
3: favor.
4: Sexta-feira, nós teremos música ao vivo com Faisal Dias.
3: Oh, maravilha! Faisal Dias, sexta-feira, a cantar ao vivo.
4: Exatamente,
3: no
4: Afterwork. Aproveitar esta sexta-feira, relaxar um pouco.
3: A partir de que horas?
4: A partir das 18 horas.
3: Ai, ai, ai.
4: Exatamente. Saiu do trabalho?
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3: 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Então vamos ter, que vais ter de nos recordar todos os dias para que nós descansamos hoje, amanhã, depois da manhã, quarta-feira, quinta-feira.
4: Todos os dias.
3: Todos os dias, recordar-nos que o Faisal estará a cantar ao vivo para nós.
4: Exatamente.
3: Na sexta-feira. Muito obrigada a tu, Nelga, por estas novidades que nos trazes do restaurante Clube de Tênis, e que tenham um dia especial e que continuem com essa inspiração para preparar pratos maravilhosos para todos nós, está bem?
4: Obrigada.
3: Obrigada. Seguimos com o Vibra Cidade até às 14 horas. Por hora, que tal a ouvirmos Edmásia Mayame cantar a sua mais recente lançada ao mercado, assim é que é? Precisas partir. Uma tropical bem boa, bem nice, encantadora. Da Clay Entertainment, Edmásia Mayame cantando. Precisas partir. Volto a seguir com a rubrica Tu Sabias Que. Até já.

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2: Pois é, cá estou, meus amores, tal como prometi, para dar-vos a conhecer algumas curiosidades interessantes desta rubrica. Tu sabias porque é que o Border Collie é considerado o cão mais inteligente do mundo? É! O Border Collie é reconhecido mundialmente como a raça de cão mais inteligente. Essa fama não surgiu por acaso. Ao longo de séculos, criadores selecionaram estes cães para conduzir rebanhos, uma atividade que exige raciocínio rápido, concentração também e capacidade para tomar decisões de forma independente. Além disso, o Border Collie chama a atenção pela memória, pela facilidade de aprendizado e pela disposição para resolver problemas. Por esse motivo, especialistas colocam a raça no topo dos principais rankings de inteligência canina.

0: Muito bem, 11h24, continuamos. Além disso, o Border Collie chama atenção pela memória, facilidade de aprendizado e pela disposição para resolver problemas. Por este motivo, especialistas colocam a raça no topo dos principais rankings de inteligência canina. A origem da raça explica grande parte dessa reputação. Durante o trabalho no campo, o Border Collie precisava controlar dezenas de animais, responder rapidamente aos comandos do pastor e muitas vezes decidir sozinho qual era a melhor estratégia para reunir o rebanho. Como consequência, a seleção ao longo das gerações fortaleceu características como raciocínio, autonomia e capacidade de adaptação. Desta forma, o Border Collie passou a se destacar entre todas as raças quando o assunto é inteligência. É... Uma das maiores qualidades do Border Collie é a rapidez com que aprende novos comandos. Enquanto muitas raças precisam de diversas repetições para memorizar uma tarefa, o Border Collie aprende novos exercícios em pouco tempo, quando recebe treinamento consistente e reforço positivo. Além disso, ele mantém um interesse pelos desafios durante muito mais tempo. Por isso, treinadores frequentemente escolhem a raça para competições de obediência e desportos caninos que exigem precisão e concentração. Muito bom! Em resumo, o Border Collie conquistou a fama do cão mais inteligente do mundo porque reúne características raras. Sua capacidade de aprender, resolver problemas, manter a concentração e trabalhar em equipa continua a encantar especialistas e tutores em todo o planeta. Agora, tu sabias quem é que inventou o bolo de aniversário? Será que tu sabes? Já paraste para te perguntar quem é que inventou o bolo de aniversário? Quem parou e disse que, para que o aniversário se torne incrível, especial e único, deve-se cortar um bolo? Diz-se que não existe bolo, festa de aniversário, sem bolo. Quase que nunca antes estivemos numa festa de aniversário sem bolo. É o item que já se sabe que não vai falhar nem faltar. É. O bolo de aniversário não foi inventado por uma única pessoa, não. E sim, evoluiu a partir de tradições de civilizações antigas. Os gregos foram os primeiros a oferecer bolos redondos de mel e pão à deusa Artemis. Os alemães do século XVIII popularizaram o bolo com velas acesas para celebrar aniversários infantis. Tá bom? É, tá aí a origem do bolo. Muito bom. Mas há especialistas que defendem outra teoria. Segundo ela, a tradição surgiu na Alemanha medieval, onde se costumava preparar uma massa de pão doce no formato do Menino Jesus no Natal. Depois dessa guloseima seria adaptada para a comemoração do aniversário de crianças. Já o uso de velas também teria sido herdado do culto dos deuses antigos, que tinham a missão de levar, por meio da fumaça ou do fumo, os desejos e as preces dos fiéis até o céu, para que eles fossem atendidos. Então, até hoje não se sabe a data exata de quando os nascimentos começaram a ser celebrados. Ainda nos dias atuais, como a comemoração é um costume ocidental, nem sempre seguido por outros povos. No Vietnã, por exemplo, os aniversários não são comemorados no Vietnã, não. Não são comemorados individualmente no dia do nascimento, e sim coletivamente no Ano Novo Vietnamita, que segue o calendário lunar e acontece em geral entre os nossos 21 de janeiro e 9 de fevereiro. Xê. Então eles esperam uma época para que todos juntos possam celebrar. Meu Deus. Então teres um dia especial só teu. Ai, ai, ai. E very complicated. É muito complicado, hein? Difícil até. Mas ok. Passamos agora a saber a quantas vem a moeda neste dia 20 de julho para o ano 2026. Segundo o Banco de Moçambique, no seu site, o dólar a compra a 63.27 e a venda a 64.54. O rand a 3.82 e a venda a 3.9. O euro a compra a 72.36 e a venda a 73.81. Estado do tempo para a capital do país. Pode atingir 25, neste momento com 22 graus Celsius. Xai-Xai pode atingir 27, agora com 23. Chimoio pode atingir 29, agora com 26. Beira pode atingir 26, agora com 24. Teto pode atingir 33, agora com 28. Tampula pode atingir 29, agora com 26. E Lixinga pode ainda atingir 24 graus Celsius, agora com 22 graus Celsius. E assim fechamos a nossa rubrica Tu Sabias Que? Edição primeira da semana referente a 20 de julho para o ano 2026. Bom dia. Obrigada pela audiência.
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0: Uma música bem interessante, bem bonita, bem boa. Georgia Smith canta Be Honest. I like this song. Eu gosto muito desta música que é ao lado de Barna Boy. Be Honest. Seja honesto, hein? Be kind, be honest. Yeah. Seja honesto, seja gentil, amável, afável. Tenta ser, todos os dias que tu acordas, tenta ser uma pessoa honesta, gentil, amável, afável. Hã? Uma pessoa incrível, leve. Tenta lá. Não é impossível. Não é para irracionais, é para nós mesmos. Para nós mesmos, hein? Tenta lá, vamos tentar. Eu também faço parte deste convite. Vamos tentar. Vamos tentar. Escuta só esta. Vais gostar. Ai!

0: Run, Chancia, grande música, Hit and Run, bonita, bonita, bonitíssima. Vocês sabem que eu tenho gostado, né? E quando eu gosto, vocês também devem gostar, é obrigatório. Ah, estou a brincar, pá, está a zangar. Não pode zangar rápido. Bom dia! Bom dia! É o Vibra Cidade. A vibrar com a cidade inteira. Quero conversar contigo. Liga, liga, liga. Vamos lá fazer um rescaldozito dos 33. Ah, da festa dos 33. Um breve rescaldo, um breve rescaldo. O que acharam da equipa? O que acharam dos colegas? Da emissão 33-24? Da ideia de trazermos aqui de volta para matar saudades o Danny Ripenga, com quem tive muito prazer, um prazer imenso de fazer dupla. E da Janete Cristina também esteve aqui a fazer dupla com o Mendes. Ai, meu Deus, foi top, top, top ouvir aqui depoimentos do PCA, conversas também, depoimentos com o Isidro Faquirá, aquela conversa com Melu da Graça e André Manhissa, aquele talk show que houve à tardinha com Nelson Yashung, com Yada Angel, com Idalvia Barruli, Lautinho Pereira, Helena Costa. Top, top, top, top. Mas e vocês, o que acharam? Bom dia!
1: Olá, menina, tudo bem?
0: Minha Max, minha Amazônia, eu estou bem, meu querido. Tu como é que estás? Conta-me! Hã?
1: Yeah. Tudo legal e completo.
0: Ah, não, não acredito. Tem que haver qualquer coisa like, estranha assim para não ter para que corre bem, corre bem. Tudo legal, legal, tudo.
1: Legal e legal, já, nítido, jogo basta.
0: Clean, clean, xeriba.
1: Ah, duvidas.
0: Oh, não sei, outras opiniões são também melhores, são boas de se ouvir, é?
1: Isso aí, porque as outras opções negativas, que serem. A mais evita isso, cabisbaixo, com o sorriso em cima.
0: Yes.
1: Yeah.
0: Obrigada, Inha Mazane. Foi muito bom ver-te. Eu gostei muito de ter-te aqui conosco, receber o teu abraço, o teu calor. Canimam-me, deixa-me agradecer-te mesmo. Obrigada de verdade. Está bem, Inha Mazane? Yeah. Este é o nosso problema aqui. Regressou. Eu vou insistir aqui com o pedido aos colegas. Está bem.
1: Me ouves?
0: Tá bem, sim, ouço, mas precisamos de melhorar isto, hein? Tá bom, beijinhos, fica bem, Amazon. Até já.
1: Ok, Danas, bom dia pra ti.
0: Obrigada, meu querido, muito obrigada.

0: Muito bem, 46 minutos para nos das 11. Bom dia, ouvinte em linha. Opa, não foi desta, mas da próxima será com certeza. 84-34-97. Olá, bom dia, ouvinte em linha.
1: Olá. Olá, Joselinha.
0: Ai, é incrível estar a ouvir a tua voz, sendo que vi o teu nome algures aqui assim.
1: Onde?
0: Epa, acho que está aqui no tablet. Ok, tá certo. Então, está tudo bem contigo, Tseco? Conta-nos aí tudo, não nos esconda nada, como é que tu estás?
1: Já está tudo bem, meio gripado, mas já...
0: Engripado?
1: Já, está a passar.
0: Ah, tem de passar. É o tempo das gripes agora.
1: Naturalmente.
0: Mas vai passar, vai passar. Que tal o feedback do rescaldo dos 33 anos da cidade? Conta-nos aí.
1: Já, deu mesmo para brincarmos, né? Para festejar, né? Para divertirmos. Foi top. E gostei, os ouvintes são unidos, a rádio também é unido, passam coisas por mim. Eu gostei da hora que começou o evento até a hora que terminou. Mesmo aquele que não tinha tempo, pelo menos conseguiu.
0: Seco, talvez que... fechar a porta do carro, baixar o vidro.
1: Não, está fechado, deixa. Isso aí.
0: Estava a ouvir o feedback da porta aí. Tom, tom, tom.
1: Tens pouca razão.
0: E agora sim, agora dá para ouvi-lo perfeitamente. Dá para lhe ouvir muito bem. Então, dizias que, Tseco, não percebemos muito bem.
1: Eu disse, a hora que começou foi diferente. E foi top também para os ouvintes. Aquele que não tinha tempo às 10 conseguiu ir às 14. Aquele que não tinha tempo às 14 conseguiu ir às 16. Epa, foi coisas bem organizadas. O que eu estou a ver que da próxima, quando é um sítio livre, temos que melhorar um bocadinho, é água. Porque aqueles ouvintes que chegaram ali de manhã até o fim, né? Deram um bocadinho de santa, pelo menos água só.
0: Água para quê? Desculpa, não percebi.
1: Para beber, para beber.
0: Oferecermos águas.
1: Águas. Águas.
0: Nas torneiras não sai água.
1: Ali acho que não tinha água.
0: Ah, estou a brincar, pá. Está a acreditar? Cego.
1: É assim, mas tirando isso.
0: Tirando isso, não percebi muito bem, cego.
1: Foi positivo.
0: Ok, está certo.
1: Foi muito positivo. Deu mesmo para se divertir. Eu cheguei ali quase era 11. Saí até no final, né?
0: Ok.
1: Depois aquela rotina ali, tamanagê, com a racha nas calças, epa.
0: Não mente para mim. Desde quando calça tem racha? É bom isso aí.
1: Eu também admirei ali como ele, né? Pela primeira vez, epa, perdeu quem não estava.
0: Segue você. Tá certo. Muito obrigada, meu querido. Estamos juntos, certo. Olha, foi bom. Aquele after work, eu não sei se foi after party, depois da festa, o que é? A festa depois da festa, como é que se chama?
1: Aquilo, mas não dá para contarmos muito. Porque fugir. A união faz a força.
0: É verdade, faz a força.
1: É do mesmo jeito que a Rádio fez. Uniu-se, fez uma coisa. Nós também, como ouvinte, unimos, fizemos uma coisa. Essa vida está. Estamos a seguir.
0: É verdade.
1: A vida está a andar. Sim, aquilo é positivo.
0: Foi muito bonito. Eu gostei tanto. Vocês nem imaginam o quanto de estar convosco a celebrar os 33, estar convosco no meio dos vibradores. Foi incrível. Muito obrigada.
1: Uma coisa que eu vou te dizer. Desculpa levar tempo, ouvintes, mas é a realidade. Abraça quem te abraça. Quem te dá a mão, aperta a mão. Você, quando dá a mão ao outro, não te dar a mão. Olha, mas é muito bom abraçar a quem te abraça. Sai bonito. Eu gostei de ti, Manajê.
0: Espera, Tseco, espera. Vamos esperar este tum-tum passar para repetires. Tseco?
1: Abraça quem te abraça. Dá a mão quem te dá a mão. os ouvintes te abraçam. E eu vi que a Manaji também abraça os ouvintes. Isso é positivo. A rádio está de parabéns.
0: Obrigada.
1: Locutor certo. É isso que nós precisamos. Não é muita coisa. Não é chegar ali, comer, fazer aquilo enquanto não há amor. Mesmo, epá. Rádio. Positivo. Estão de parabéns a todos os membros da Rádio Cidade. Estão de parabéns. Os ouvintes também estão de parabéns. Nós todos somos top. A rádio sai a ganhar, os ouvintes saem a ganhar. Parabéns, continua assim, Manaji.
0: Obrigada, assim. Obrigada, Jordão Tseko. Um beijo, estamos juntos.
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0: 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Olha Jesus, grande, olha Jesus. Não aguentei com a felicitação. Ai, que rima interessante surgiu aqui na felicitação do olho Jesus. Uau, uau, uau, uau, uau, uau, uau. Criatividade em alta. Maravilha, gostei, hein? Olá, bom dia, ouvinte em linha. Bom dia, tudo bem?
3: Bem, sim.
0: Estou bem também. Tio Salvador, como estás, tio Salvador?
3: Estou bem. Estou bem, mano.
0: Também estou bem, graças a Deus. Então, como é que foi a festa? Eu vi que estiveste ali conosco, foi bom ter-te ali. Mas como é que te sentiste? Conta-nos aí, tio Salvador.
3: Sim, a festa foi boa. Tanto como era de cidade e seja incansável. Seja assim, sempre para sempre. Só que dessa vez não fizeram tanto como fizeram ano passado de...
0: Não, espera, não percebi? Não fizemos o quê? Diga lá.
3: Não fizeram o que fizeram ano passado. Foram os que faziam antes mesmo dia com a rádio. Então, ele também dar-nos um parabéns, que era também uma vez também que estava acontecendo isso aí.
0: Ok.
3: Uns parabéns também, uns brindes também da rádio, como fazíamos junto com a rádio. Isso não aconteceu tudo isso aí.
0: Sim. Mas porque todos os anos são diferentes, a criatividade é diferente. Por isso é que num ano é no estudo auditório, outro ano é no Jardim Tunduro, outro ano é de ser noutro lugar, noutro lugar, noutro lugar. No ano passado vocês tiveram lanche, este ano não tiveram lanche. Então...
3: Sim. Todo parabéns, Rádio Cidade.
0: Não podemos estar todos os anos a fazer as mesmíssimas coisas. Não, não, não.
3: Ok.
0: Percebeu, tio Salvador? Força. Percebeu?
3: Sim, percebi.
0: Que bom, muito obrigada.
3: É, muita força.
0: Agradecemos imenso, tio Salvador. E continuamos a reiterar os sinceros votos de parabéns, de feliz aniversário pelo teu aniversário, havido neste 17 de julho, igualmente o aniversário da Rádio Cidade, tá bom?
3: Sim, muito obrigado.
0: Parabéns, muitos mais anos de vida com saúde, amor e carinho. Às 13 vamos continuar a felicitar.
3: Ok, muito bem, tchau.
0: Tchau, tchau, tio Salvador. Obrigada. Yeah. É isso. 84-34-97. Estamos a fazer o rescaldo da celebração dos 33 anos da cidade. Olá, bom dia, ouvinte em linha. Já começou com o corte. Vamos acordar uns instantes, uns segundos, uns 5, 6 segundos. Já está. Bom dia.
4: Muito bom dia, Gabriel Mufundis. Pastor Gabriel.
0: Pastor Gabriel Mufundis. Então, já sei que está bem, já mandou áudio. Que tal a festa dos 33 anos? Pastor Gabriel.
4: correu bem. E eu gostei da maneira que vocês receberam-nos. Não tinha estranhos com ninguém. Qualquer ouvinte era abraçado. É, muito obrigado.
0: Oh, obrigado.
4: Mas é outros anos. Devemos criar o...
0: Espera um bocadinho, papá. Nos outros anos devemos fazer o quê? Não percebi?
4: É, nos outros anos. Termos um lanche.
0: Lanche?
4: Sim, porque lanche não é que a rádio pode fazer para nós. Nós podemos criar condições para termos lanche.
0: Os ouvintes?
4: Os ouvintes, porque chegamos de manhã. Dá ver. Foi obrigado a fugir até o mercado do povo.
0: Para almoçar.
4: Para ir almoçar. Enquanto já não habituamos isso, nós habituamos que a rádio, quando faz anos, já lá se há contribuições, podemos contribuir.
0: Ok.
4: Sim, porque festa tem lá.
0: Ok, tá bem. Anotamos. De facto, ano passado houve lanche para todos os ouvintes, todos que estiveram presentes.
4: Sim, sei.
0: Este ano, num lugar muito mais aberto, seria complicado, como pode imaginar. Mas ficou aqui, ok, a anotação da chance que nos dão para.
4: Mesmo dizer que é para cada um. Traz a tua marmita.
0: Sim, eu ia para aí. Ia mesmo agradecer esta ideia que nos dão de também sugerirmo-vos. Só que sermos nós a sugerir também é um pouco complicado. Epa, juntem lá aí uma vaquinha para fazermos a festa da rádio. Parece não soar bem. Então, fica a ideia agora e espero que estejam a tomar nota. Nos próximos aniversários, entre vocês mesmo, tentem organizar também, né? Ainda que a gente tenha o nosso lanche, vocês não devem deixar de garantir que haja o vosso também, tá bom? Mas há de nos ser difícil nós, como rádio, mandarmos uma mensagem ou falarmos no ar, façam lá uma vaquinha entre vocês. Ei! Shani Binda.
4: A palavra boa,
0: dizia papá, não percebi.
4: É só dizer a cada um. Traz aquilo que ele gosta.
0: Ok.
4: Para ter lanche dele, ou almoço.
0: Ok.
4: Porque agora a vida não está boa, é muito cara a vida. Então eu preciso que nós. Eu, por exemplo, eu estava com meu filho ali.
0: Sim,
4: podemos trazer um frango bem assado. Não podemos comer nós os dois.
0: Yeah.
4: Podemos comer com os outros ouvintes. É assim que

0: Boa tarde, são já 12 horas já em Moçambique.
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0: Saudações, especial atenção para as notícias, com a edição e apresentação de André Manhissa. Boa tarde, André.
3: Muito boa tarde. Pelo menos 3.855 automobilistas foram inibidos de conduzir no primeiro semestre em todo o país, após serem surpreendidos a dirigir sob efeito de álcool durante as ações inspetivas realizadas pelas autoridades reguladoras de trânsito. Neste período, foram abordados 9.021 condutores, sendo 6.250 para controlo de álcool. Os infratores poderão ficar sem conduzir durante 3 meses a 1 ano, dependendo do número de vezes que tiverem sido apanhados a violar esta norma. Apesar da continuidade de marchas contra cidadãos estrangeiros, alguns moçambicanos estão a regressar à África do Sul. Segundo o jornal O País, nos terminais internacionais da Baixa e da Junta, as associações chegam a tirar 5 viaturas com lotação de 15 lugares para os vários pontos da terra do RAN. Os transportadores internacionais, quer na Junta, assim como na Baixa da cidade de Maputo, dizem haver um relativo movimento de passageiros à procura de transporte para a África do Sul. O novo líder do Partido Trabalhista, Andy Burnham, torna-se hoje o 7º primeiro-ministro britânico em 10 anos, sucedendo a Keir Starmer, que anunciou a demissão no mês passado. Na última sessão de perguntas ao primeiro-ministro, no Parlamento, Starmer defendeu o seu legado governativo, afirmando estar orgulhoso de deixar o país em melhor estado. Quase 900 pessoas morreram na República Democrática do Congo devido ao surto de ébola registado desde maio. Esta é a terceira pior epidemia de ébola que já aconteceu no país. Desde maio foram confirmados cerca de 2 mil casos de ébola e há 700 pessoas em isolamento ou hospitalização. E a fechar, Espanha foi a grande vencedora do Mundial 2026 após derrotar a Argentina neste domingo. Para além do icónico troféu do Campeonato do Mundo e das medalhas de ouro, a equipa campeã do mundo leva para casa pela primeira vez na história das competições da FIFA anéis personalizados. Os anéis são uma tradição amplamente enraizada no desporto norte-americano em modalidades como o futebol americano, o basquetebol, o beisebol e o hóquei no gelo. Notícias já a esta hora com edição e apresentação de André Manhissa.

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1: Nada valioso se constrói sobre os alicerces da crítica, fofoca, manifestações ou distrações. Esses são os obstáculos do progresso. Enfraquecem a vontade e afastam o propósito. O sucesso não é fruto do acaso, mas da disciplina, da renúncia e da perseverança. Todo o trabalho exige sacrifício, esforço constante, coragem e a determinação. A responsabilidade transforma destinos, cultiva o foco e fortalece o caráter. Quando as

Esperança ilumina a caminhada, os objetivos têm significado. O sucesso é alcançado com esforço, determinação, trabalho e propósito. Não se destrói com preguiça, vitimismo, distração e desculpas. Quem quer bons resultados, aprenda a pagar o preço.

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Grande Arnaldo, linda música, linda composição, linda original do Arnaldo.

0: Grande Arnaldo Matinhos.
1: Gisela, tudo bem?
0: Estou bem, meu querido. E tu
1: estas forças, estas forças, como é que estão? As forças só. As forças, como é que estão?
0: Estão boas.
1: Consegue andar, consegue beber água?
0: Sim, sim, sim.
1: Onde eu vi que desmaiou? Afinal, qual é o problema?
0: Eu!
1: As forças, como é que estão as forças? Gisela, tudo de bom para vocês.
0: Obrigada.
1: Eu não pude estar por conta das minhas correrias.
0: Imagina.
1: Mas pelos vídeos, fotos, deu para ver que foi top, top. Continuem assim. Pessoas organizadas, pessoas simples, pessoas carinhosas, pessoas amáveis. Enfim, força e erraticidade.
0: Obrigada.
1: Beijo. Mas as forças.
0: Estão no ponto. As forças estão no ponto, Matinha. Ah, no fim do dia, a mala é nosso e todos os outros. Está tudo bem. Está tudo all good. Ok? Só que o primogênito é o primogênito, né? O primogênito é o primogênito. O filho é filho. Yeah, não maneiras. Mas estamos felizes, sempre estaríamos, porque todos somos nós. Nós somos todos. E full stop. I'm so happy, very happy. Estou muito feliz mesmo por conta da vitória da Espanha. Foi merecido. Eu assisti o jogo do início ao fim. Estiveram melhor em campo, não há dúvidas. Estiveram melhor em campo, tiveram mais remates. E yeah, eu senti a meio de jogo que. Yeah. Então eu estou bem. Só que o problema é que vocês estavam com raivas por causa do Tugamen, então achavam que queriam se vingar. A questão não é vingar, é justiça mesmo. Coisas bem feitas e merecedoras. Tanto parabéns à Espanha.
2: Olá, Virgínia! Cadê você?
0: Vou tocar a música às 13 de General, a Virgínia. Alô, Virgínia! Que tal? Já chamamos a Virgínia? Não percebi de General. Como é que é? O que é que disseste? O que é que fizeste?
2: Olá, Virgínia! Cadê você?
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1: Yeah. Ah, assim não me atrasaram.
2: Flow Beats.
1: Pois não és tu que queres bom lugar, que?
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1: Hernani da Silva Mudanice.
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1: É um rapper.
0: Tem Jesus nisto.
1: Songwriter. No caso, compositor, né? E produtor moçambicano com maior queda para os géneros hip-hop e R&B. Devido às suas tardes e entediantes, quando mais novo, descobriu a paixão pela música e é agora considerado um dos melhores no país graças aos seus freestyles e músicas que sempre trazem algo de diferente, engraçado, comovente e criativo também. Não há dúvidas. É frequentemente convidado aos maiores shows de hip-hop e para participar em várias músicas, tornando-se num dos artistas com mais colaborações no país. É também irmão da grande cantora rapper Dama do Blink. Hernani iniciou a sua carreira em 2003, com os seus 14 anos, onde depois juntou-se aos 360 Graus, grupo de hip-hop de renome, considerados pioneiros do rap comercial no país, onde faziam parte artistas como Mike B, El Puto, Dynamite, Daniel G, Saki, Bala de Prata, Daigo Boy, Julie, Shamil, Mac, Cash e Lelize, tornando-se num dos rappers mais novos do grupo e da cidade também. Algum tempo depois formou-se num subgrupo da 360 Graus, denominado Young Sixties, constituindo pelos membros mais novos El Puto, Hernani, F-Cash e Lelize, que por vários anos dominou o mercado dos mais novos com as suas músicas bounce, comerciais e românticas, uma espécie de boy band de hip-hop. Grande Hernani, xê! Das curiosidades, Hernani é do signo escorpião, nascido aos 15 de novembro de 1989. Números favoritos, 7 e 14. Cores favoritas, preto e azul. Pratos favoritos, frango com batata frita e caril de amendoim. Bebidas favoritas, nem vou dizer, não vou fazer publicidade. Xê, no, no, no, no, no, no. Desportistas favoritos: Henry, Robinho, Villa e Messi. Yeah! País dos sonhos: Estados Unidos da América. É. Interessante. Grande Hernani. Hernani da Silva Mudanice. Yes.
0: Tem Jesus nisto.
1: Tem Jesus nisto.

E agora é a vez de duas caras brilhar com a sua Blue Magic. Boa tarde. Só música moçambicana das 13, atenção.

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1: 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One time.
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aí, música bonita do Twin Fingers. É minha história, música profunda com uma mensagem mesmo impactante, hein? E parece que nos leva a atualizar a hora.

0: 20s. A começar por este aqui ao meu lado, todo atrapalhado. É? Tu aí ao meu lado. Todo atrapalhado. Por quê? Vamos dar uma oportunidade para duas músicas, hein? Não vou dizer o nome. Queres que eu diga o teu nome? Colega atrapalhado. Primeiro sabem que é homem. Queres que eu diga o teu nome? Um atrapalhado, parvo. Por que és assim, afinal? Como é que te fizeram tu, afinal? A correr! Está a dizer a correr! Olá, boa tarde!
1: Boa tarde!
0: Tudo bem? Conta-me como é que tu estás. Aliás, diga-me o teu nome e a música moçambicana que queres ouvir.
1: Eu estou bem.
0: The One.
1: Eu, The One. Deixa eu ver a foto do Calixto Pereira.
0: Não percebi.
1: Foto.
0: Foto, Calixto. Ok, tá nice. O teu pedido é uma ordem, meu querido.
1: Obrigado. Bom trabalho, boa semana.
0: Obrigada para ti também, grande produtividade aí. Tá bom?
1: Thank you, thank you.
0: Merci beaucoup.

0: 843497. Olá, bom dia.
1: Minha irmã.
0: Mano Nando. Então, qual música moçambicana, Mano Nando?
1: É Norman Chiot.
0: Não percebi?
1: Norman Chiot.
0: Norman.
1: Yes, Chiot.
0: É moçambicano?
1: É moçambicano, é de Tete, sei.
0: Chiot ou Chicote?
1: Norman Chiot, uma coisa assim parecida.
0: É Chicote. Qual título?
1: Esse que vem primeiro é muito, qualquer coisa.
0: Como é que sabes que vem primeiro?
1: É esse que está
0: vem primeiro aonde?
1: Aí que apareceu aí.
0: Muito.
1: Ah, só uma.
0: Love you. Amo-te também, tchau, tchau. Meu querido, meu mano Nando, obrigada.
1: Deus te abençoe, abençoe a sua família também.
0: Amém, aleluia. O mesmo para ti, meu querido irmão Tata.
1: Tchau.

0: Monto nem monto. Vamos para a última música da rubrica Vibramos, edição de hoje. Segunda-feira, primeiro dia útil da semana. Olá, bom dia, boa tarde. Olá, boa tarde, ouvinte em linha.
1: Boa tarde, Manantinho.
0: Olá, estou bem, graças a Deus. Diz-me o teu nome e...
1: A música. A música, Guilhermina do Mr. Paul.
0: Auena! A sério?
1: Seríssimo.
0: Tá bom, minha querida. Tá aí a música.
1: Tchau.
0: Tchau.

0: Lembrando-nos a Guilhermina, o Mr. Bow, extraída esta música do álbum Mr. Romantic. Yes! Está a fechar a rubrica Vibra Mosa edição primeira da semana. A pedido da Dona Medina, Deninha. E Vic de Pepa esteve na festa dos 33 anos. Foi tão bom conhecê-lo pessoalmente. Uau! Vitorino Papela foi mesmo nice, hein? Muito obrigada a todos pelo carinho da audiência, pela participação e presença diária. Cani Mambo, merci beaucoup. Danke, Santissana Tocosa, Niken Sile.
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0: jeito.
1: Ei, Virgínia!
0: Eu compadre, o único jeito.
1: Alô, Virgínia! Alô, Virgínia!
2: Dizem, lo, lo, Osianga, ama saudade nga naon, imota la makala madibeke la mata la mata la mata la mata la. 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
1: Aiwe.
2: Bona je bon dia. Eh, finalmente de volta. Ao solo moçambicano.
1: Yes.
2: Yeah. Já não põe ele já. Dessa vez é de vez.
1: Yes.
2: É bom trabalho. beijo grande no teu milho.
1: Obrigada, Martita da Graça. Obrigada, bebê. Bom dia, minha Giselinda. Bom dia, boa tarde. No Barça sempre tem tudo. Ele terá Champions League. Daqui a pouco ainda tem esperança. O moleque começou bem a sua carreira e será como o novo Messi. E passa a ser chamado Ia Messi. Ia Messi. Dia mal. Obrigada, José Félix Duan. Obrigada. Olá, bom dia, paz do Senhor. Hoje no programa, em nome da Espanha, Mana Gina, sexta-feira foi muito top. Amei. É a linda mensagem do Zé Micas de Xamanculo. A quem quero muito agradecer pela presença. Esteve sim aqui, foi tão bom conhecê-lo pessoalmente. Zé Micas, obrigada. Eu juro que. Eis.
3: Eu fiz de tudo, mas não consegui. Agora eu vou ter que apelar.
1: Tchan, tchan, tchan.
3: Alô.
1: Virgínia, Virgínia, Virgínia. Olá, Mana Gisela, como está? Tudo ótimo? Passei para dizer aí, viva la Espanha! Viva la Espanha! Aqui é Edmilson Rafael, aquele que não morre, só desmaia. É buena, tchau. Obrigada, Edmilson. Estamos juntos sempre. Canimam, canimam, canimam.
0: Vou chegar de novo.
1: Olá, Rádio Cidade. Chamo-me Domingos Chano. Quero enviar os meus cumprimentos a toda a família, em especial a família Chano, a minha irmã Nércia e aos demais familiares. Recebam um forte abraço e votos de muita saúde, paz e bênçãos. Muito obrigado. Obrigada a nós. Quem? Chano. Domingo Chano, obrigada, obrigada. Olá, Mana Gisela, bom dia. Aqui é Ben Cumbe. Me senti tocado pelas palavras referindo aos que nunca ligam ou mandam uma mensagem do texto, pois eu também faço parte deles. Hoje é o meu primeiro dia a escrever-te para vos saudar, mas estou sempre atento à rádio. Uau! Happy Monday for everyone! Obrigada, Benny Cumbi! Obrigada, Benny Cumbi! Boas-vindas, Manaji, Mana Ilávia, bom trabalho e muita saúde para vocês e que seja uma semana feliz para todos nós. Bom dia e aqueles beijos. Boa semana, Isaura Wamuse. Obrigada, Isaurita, minha querida. A dona da música chegou. Alô, Virgínia. De segundo. Bom dia, mana vibradora máxima. Bom dia, vibradores e vibradorinhos. Bom trabalho, beijos. Carrega, mana G, não falha nada. Obrigada, Virgínia Maci. Obrigada, minha querida.
4: É só sentir.
1: O Alberto Marrengula também já nos escreve. Diz: o amor de Deus por nós nunca não oscila ao sabor das circunstâncias. Não se intensifica quando acertamos, nem se retrai quando falhamos. É um amor imutável que permanece firme na bonança e no caos, sustentado por sua fidelidade eterna e não pela nossa performance passageira. Bom dia, gente amorosa, abençoada semana de atividades. Beijo e abraços do Alberto Marrengula. Obrigada, Marrengula. Obrigada, André Pequenino. Bom dia, André Pequenino, e suas lindas mensagens. Obrigada, Pequenino. A Rosália Monteiro diz: bom dia, Managi, com boas forças depois da derrota do Messi. Boa semana laboral e muitos beijinhos. As forças estão em alta, mantenham-se em alta. Bem em alta, o jogo, é assim mesmo. O vosso problema é vocês quererem as coisas com raiva. Não podem querer com raiva. Quando começam a querer com raiva, é que fica uma coisa meio que assim, né? Olha, Vamos estarmos a felicitar, aliás, é chegado o momento, aliás, daqui a pouco, sim, vamos estar a felicitar, a enaltecer os aniversariantes do dia.
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1: Todos aqueles que celebraram seu aniversário ao sábado, domingo, ontem, hoje, 20, fiquem à vontade para partilhar as vossas mensagens de felicitação, de parabéns a você. Mandem rápido, rapidinho agora para 87009790. É assim sempre, ou melhor, de segunda a sexta-feira, quando o relógio bate 13, devem começar a mandar as mensagens de felicitação. Preferencialmente na hora 13, a partir das 13 e ponto. Comecem a descarregar as mensagens de texto ou áudio de felicitação aos aniversariantes do dia de sábado, de domingo ou de hoje, né? Ao longo da semana, do dia da semana que estivermos a viver, tá bom? Estou aguardando pelas tuas mensagens, meu querido, minha querida ouvinte, ok? De felicitação, estou aguardando. Eu volto mesmo já. E esta música aqui parece-me ser longa, então vai a seguir. Masterclass não, bonita, bonita. Foi M-Tape.

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3: Parabéns a você.
1: Obrigada. Esta é a minha querida Leopoldina Mufemani. Obrigada, Léo. Um beijo muito especial no teu coração. Foi tão incrível conhecer-te pessoalmente no dia da festa. Obrigada por tanto amor. I love you too.
3: Parabéns a você pela passagem do seu aniversário natalício

Parabéns, Managia, permita-me usar a tua doce voz para parabenizar o meu sobrinho, filho da nossa caçula Amélia, que hoje, 20 de julho, sobe mais um degrau. São 4 anitos do Keiane Florence Macamo. Muitas felicidades, saúde em abundância, prosperidade, vida longa. Enfim, Mano Kei, a família Massalonga deseja-te tudo de bom. Parabéns, amor de mãe Pundinha. Parabéns, Kei. Muito amor, muito carinho, alegrias. Cresça com sabedoria, com compreensão, com entendimento, com amor, com humildade. E que te tornes num grandiosíssimo e valoroso homem. Parabéns, Kei. São votos da tia Inhacuzzi, são votos da família Massalonga e também da Rádio Cidade. Um beijo especial. Parabéns, bebê. Parabéns.

aniversário para um menino incrível, sorridente, simpático, amoroso. Ah, são 5 anos, 5 ou 4? 5, 4, 5 do Chifa. É o Valente da Mana Nelma, Gilda, Joaquim, Manuelane. Nelma, Gilda, Joaquim, Manuelane. Ontem foi o aniversário do seu primogênito, o Valente. Chifa, carinhosamente tratámo-lo por Chifa. Parabéns, nosso pequenino, nosso bebê. Que Deus continue a cuidar de ti, a te proporcionar o maior e melhor, a te dar paz, a te dar graça, a te dar amor, sabedoria, que possas crescer em todos os sentidos e te tornares num grandiosíssimo e valoroso homem que muito nos vai orgulhar, nós teus papás. Parabéns, Chifa! Parabéns, Valente! Do Mano Messi, do Mano Uri, de todos lá de casa. Parabéns, Chifa!

0: Olá, querida Máxima, hoje não estava bem conectada. Beijos, ótimo início. Ok, Anifa Daúde. Anifa, obrigada, Anifa. Pá, enfim, né? Nem todos os dias são segunda-feira. Manaji, peço que mande um abraço ao ouvinte que lhe ofereceu a pulseira. Ah, sim! Como é que ele te chama mesmo? Ai, eu me esqueci do nome dele. Ele é de lá de Chinonanquila, quilômetro 16, lá mais para frente, Campoane, Belo Horizonte, lá. Ai, eu me esqueci, o ouvinte que me ofereceu a pulseira, não me recordo do seu nome. É sim.
1: Eu estou aqui.
0: Opa, uma vénia para ele. Esta mensagem é do Omar Moussa, que diz: Olá, Managi, peço que mande um abraço ao ouvinte que lhe ofereceu a pulseira. É uma vénia para ele, estou ainda a perceber a qualidade dele. Com deficiência visual, faz coisas bonitas ao detalhe e sabe dizer como é que tem feito, e inclusive as cores. É verdade, ele fez-me uma pulseira linda e eu ainda perguntei a ele qual é a cor desta pulseira, e ele me disse preto e branco. Eu disse: onde é que está o branco? Pegou, apalpou, depois disse: este é o preto, este é o branco. Uau! Eles perdem a visibilidade, mas ganham outro tipo de tato, hein? De sensibilidade. Uau, incrível. Infelizmente não me recordo do seu nome, mas eu estou grata. Tem razão, Omar, Cota Omar, muito obrigada. Obrigada, obrigadinha. Que animamos. Félix Dewan também está aqui, ainda está junto a este momento de felicitações, e diz: boa tarde, minha querida locutora, a dona da gargalhada. Peço para usar deste espaço e da tua magna voz, hiper, mega e super voz, para felicitar a minha tia Esther Matzinha por estar a colher mais um ano no Jardim da Vida. Parabéns, tia. Tudo de bom e de melhor, que Deus lhe abençoe abundantemente, hoje e sempre. São votos do seu sobrinho, Félix Dewan. Obrigada. Parabéns, parabéns, tia Esther. E o Dewan volta novamente. Diz: hello, minha Giselinda, cá estou eu mais uma vez, estou a ver. Desta vez venho endereçar votos de feliz aniversário ao meu irmão Naume Ferreira. Meus parabéns, irmão, que tenhas um ano repleto de realizações. São votos do seu brada Félix Dewan. Parabéns, são votos também da Rádio Cidade. Parabéns, Naume Ferreira, irmão do nosso irmão. Parabéns, feliz aniversário.
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3: Managi, muito boa tarde.
0: Boa tarde.
3: Eu sou um daqueles ouvintes que desapareceu. Mas é, I'm back.
0: Yeah.
3: Quero desejar os parabéns ao meu filho, Kiluange Clérzio Governi, que completou mais um ano de vida ontem.
0: Oba!
3: Dizer que lhe desejo tudo de bom nesta vida, muita saúde, mas tudo mesmo. O resto, para que ele não conseguir, é só deixar para o Cota aqui. Clérzio na casa.
0: Obrigada, Clérzio. Muitos parabéns para o teu pequenino. Eu sei que o Cota vai cuidar muito bem dele. Bênçãos, enfim, para a vida do teu pequenino. Tá bem? Parabéns, parabéns. Feliz aniversário. Temos mais mensagens de felicitação.
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0: Mana, desejo um feliz aniversário ao meu esposo, que Deus lhe abençoe ricamente e abundantemente, muito dinheiro para suprir os meus caprichos. Yeah. Yeah. Te amo, vida, que esse dia seja repleto de muito amor por ti. Amo-te, o resto, até logo. Tchau! Multiplicados. Ok, parabéns, parabéns, feliz aniversário, muitos mais anos de vida com amor e carinho para o teu esposão. Parabéns, parabéns, minha querida Marta da Graça. Feliz aniversário.

Manaji, peço com a tua linda voz, obrigada Idaline Eloy, desejar feliz aniversário à minha filha Daisy, que ontem completou mais uma rosa, colheu mais uma rosa no Jardim da Vida. A celebrar o aniversário de uma filha é reviver memórias, reconhecer conquistas e agradecer pela luz que ela traz. Uau! Sim, senhora! E que o nosso bom Deus continue a te guiar, a cuidar de ti e consigas realizar todos os teus sonhos. Feliz aniversário, filha! São votos da Idaline Eloy, bem como da Rádio Cidade. Parabéns, filha Daisy! Que Deus abençoe abundantemente.

0: pastor Gabriel Mufundis junta-se a nós e diz parabéns, parabéns, feliz aniversário ao locutor Emídio Mabunda, que celebrou na sexta-feira. São votos dos pastores Gabriel Mufundis e Helena Manganhela Anxana, locutor da RM Desporto. Oba! Parabéns, colega Emídio Mabunda, muitos mais anos de vida com amor, carinho, prosperidade, levezas e muitas oportunidades. Parabéns, feliz aniversário.
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0: E o Malozinho vem e diz feliz aniversário, filha. Deus te abençoe e proteja-te. Te guarde e te abençoe. Te amamos, nossa filhinha linda, Nora. E de outro envelhecer, é o Malozinho. Parabéns, parabéns pelos anos teus, graças a Deus.

parabéns a todos os nossos aniversariantes do dia de sábado 18, de domingo 19 e hoje 20. Raticidade para enaltecer o vosso aniversário. Parabéns, parabéns. Que Deus possa vos acrescer em sabedoria, saúde, amor. Parabéns. Muitas bênçãos sem fim para vocês. Feliz aniversário. Happy birthday to you. Parabéns. Bem, nada mais me resta. Aos 55 minutos depois da hora 13, altura para despedir, e eis o momento. O tempo só me dá este tempito para dizer-vos gratidão, obrigada imensamente por dispensarem do vosso tempo para nos acompanharem, nos fazerem companhia, nos acompanharem, nos fazerem companhia, estarem connosco, juntos vibrarem connosco. Quando chega ou quando o relógio bate 10, tenho feito o convite com muita alegria, mas também quando bate perto das 14, tenho-me despedido com um sentimento de missão cumprida. Sentimento de gratidão e de bênçãos a todos vocês. Portem-se bem, eu sou a querida Máxima Gisela em Apolo. Já me despeço e prometo voltar tomorrow at 10. Até amanhã às 10, aqui nesta esquina de rádio 97.9, Cidade FM. Tchau, tchau. Fiquem bem impulsionados com o Lautinho Pereira. A edição primeira do Impulso vem a seguir. Tchau.

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What I Did for Love, música de David Guetta ao lado de. Fugiu ela. Aquela voz fugiu. Mas o impulso está aqui. Esta é a primeira edição da semana. Já são 33. Como é que é, pessoas? Boa tarde, bem-vindos. Primeira edição da semana, hoje, segunda-feira, 20 de julho do ano 2026. Meu nome é Lautinho Pereira, Mr. Presidente, o próprio Melas. Como é que vocês estão? Está tudo bem? Avisem a malta que o show já começou aqui na Cidade FM 97.90 e também pelo site www.cidadefm.co.mz. Daqui a pouco tem a votação da música da semana. São duas canções, vais ligar para o 84-3497 e votar. Também a partir deste momento podes mandar a tua mensagem, a cumprimentar alguém especial e também a deixar aquela mensagem linda e motivadora para 87-000-9790. Este é o número para mandares a tua mensagem linda e motivadora, ou mesmo a cumprimentar alguém, a dizer como é que foi o fim de semana. Então não podes poupar, já está a valer. No ar está o impulso. Boa tarde, boa audição.

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0: 14h30 e 3 minutos é o programa Impulso, a primeira edição da semana hoje, segunda-feira.
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0: Acabou o Mundial, né? Acabou a história. Dia 19 ontem foi a final da Copa do Mundo 2026. Agora, se existe uma voz capaz de definir a era moderna do futebol mundial, essa voz é sem sombra de dúvidas a de Shakira. É. Com o encerramento da histórica Copa do Mundo de 2026, a estrela colombiana alcançou uma marca que nenhum outro artista do planeta conseguiu chegar perto. É verdade. Ela subiu ao palco de 4 finais de mundiais, a começar 2026, 2010, 2014 e agora 2026. Mais do que uma presença constante, Shakira consolidou uma verdadeira dinastia nos campos ao longo de 2 décadas. No entanto, o que realmente incendiou a internet após a grande final foi um feito inédito que mistura história, recordes e uma pitada de misticismo. Misticismo pop que transformou a cantora no talismã oficial da seleção da Espanha. Acabou sendo a grande vencedora da Copa 2026. A Copa deste ano marcou uma virada histórica no entretenimento desportivo com a estreia do show de intervalo na final, um mega evento musical inspirado no formato do Super Bowl americano. Ao abrir no palco, Shakira tornou-se a única artista da história a estender o seu reinado por 20 anos em finais de Copa, estreando o novo formato da FIFA e cravando o seu nome no top da cultura pop global. Mas o que os fãs e analistas de futebol estão a chamar de feito inédito vai além dos palcos. A impressionante taxa de 100% de aproveitamento de Shakira como amuleto da fúria. E nesta música em particular deste ano, ela conta com a participação de uma das estrelas mais sonantes de África, Burna Boy, na música Die Die, que vamos ouvir agora. 14h36, boa tarde, bom trabalho, boa viagem e boa audição.

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0: Esta é a música da angolana Yola Araújo com tema Baixa, faz parte do seu mais recente álbum, que já está disponível em todas as plataformas digitais a partir de hoje, dia 20. E esta música não é novidade para os ouvintes da Cidade FM, em especial do programa Impulso. Já tocamos com alguma frequência. Foi o single de avanço deste álbum intitulado Hitmaker, da jovem cantora e compositora angolana Yola Araújo.
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0: São 11 faixas
2: esquerda
0: que fazem parte deste álbum.
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0: E esta é a faixa número 3.
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0: Hitmaker já é um sucesso. Parabéns, Yola Araújo. Há muito que ela não lançava, né? Finalmente já está. Ok, são 14h52 minutos. Agora sim vamos fazer aquela leitura das vossas lindas e motivadoras mensagens que vocês têm habitualmente mandado aqui para o programa Impulso. Vamos ver quem começou. Atenção que daqui a pouco temos a votação da música da semana. São duas canções. Vais ligar para 843497 e votar. A semana passada o destaque foi para Keiza Buyaka com a música Case Buyaka ao lado de Denilson Eilei. A música para mim foi a nossa música da semana. E esta semana começa hoje. Saberemos quem será o nosso artista em destaque a partir de hoje até sexta-feira. Vamos lá, Idalina. Olá, Idalina, a nossa advogada. Boa tarde, Malautinho, bem-vindo. E uma boa semana para nós. Vamos até às 6 da noite, não falha. Maló, essa forma aqui. Primeiro Idalina, depois Maló. Yeah. São, neste preciso momento, 14h53 minutos. Quer dizer, eu estou a colocar os minutos, é? Ele havia colocado assim, apenas 14 horas. E o Lautinho e os ouvintes chegaram com o seu Vucu Vucu da primeira emissão dos 33 anos de Impulso. Então deixem-os chamar os adeptos da Argentina para fazerem parte, pois nós da Espanha já chegamos. Abraço, Lau. Thank you, mano. Epa. Mas é assim, futebol é assim. Pelo menos Messi tem uma Copa do Mundo, mãe. Que tal o vosso CR7? Ei, vamos parar. Anifa, olá, boa tarde, Anifa. Não te vi aqui na sexta-feira, meu. Bem-vindo, Mr. Presidente. Como foi o seu fim de semana? Desejo a todos uma excelente e abençoada semana. Abraços de Anifa da Oda. Obrigado, Anifa. Mas eu não te vi na sexta, hein? Welcome, Mr. Presidente. Como é que é, Félix do One? Félix? Yeah, brother. O Félix ligou-me bastante na sexta-feira. Eu não consegui atendê-lo. Mas eu depois acabei te explicando, né, o que aconteceu. Eu estava ansioso para te ver lá no Jardim Tunduro, não te vi, mas quero acreditar que estavas muito busy no job, então por isso não conseguiste vir, tá bom? Mas obrigado aí pela intenção. E no sábado falamos. Obrigado, man. Obrigado aí pela atenção, tá bom? Omar Moussa, vamos que vamos, com muita carga pesada para impulsionar a semana para a boa vibe. Um abraço, Lautinho Pereira. Vamos até às 18. Muito obrigado, Omar Moussa. Também esteve lá, marcou sua presença na sexta-feira. Foi nice conhecê-lo ao vivo. Bem-vindo, o paizinho de Mombilo. Olá, Rosa. Rosa, Rosa. A Rosa também. Vi ela na sexta. E obrigado aí pela Molina. Susana Citoy. Olá, boa tarde. Tudo bem? Dona Medina. Boa tarde, Malautinho. Tudo bem? Ótima semana, cheia de saúde, paz, bênção para todos nós. Muito obrigado, Dona Medina. Félix Duan, grande El King, seja muito bem-vindo à primeira edição da semana. Nós, deputados desta magna casa, já estamos à disposição. Então carrega com tudo o meu. Félix Duan, muito obrigado, Félix. Estamos juntos, forte abraço. Meca Nós, o Meca Nós também. Conheci-o na sexta-feira. Foi um prazer, man. Boa tarde. Boas tardes, família Cidade FM 97.90. Votos de ótima tarde, Lau. Muito obrigado. Olhos azuis, boa tarde, Mr. Presidente. Gostei de te ouvir ao lado do Galiza Mato Júnior. Ótima semana, tudo de bom. Muito obrigado, Olhos Azuis. Não estiveste na sexta, meu. O que aconteceu? Mandar saudações a toda a malta, em especial a Mana Nyakudzi e a giradamente a gira, The One. Está anotado, mano. Elas agradecem. Lau, peço para desejares um feliz aniversário ao Eduardo Mabote. Tudo de bom para si, brother. Haja taco e saúde. Eduardo Mabote, feliz aniversário, mano. Parabéns, longa vida. Haja taco e saúde. Boa tarde. Boa tarde, Lautinho Pereira. Ótima semana laboral, carrega. Olá, Rosália. A Rosália também conheci ela na sexta-feira. Eish. Sem comentários. Guizo, muito boa tarde, Malautinho. Como estás? Eu estou com muita carga pesada e com muita energia que nem o meu nome. Guizo, saudações para o meu grande amigo, The One, ao meu filho puto da Boa Cena. Amei estar com a família da Cidade FM na sexta-feira. Estava maninho nice. Malautinho, one love, my brother. Mas Guizo, eu não te vi, meu. Eu não te vi, Guizo. Já queria dizer, faltaste, meu. Hein, Guizo? 33 anos da Rádio Cidade. Top man. Rosa. Não importa o seu nível de riqueza, talento, educação ou popularidade. A maneira como você trata os outros diz tudo sobre você. Boa tarde, Malautinho, Lalá, Laurelas. Pai das pessoas, Melas, Mr. Presidente, seus ministros e advogadas. Estou sempre on. E já avisei a malta, as galinhas, os patos e as formigas que o show já começou e vamos até às 6 da noite. Boa semana para nós. Obrigado, Idalina Eloy. Assinado e carimbado. Estamos juntos. Vou ver fotos aqui. Félix. Está aqui o Félix aqui com o Malo. O Félix chegou um pouco mais tarde, né? Guizo. Ah, este é o Guizo, ok. Mas Guizo. Eu não cheguei a te ver, meu. Ok. Vamos a isso. Estou a ver aqui o resultado. Espanha, Argentina. Já sabemos todo. É 1-0. Ok. Boa tarde, Malautinho. Bem-vindo e ótima semana laboral. Muito obrigado. Nzukula, Sap, Mr. Presidente. Já na escuta, carrega. Muito obrigado, Nzukula. Forte abraço. Joel Alano. Boa tarde, Malautinho. Nico dentro. Mesmo um pouquinho atrasado. A lhe desejar uma feliz semana, bom trabalho, não, com todo o seu elenco, Mr. Presidente Verdadeiro Melaço. Conduza com prudência este comboio até às 18 horas. Valeu, abraço a todos os ouvintes da 97.9. Muito obrigado, Joel, Alan, forte abraço aí, estamos juntos. Vamos lá, estou a ver aqui outra foto com o Gabriel Mufundis, pastor Gabriel Mufundis. Este óculos que é? Deixa eu ver aqui. Será que este é o Guizo? Helder Mendes, Félix Duan. Epa, o mano aqui no canto não sei quem é. Yeah. Tá bom. Félix, um abraço, mano. Na sexta estava a receber o meu mais novo menino. Sangue do meu sangue. Osso dos meus ossos. Continuação da descendência. Ei! Olha Jesus! Epa, parabéns aí, mano. Parabéns, mais fraldas. Yeah. Eu estive com ele, ok, tá bom. Foi um prazer enorme ter-te conhecido pessoalmente, Lautinho Pereira. Abraços, Rosália Monteiro. Eu digo o mesmo, hein? Foi um prazer. Malau, já estava na cabine. Ok. Ah, o Félix chegou um pouco mais tarde. Ele, por acaso ele disse. Vamos lá? Tem mais aqui? Saudações, Mr. Lautinho. Estou na escuta aqui, Barril da Matola, 700. Como é que é Barril? Um abraço, meu. Estamos juntos. Ok. Eu tenho um papo aqui muito longo, meu. Quer dizer, nem tão longo, né? Eu até agora não entendo como é que os ímpios estão gozando o Messi por ter perdido o Mundial diante da Espanha. Messi tem Mundial. Algo que o Camelo não conseguiu durante 40 anos. Mesmo aposentado, Messi será o jogador de todos os tempos que a gente viu. Obrigado por tudo, Messi. The One. Está aqui. Amigos, eu estou a ler aqui o comentário do Félix The One. Está aqui. Não sou eu que estou a dizer isso, é? Depois vão já começar a dizer, ah, um locutor da tua dimensão, não pode... Está, é o Félix Duane que está a escrever isso, não sou eu, isso não está certo das minhas palavras, tá bom? Nesta semana que inicia, vim desejar ao nosso amado Rei das Tardes saúde, boa disposição e bons shows. Boa tarde, está a Isaura, muito obrigado Isaura, também esperei por ti, esperei para te ver na sexta-feira, só que... Nada, meu. O que aconteceu, Isaura?

campeão. Tá bom. Mas campeão qual é? Para namorar. Tem que ser campeão. Ah, tá bom, tá bom. Já estou a ver, estou a ver. Muito obrigado. Estiveram estes, ok? Obrigado, Lau Lau. Já, foi um prazer, mano. Oh, estão a ligar aqui. Não pode ser agora. Vai ser depois. Para ligar. Vamos a isso. Ver se tem mais mensagens que vocês mandaram. Para ler. Vamos lá. Boa tarde, Lalau, cá está tudo bem? Já segundou, vamos com força. Carrega muita música. O Baca, o Lombe. Tchau, tchau. A música de Ubaca, o Lombe. Tá bom. Ubaca. Vamos lá. Onde é que tem esta música? Depois tem Mr. Cuca, que a Ninfa pediu. É campeão, né? Está bom. Vamos ver aqui, campeão de Mr. Cuca, Liga dos Campeões, já está. O Baca. O Lombe. Cunha o Lombe. Onde é que está o Baca? Ok, está aqui. Cunha o Lombe já está alinhado, dentro de instantes vou tocar. Boa tarde, Malautinho. Passei para desejar boa semana aos impulsionados e espero que tenham festejado bem o aniversário da nossa cidade FM. Mais 33 anos de vida. Parabéns e bom trabalho. Fui. Tio Nildo Mafanela. Obrigado, Tio Nildo. Forte abraço aí. Boa semana. Boa tarde, Mr. Presidente. Aqui, Mingley, diretamente do bairro Belo Horizonte. Bem ligado ao programa e vim desejar-te um bom trabalho. Muito obrigado, Mingley. Estamos juntos. Boa semana aí para ti, boa tarde lá. O meu fim de semana foi super top, começando na sexta-feira, no evento dos 33 anos da Cidade FM, pude presenciar a transmissão ao vivo de cada programa da rádio. Foi extraordinário, sensacional, vibrante e impulsionante. Ai, sucesso na sua carreira, adérito bacana da Vila de Marraquém, adérito! Obrigado aí pela presença, meu. Yeah, estamos juntos. Também só podia te ver lá. Boa tarde, Melaço. Estou ligado diretamente da Manduca. Peço ouvir a música de Hernani. Confuso, é ela. Ok? É a nova música do Hernani. Boa tarde, ilustre Lau. Vim por este meio para lhe desejar que tenha um ótimo dia laboral. Estou na escuta a partir do bairro Patrice Lumumba Nelson de Cordal. Peço ouvir a música de G2, Lisa James, com o título Quero um Beijo. Está bom? De Cordal, estamos juntos. Boa tarde, Malautinho. Parabéns, Rádio Cidade, pelos 33 anos da sua existência. Muita força, Salvador de T3. Ô, Salvador, muito obrigado pela presença. O Salvador também fez anos no dia 17. Parabéns. Welcome, meu locutor favorito da minha vida inteirinha. Segundo o conductor que impulsiona as minhas tardes. Mano, carrega, peço ouvir a música de C4 Pedro, intitulada Baby, Tu Sabes. Deixa-me só ver aqui. A proprietária desta mensagem, deixa eu só ver. Normalmente é a Dina. Sim, olá Dina. Dina também esteve lá. Foi bom conhecer-te. Boa tarde, Malau. Como é que o teu fim de semana? Hã? Como é que foi o teu fim de semana? Só vou dizer isso. Cá passei bem, nada mal, graças a Deus. Só passei para marcar presença na escuta a partir de casa. Aqui Horácio, tchau. Bom trabalho, mano, muito obrigado. Estamos juntos. É, John. Yeah. É. Malautinho, queria muito te conhecer, mas não foi possível. Já, yeah, porque não vieste, meu. Não vieste na sexta. Boa tarde. Deixa eu ver aqui. Escreveste aqui o teu nome numa das mensagens que mandaste antes. Onde é que está? É, John. Ah, é o Fife Bezito. Fife, mano, fica para a próxima, meu. Como é que é, mano, aqui aqui quem? Parabéns pelos 33 anos. Muito obrigado. Vamos juntos. Deixa eu ver, tem mais aqui.

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Você aprende muito sobre as pessoas quando elas não conseguem o que querem de você. Tonico Nyabanga, marido da Laura Monjani. Tá bom. Tonico, forte abraço. Thank you. Boa tarde, Malala. Malala, o fim de semana foi bom e recomendo. Fiz um almoço especial para a minha família. Um frango à zambesiana e mais. Mano, o que tens a dizer em torno do jogo Argentina-Espanha? Peço a música de Professor Lai com o título Trabalho de Guarda. Boa semana para todos nós, Jeremias com G e pai de Lian. Epa, eu não tenho nada a dizer, só posso dizer que a Espanha ganhou. É, meu. E sem comentários, acabou o papo aqui. Tá bom? Daqui a pouco, duas músicas. Vais ligar para 843497. Por hora, vais ouvir Nistrong, a música de Anita Macuacua. Vai para Dona Medina. Boa tarde, boa audição.

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Ok, 15 horas e 26 minutos. Agora sim, vamos apresentar as duas músicas que concorrem para a canção da semana. Sexta-feira vai ser o último dia. A música a desfilar. Hoje trazemos duas vozes. São da Zona Centro. Uma delas esteve aqui semana passada. E a outra esteve há cerca de 2 ou 3 meses. A primeira é esta aqui. Esta música.

Chama-se Fanny Xiambe, canta a música toda tua. Ela está a concorrer para a canção da semana. Podes ligar para 8433497 e votar dentro de alguns instantes. Ela é da província da Zambésia, esteve aqui na semana passada para fazer a apresentação oficial desta música. Ainda este ano saiu o álbum. A outra voz, que também da Zona Centro, é esta aqui.

0: A Dinão Pula chama-se Filomena Maricó, canta a música Money. É a mais recente música desta cantora super talentosa. 843497, o número já está disponível. Podes ligar agora para votar se preferes a Fanny Chiambe, liga e vota. Ou se preferes também a Filomena Maricó, também podes votar. Tudo FF, Filomena Maricó, F, Filomena, Fanny, Eicho. Yeah. Tudo a combinar. Alô, boa tarde. Rádio. Vamos começar assim mesmo. 843497. 15 e 30 minutos. Alô, boa tarde. Eis. Como é que é? Como é que é? Tudo bem? Félix the One.
1: Ligaste que nem tem saldo, pá.
0: Como assim?
1: Oh, eu estava a entrar aí, o gajo me empurrou, enquanto nem creio, não tem, você tem 20, ah, sinceramente.
0: Olha lá, você não anda. Não anda a viajar pessoas logo segunda-feira, meu.
1: O ADM sempre tem dito que para ligar para a rádio, eu preciso ter crédito. Não é para ter dito pode.
0: Mas Félix. Félix, Félix. É, Joe, não é pecado ficar chonado, Braga. É? Ficar chonado não é pecado, meu. Ainda mais é segunda-feira, sabes como é que é? Toraram tudo durante o fim de semana. Então segunda-feira então, é aquele dia, bro.
1: Evitem empurrar os outros. Aqueles que realmente têm como.
0: Félix, como é que tu estás, pá?
1: Eu com uma ótima disposição.
0: Yeah, yeah, yeah. Félix, epá, sorry, bro. Ligaste-me na sexta-feira e...
1: A disposição é alta.
0: Yeah, yeah, yeah. Que bom. Então tu vieste mais tarde aqui, né?
1: Yeah, maninho. Cheguei, já estavam.
0: Chegaste, já estavam?
1: Arrumar lá no jardim, já estavam a remover. Não sei se é palco ou o que é.
0: Yeah, mano, yeah. A nossa emissão foi até às 16, lá no Tunduru, e depois demos continuidade aqui no estúdio.
1: Ok.
0: Então, 16, o jardim tem que estar fechado. São ordens do município.
1: Realmente.
0: São ordens do município, sim.
1: Faz sentido. Mas de onde era aberto uma exceção? Só por aquele dia ali.
0: É para não haver como. Ordens são ordens para serem cumpridas. Então nós tínhamos que ser exemplos também para cumprir essa ordem do município. Não tinha como, mano. Não tinha como. Félix, antes que a linha caia, é melhor votar. Vamos lá, antes que te empurre.
1: Eu vou ficar com... Vou ficar com a primeira opção.
0: Primeira opção.
1: As duas são. Yeah, estão. Como é que posso dizer? Qual é a linguagem que posso usar aqui? As duas estão em altura, na verdade. Cheguei, eu vou. Ao invés de ficar com a Maricó, vou ficar com a primeira opção.
0: Ok. Ficas com a Fanny Chiambe.
1: Exatamente.
0: Tá bom. Yeah. Então é isso. É tudo.
1: E queria desejar, queria saudar toda a malta da Rádio Cidade.
0: Ok.
1: E todos que estão sintonizados em Impulso neste exato momento. Uma ótima semana, que seja uma semana produtiva, uma semana repleta de bem. King!
0: Tamo juntos, irmão.
1: Vai lá.
0: Forte abraço aí, bom trabalho.
1: Vamos esquecer a Maranhacuz aí.
0: Yeah.
1: Foi um prazer conhecer a Maranhacuz.
0: Altamente. Tamo juntos, forte abraço aí, bom trabalho. Ei, depois aquele problema acho que voltou. Ok, tá bom. 843497. Primeiro voto vai para a Fanny Chiambe com a música Toda Tua. Vamos lá, a votação continua. Mais um ouvinte, boa tarde. Alô? Está sim? Boa tarde? Alô, boa tarde. Ei. Alô, boa tarde. Ouvinte, boa tarde. Vamos continuar aqui. Alô, boa tarde. Tá sim? Boa tarde. Alô? Nós voltamos a ter aquele problema. Alô, boa tarde. Há um sinal de... de um outro ouvinte estar a ligar enquanto... Alô, boa tarde. Yeah. Ok, 8430 e 497, boa tarde. Está sim, boa tarde. Alô, boa tarde. Alô, boa tarde. Alô. Vamos lá. Alô, boa tarde. Ei. Está cada vez. Alô, sim, boa tarde. Boa tarde.
2: Boa tarde.
0: Olá, olá, como está?
2: Estou bem, não sei, humano.
0: Também, está tudo bem. É Dona Medina?
2: Sim, sim.
0: Então, dançou a música de Anitta Makwakwa, Strong?
2: É pena, não me viste a dançar.
0: Eish, podia pedir a Dilma aí filmar e mandar aqui para... Dona Medina?
2: Sim.
0: Então, como é que foi o fim de semana? Como é que passaram o fim de semana?
2: Correu bem, nada mal, graças a Deus.
0: Ah, a Dona Medina tem uma falta aqui.
2: Diga?
0: Dona Medina tem uma falta.
2: Tenho.
0: Ah,
2: eu justifiquei de manhã. Tinha a deposição de uma menina, aliás, não era deposição, despedida dela e achou que... Então, aquela hora das 10 fomos para lá.
0: Ah,
2: para
0: tá
2: o
0: bom.
2: Velório dela.
0: Ah, ok. Tá bom.
2: Sim.
0: Ok, está entendido. Está entendido. E o voto para quem vai?
2: Eu fico com a segunda música.
0: Fica com a segunda música, Filomena Maricoa.
2: Sim.
0: Money.
2: Sim, sim.
0: Tá bem. É tudo?
2: É tudo. Um abraço para todos os ouvintes de AZ, para a minha família, para as minhas filhas, os meus netos. E para Manlautinho, continuação de bom trabalho, bom regresso a casa. Até amanhã.
0: Muito obrigado, Dona Medina. Beijinhos e abraços. Boa semana aí para vocês. Estamos juntos. 8430 e 497. Um voto para a fã de Xiambe. Um também para a Filomena Maricoa. Boa tarde. Está sim? Alô, boa tarde.
3: Boa tarde.
0: Oi, tudo bem?
3: Tudo, de slide.
0: Também, quem fala?
3: Aqui fala Dina.
0: Dina, olá Dina.
3: Olá, olá.
0: Ah, eis, a dona do Majed.
3: Ah. Ah, epa.
0: E então,
3: não sou dona do Majed, não.
0: Chegaste bem a casa, depois passaste bem o fim de semana, sexta-feira depois...
3: Yeah. Passei bem.
0: Ok.
3: Passei bem, cheguei bem em casa, só tive um entrevista e tive que voltar logo para casa, não fiquei tanto tempo.
0: Ah, não ficaste muito tempo lá no Jardim Tunduru? Tinhas que voltar mais cedo?
3: Sim, ia voltar a tratar um assunto.
0: Ah, aí. Tá bom. E conseguiste resolver?
3: Yeah, consegui sim.
0: Que bom. Uhum. E o teu voto para quem vai?
3: Para a segunda música.
0: Segunda música, Filomena Maricoa.
3: Filomena Maricoa, sim.
0: Tá bem, está aqui anotado. Mais alguma coisa? Quero mandar beijinhos e abraços.
3: Beijinhos a todos os ouvintes da rádio.
0: Sim, sim.
3: Bom trabalho para ti.
0: Muito obrigado, Dina. Foi um prazer conhecer-te, hein?
3: Oh.
0: Pois, essa parte nem ouvi. Alô, Dina?
3: Prazer foi todo meu.
0: Uau,
3: muito obrigada.
0: Obrigado. Muito obrigado, beijinhos. Fica bem, boa semana para ti.
3: Obrigada, igualmente.
0: Tchau. 8430 e 497, 15h39, programa Impulso no Ar, primeira edição da semana. Agora é para votar na música da semana. Alô, boa tarde.
4: Olá, muito boa tarde.
0: Como é que é? Tudo bem? Quem fala aí? Está sim, boa tarde.
4: Na boa, Manodinho.
0: Na boa, quem fala aí?
4: Carga Pesada.
0: Guezo. Ô, Vlad, Guezo, eu não te vi na sexta, meu.
4: Ah, estive presente, bro. Estava
0: escondido?
4: Eu tentei te ligar, estava com o Duan.
0: Tentaste me ligar?
4: Tentamos te ligar, eu estava com o Duan, só que pá, acho que estavas um pouco ocupado.
0: Mas a que horas isso? A que horas, mais ou menos? Guezo? Alô, Guezo?
4: Já, mano, tenho.
0: Sim, a que horas tentaste ligar?
4: Às 15, eram 15, 16, se não me engano.
0: Joe, 15 horas. Tentar ligar, toda a gente ali no Tunduru, meu, né?
4: Já.
0: Estava ali o Malô, estava a advogada Idalina, nem precisaram me ligar, só foi, ei, como é que é, Laudinho, está-se bem? Estava lá, Rosália Monteiro, estava a Dina, Sim.
4: Aí vimos toda a mala, mesmo no final do dia, chegamos com toda a mala.
0: Mas vocês estavam ali no Tunduro, vocês me viram, por que estão a me ligar em vez de virem ter comigo logo direto? Por quê, meu? É, Joe. Yeah.
4: São várias cenas.
0: Queria um tratamento especial, né?
4: Ah, você sabe, mano, de nós somos especiais.
0: Altamente, altamente.
4: Você sabe.
0: Ok, Guezo, o voto para quem vai?
4: Sabe, eu estive aí meio distraído, não sei qual é o partido.
0: Como é que é?
4: Estive meio distraído, não sei quais são as músicas, pode me dar algum palpite?
0: Eu vou dar-te o palpite, nem o palpite, vou dar-te as sugestões aqui. Esta música aqui.
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0: É da Fanny Chiambe.
4: Ok, vamos à segunda.
0: Esteve aqui na semana passada, não sei se ouviste a entrevista, e ela apresentou esta música. E esta aqui é da Filomena Maricoa, chama-se Money.
4: Ok. Ok, ok, mano.
0: Já sabes a quem votar, né? Alô, Guezo?
4: E yeah, Manotinho?
0: Sim, o teu voto. Alô, Guezo?
4: Viu com a segunda opção, Manotinho?
0: Segunda opção, Filomena Maricoa. Mane.
4: All good.
0: Tá
4: all
0: nice. Good. É tudo.
4: One love, one love.
0: One love, estamos brother. Juntos, forte abraço e boa semana.
4: Um abraço.
0: É o padrinho.
4: One love, my brother.
0: Você é o padrinho.
4: Bom
0: trabalho. Você é o padrinho da boa cena, né?
4: Exatamente, meu filhado, o filho da boa cena.
0: Altamente, altamente. Tchau.
4: O gajo quer muito te conhecer, sabe? Mas um dia vamos.
0: Ah, terias vindo com ele na sexta-feira, meu.
4: Chegou meio assim, meio atrasado, tá, o arreio.
0: Tá bom. Fica para a próxima. Forte abraço. 8430 e 497. Três votos para Filomena Maricoa com a música Money. Um voto para Fan Xiande com a música Toda Tua. Mais um ouvinte. Alô, boa tarde. Está sim, boa tarde? Alô, boa tarde. Está alguém aí? Nada, né? Ok. 8430 e 497. Boa tarde. Alô? Estás aí? Alô, boa tarde. Ouvinte, boa tarde. Isso é um pouco complicado. Alô, boa tarde. Ei, alô? Está sim, boa tarde.
6: Boa tarde.
0: Boa tarde,
6: como está?
0: Está tudo bem.
6: Igualmente, graças a Deus.
0: Esta voz vem de Boane, né?
6: Maningue, pescava, Benedito.
0: Benedito, grande Benedito. Então,
6: Maningue.
0: Na sexta-feira não conseguiu vir até aqui?
6: Ah, pá, dinheiro de chapa terminou aí em Mazambanina aí.
0: Epa, o dinheiro de chapa só terminou no Mazambanina.
6: Exatamente.
0: Já não chegava até aqui a Baixa, né? A Baixa da cidade.
6: Eu chegava até lá, voltava a pé também, epa.
0: Não, mas era só dizer, nós iremos mandar um confirmado para estar aqui na festa.
6: Epa, da próxima.
0: Da próxima tem que dizer.
6: Não faz nada.
0: Yeah, nós vamos mandar um confirmado aí para estar na nossa festa. Bom. Então, Benedito, como é que foi o fim de semana?
6: Maninho, empurramos, até não terminamos, estamos a empurrar até agora, buscar os trocos por aí.
0: Ok.
6: Yeah.
0: E o voto para quem vai? Tá sim? Benedito?
6: Segundo.
0: Ah, vai para a segunda música.
6: Esse já venceu muito tempo. Esse.
0: Ah, Filomena?
6: Ah, não falha.
0: Tá bom.
6: Vamos escutar nós o que nos interessa, não é? Não tem nada a ver o bonito, a pessoa ou não.
0: Pois.
6: Obrigado.
0: Tá bom, então, Benedito, estamos juntos. Forte abraço, boa semana aí para ti.
6: Bom trabalho, Benedito. Não sai nessa cadeira até todos os anos. Gente.
0: Muito obrigado. Obrigado pela preferência.
6: Obrigado.
0: Estamos juntos, 8430 e 497. Quatro votos para a Filomena Maricoa. Um voto para a Fanny Chiambe. Mais um ouvinte. Boa tarde. Bem-vindo. Alô, boa tarde. Sim, tudo bem? Quem fala aí?
4: Aqui, Puto da Boa Cena.
0: Puto da Boa Cena, o afilhado do Guezo.
4: Exatamente.
0: Falas de onde?
7: falo de Mualazi.
0: Ei, como é que foi o fim de semana?
7: Ah, foi tudo positivo, tudo puxado até então.
0: Ok. É pá, o teu padrinho te matricou. Eu também estou nice. Teu padrinho matricou-te na sexta-feira. Alô?
7: Ficamos de deixar para o próximo.
0: Yeah, meu.
7: Yeah, tenho que conhecer que ei, nada.
0: Não, é para breve. É para breve.
7: É para breve, né?
0: Sim, sim, sim. Vai acontecer. Vai acontecer. Puto, vamos lá. O voto para quem vai?
7: O voto, seguindo a lógica, acho que é a segunda música, Filomena Maricó.
0: Filomena,
7: né?
0: Maricó, já, já.
7: Já, tá nice.
0: É tudo.
7: Tá bom.
0: É tudo, né?
7: É tudo, é tudo.
0: Muito obrigado, então, puto da boa cena. Forte abraço aí, boa semana aí pra ti também, tá bom? Ei, já não soube essa parte. Alô, puto, da boa cena.
7: Já, já, manda tudo.
0: Forte abraço aí, boa semana.
7: Para ti também.
0: Thank
7: Quero
0: you.
7: Mandar um abraço também para o Mano Valentim aí.
0: Ok, o Mano Valentim está onde?
7: Mano Valentim também, de quem é o meu boss?
0: É teu boss?
7: Exatamente.
0: Tá bom, Mano Valentim, um forte abraço aí. Boss do Puto da Boa Cena. Tamo juntos.
7: Valeu, Mano Valentim. One
0: tchau,
7: love.
0: Tchau, One Love, 8430 e 497. Alô, boa tarde. Tá sim? Boa tarde. Alô? Alô, boa tarde. Tá sem boa tarde? Alô? Ouvinte, boa tarde. Não?
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0: Alô, boa tarde. Alô? Oi, boa tarde. Tá sim? Alô, boa tarde. É complicado. Ali? Alô, boa tarde. Tá sim?
9: Alô?
0: Oi, oi, tudo bem?
9: Mais não sei.
0: Nhamazane?
9: Altamente.
0: Como é que é? Não vieste na sexta, mãe?
9: Sim, sei, pá. Não conheço fantasma.
0: Yeah, eu só te vi já no... No... Como é que é? Vi-te num vídeo.
9: Yeah.
0: Parece que quem fez foi a Gisela.
9: Yeah. Não, foram outros ouvintes que fizeram o vídeo, né?
0: Yeah.
9: Então partilharam ali no grupo, ali.
0: Ah, tá bom.
9: Então vamos fazer uma cestinha básica aí.
0: Ah, tá bom. Então tu saíste direto do job, direto para aquele groove ali.
9: Não,
0: eu vieste aqui pro Tunduro.
9: Eu te vi.
0: No Tunduro?
9: Yeah, te vi ali. Tive com Helder, Gisela, Denri Pang ali.
0: Yeah.
9: Né?
0: Yeah.
9: Yeah, mas já eu cheguei no último combate.
0: Como é que é?
9: Cheguei no último combate.
0: Ah, chegaste no último combate, tal como... Mani. O Félix do ano.
9: Do ano está a mentir. Do ano chegou, pegou o último voo. Chegou já mais a 0,60 já.
0: Yeah. Okay.
9: Então a cena foi top, porque fizemos o after party depois do after party.
0: Ei,
9: altamente. Yeah. A cena foi top.
0: Foi top. Que bom, que bom. Ok, Nhamazane. Alô?
9: Alô?
0: Sim, sim, o teu voto para quem vai?
9: Já, eu vou ficar com a segunda opção.
0: Segunda opção, Filomena Maricoa.
9: Maninho.
0: Right, está anotado, meu.
9: Ah,
0: é tudo,
9: maninho.
0: É tudo.
9: É tudo, bom jogo para ti.
0: Yeah.
9: E até a próxima aula.
0: Muito obrigado, estamos juntos, forte abraço aí, Amazon, bom trabalho.
9: Já.
0: Tchau, tchau.

0: Alô, boa tarde. Boa tarde. Para votar é só ligar para 8430 e 497. Duas canções, Fanny Chiambe, Toda Tua, Filomena Maricoa, Mane. Quem será a nossa artista da semana? Boa tarde.
1: É eu, Mr. Latex.
0: Yo, como é que é? Quem fala aí? Alô?
1: É o best rapper Black Nancy.
0: Black? Alô, Black?
1: Yeah.
0: É o Black?
1: Impulso, estamos apanhando.
0: Yeah, estou a ouvir já.
1: Black Nice aqui.
0: Black Nice?
1: Yeah.
0: Fala de onde o Black Nice?
1: Novo Amol.
0: Como é que é?
1: Estou aqui, direto de Novo Amol, bro. A minha votação é para a primeira opção.
0: Primeira opção, Fanny Chiambe.
1: Mani,
0: toda tua.
1: Mani, força aí, minha sista.
0: Yeah.
1: Assim, meu game, eu raço. E pum!
0: Não falha nada.
1: FM 97.9. Impulso jovem, meu.
0: Thank you. Um abraço, meu.
1: Yeah,
0: tamo juntos. Tchau.
1: Yeah, thank you, nigga.
0: Yeah.
1: Morale.
0: Yeah.

0: Alô? Tá sim, boa tarde. Alô?
1: Oi.
0: Oi, oi, alô. Tudo bem. E aí, quem fala?
1: Olá, Manalu.
0: Olá. Quem fala aí?
1: Manalu. Sim.
0: Ah, então, Manalu, estou triste contigo.
1: Imensas desculpas.
0: Ah, faz por escrito isso.
1: Tá bom, daqui a nada.
0: Yeah. Escreve e manda aqui para a Rádio Moçambique.
1: Em formato carta normal.
0: Oi?
1: Em formato carta normal.
0: Não, é uma carta. Tem que ser uma carta oficial a pedir desculpas por não ter vindo na sexta-feira.
1: Mas eu estava aí.
0: Ah, é?
1: É.
0: E eu que nem te vi.
1: Epa, estava gentilmente.
0: Ah, ok. Mas é, realmente havia muita agitação ali, sabes como é que é?
1: Está a ver, né?
0: Pois. Então, Manalu, como é que foi depois do fim de semana?
1: O fim de semana foi bom.
0: Ok.
1: Depois da festa.
0: Ah. Uau, que bom.
1: Que bom.
0: E o voto para quem vai?
1: A primeira música.
0: Primeira música, Fanny Chiambe.
1: Sim.
0: Tá bem. É tudo?
1: É tudo.
0: Cumprimentas a quem?
1: Todos.
0: Todos os ouvintes.
1: Sim.
0: Está bem. Então, tchau.
1: Tchau, Manilação.
0: Tchau, beijinhos. Boa semana, obrigado.
1: Tchau.

0: muito.
1: Alô, boa tarde. Tá sim? Boa tarde. Oi, oi, tudo bem? Boa tarde.
2: Boa tarde.
1: Sim, sim, tudo bem? Quem fala?
2: O Faustino.
1: Faustino?
2: Sim.
1: Faustino, tu ligaste na sexta, né?
2: Sim, ganhei brinde.
1: Ganhaste um brinde e ainda não veste levantar?
2: Ainda não.
1: Ok. É Faustino quem?
2: Faustino da Silva Pequenino.
1: Faustino Pequenino, da Silva Pequenino. Tá bom.
2: Sim.
1: Tá bom. Então quando é que vens buscar aqui o brinde?
2: É, quarta-feira.
1: Quarta-feira, está bom. Da Silva Pequenino. Tá bom. Ok.
2: Olha, da próxima vou estar lá. A festa parece que estava bom.
1: Ah, estava, sim, estava. Faltou-se tu para animar mais.
2: E acompanho até o fim.
1: Ok, tá bom.
2: Yeah.
1: Okay. Faustino, então ligaste para votar, né?
2: Sim, sim.
1: Vamos lá. Para quem vai o voto?
2: A segunda.
1: Segunda música, Filomena Maricoa.
2: Sim, sim.
1: Tá bom, muito obrigado Faustino, forte abraço aí, estamos juntos, está bem?
2: Obrigado.
1: Então até sexta-feira, ou melhor, quarta-feira, o dia que vens levantar aqui o teu brinde.
2: O brinde.
1: Não é isso?
2: Sim, é isso.
1: Estamos juntos então, fica bem.
2: Obrigado.
1: Tchau, tchau, tchau, tchau, tchau, tchau. Ok, amigos, nós já temos a música vencedora, a música da semana a partir de hoje até sexta-feira, até porque já temos votos suficientes. São 10 ouvintes que ligaram, 3 votaram na primeira música de Fanny Chiambe, 7 votaram na segunda música de Filomena Maricoa.
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Ele chama-se Confuso, canta música Let's Go. Confuso foi o nosso convidado na quarta-feira, na rubrica Hip Hop Made in Moz. Esta é uma das músicas que ele deixou connosco. Ele promete voltar assim que o álbum estiver pronto. 16 e 23 minutos. Agora temos mais um compromisso. 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África do Sul. Às segundas trazemos esta rubrica, chama-se Cidade on Repeat, e hoje começamos, como é habitual, com a África do Sul. A música que destacou-se chama-se Everybody Wanna Be in Love. É um grande sucesso do DJ e produtor sul-africano Kelvin Fellow. A faixa rapidamente destacou-se nas rádios e nas plataformas digitais, onde mistura elementos de house e afrobeats com batidas contagiantes. O single foi lançado oficialmente no dia 17 de abril de 2026 pelo selo Blind Duma Music. A música está em destaque na África do Sul. Vamos ouvir.

0: chama-se Everybody Wanna Be In Love, a música de Calvin Fellow, DJ e produtor sul-africano. Esta música está em destaque na África do Sul como a mais tocada durante a semana passada.
1: Número 1, Angola.
0: Seguimos para Angola. Rosana, esta é a música que mais tocou naquele país e pertence ao cantor e compositor angolano Sef Dance.
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0: Com ritmos como Kizomba e Afrobeat, foi lançada e rapidamente viralizou em plataformas digitais.

0: Usando a música de Seftanz em destaque em Angola. Esta música fala sobre um coração partido e superação após uma traição ou decepção amorosa. Na letra, o protagonista expressa a sua frustração com o antigo amor que agora interfere na sua paz, enviando mensagens e atrapalhando a sua nova relação. Devido à sua popularidade, a música gerou até uma versão de resposta artística no mercado musical, frequentemente associada ao cantor PC Babe. É a música mais tocada em Angola. Número 1,
1: Brasil. 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
1: Ele chama-se Geninho, canta música Peão Todo Tatuado. Esta é a música em destaque no Brasil.
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1: A música tem a participação da cantora Mariana Fagundes.
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1: A trajetória meteórica.
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1: levou ao top 3 do Spotify Brasil e top 2 da Billboard Brasil. Esta é a música mais tocada lá no Brasil.

Agora estamos no Quénia Música em Destaque, chama-se Body Tia, que é o single colaborativo de afropop popular dos artistas quenianos Okello Max e Massaut. A música foi lançada no dia 14 de julho de 2026. Animada e romântica, o som combina a sonoridade suave do Swahili com a lírica da língua Dolu, celebrando a atração e os movimentos de dança hipnotizantes de uma mulher. É a música em destaque no Quénia. E é de Okello Max e Massaut. Chama-se Body Tia. Já é sucesso. Número 1. Nigéria.

Esta é a música Back Outside, pertence a BNXN, é do nigeriano, anteriormente conhecido como Buju, em colaboração com o lendário produtor Sars. Foi lançada em abril de 2026. A faixa marca o primeiro lançamento oficial do artista, servindo como retorno aos holofotes após o seu projeto de 16 faixas, intitulado Captain. Back Outside é a música em destaque na Nigéria.

Novamente a música Sou Grande no Amor é destaque em Portugal. Este é um dos maiores sucessos do artista português Chico da Tina, lançado no início de 2026 e que dá nome ao seu projeto mais recente. O tema marca uma nova sonoridade na sua carreira, destacando-se como uma mistura vibrante de luso-piseiro e luso-forró, impulsionado pelo som do acordeão. A música foca-se no seu lado romântico e boêmio, abordando a sua paixão por mulheres e a forma como lida com os seus relacionamentos através de uma organização intensa. Sou Grande no Amor, a música de Chico da Tina, é em destaque em Portugal, até porque não é a primeira vez.

0: Reino Unido, a música em destaque chama-se Rain Me In, lançada no dia 20 de junho de 2025. É uma colaboração entre o cantor e compositor britânico Sam Fender e Olivia Dean. Após estrear ao vivo em grandes shows no London Stadium, a música tornou-se um enorme sucesso comercial e de crítica, quebrando recordes no Reino Unido ao se tornar o número 1 de um artista britânico que permaneceu mais tempo no top das paradas. E ela está imparável, a música. Rain Me In. Sam Fender. Olivia Dean. Em destaque no Reino Unido.
1: Yeah!

Chama-se Telmo Chungu, a música em destaque na Tanzânia pertence ao cantor tanzaniano Vanilla, com a participação especial do cantor Ali Kiba. A faixa combina elementos marcantes de afrobeat da música urbana da Tanzânia. Este som foi lançado em janeiro de 2026 e está em destaque naquele país.

0: Houston, Texas, a música em destaque na tabela da Billboard Hot 100. É o êxito fenomenal de Ella Langley, que atingiu o primeiro lugar na tabela da Billboard Hot 100 em 2026, lançada originalmente a 17 de outubro de 2025, como o primeiro single do seu segundo álbum, Dandelion. A música tornou-se um marco histórico para mulheres na música country. E assim encerramos o Cidade on Repeat nesta segunda-feira, 20 de julho do ano 2026, onde destacamos as músicas que evidenciaram-se durante a semana como as mais tocadas em alguns países. Para dizer que a próxima semana tem mais. 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
0: Aqui no programa Impulso a Música em Destaque até sexta-feira, chama-se Money, o novo som de Filomena Maricoa, cantora e compositora da Nampula. É destaque a partir de hoje, segunda-feira, os ouvintes votaram, por isso é a música da semana. Vamos ouvir.

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2: 17h55, fechamos com a nossa música da semana. Chama-se Money. O novo som da Filomena Maricoa já é destaque até sexta-feira aqui no teu show. O meu nome é Lautinho Pereira, Mr. Presidente. O próprio Melazo, foi bom começarmos esta segunda-feira com 33 anos da Cidade FM desta forma. Amanhã tem mais a partir das 14. Tchau, fica bem.

0: 18 horas.
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3: Muito boa noite. A hidroelétrica de Caora Bassa produziu 6.399,3 gigawatt-hora de energia elétrica no primeiro semestre deste ano, um crescimento de 13% em relação ao mesmo período de 2025 e cerca de 10% acima da meta prevista. O desempenho foi alcançado através de uma gestão eficiente dos recursos hídricos, reforçando a sustentabilidade da operação e a segurança energética. O comboio de passageiros da rota Maputo-Ressano-Garcia circula apenas no percurso Maputo-Moamba, anunciou a empresa Portos e Caminhos de Ferro de Moçambique SUS. Em causa está o descarrilamento de uma locomotiva de transporte de minérios ocorrido ontem, no quilómetro 63, na linha de Ressano-Garcia, zona de Mavene, distrito da Moamba, província de Maputo. O primeiro-ministro britânico cessante Keir Starmer despediu-se esta segunda-feira do cargo, declarando-se orgulhoso do trabalho realizado e convicto de que o Reino Unido está mais forte e mais justo do que há 2 anos. Antes de se deslocar ao Palácio de Buckingham para apresentar formalmente a demissão ao rei Carlos III, Starmer fez um curto discurso de despedida à porta do número 10 de Downing Street. O Ministério Público de Munique, na Alemanha, acusou esta segunda-feira um jovem de 15 anos de planear um ataque com explosivos, afirmando que o principal alvo era uma sinagoga. De acordo com o Ministério Público alemão, o suspeito de 15 anos era simpatizante do grupo jihadista Daesh e tinha já um alvo definido. E a fechar, Espanha foi a grande vencedora do Mundial 2026 após derrotar a Argentina neste domingo. Para além do icónico troféu do Campeonato do Mundo e das medalhas de ouro, a equipa campeã do mundo leva para casa, pela primeira vez na história das competições da FIFA, anéis personalizados. Os anéis são uma tradição amplamente enraizada no desporto norte-americano, em modalidades como o futebol americano, o basquetebol, o beisebol e o hóquei no gelo. Notícias a esta hora com a edição de Adolfo Felipe, apresentação de André Mansa.
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E cá estamos nós em mais uma semana de Eco Estudantil, neste dia 20 de julho, Dia Internacional da Lua e do Xadrez. Nesta edição vamos falar sobre como a formação académica pode contribuir para o desenvolvimento profissional. Este é apenas um dos conteúdos que preparamos especialmente para ti, caro ouvinte. Iniciamos ao som do Tiaguinho, que canta Falta Você, porque faltas tu, ouvinte, para alegrar a nossa emissão.

0: E agora vamos aos comerciais e voltamos para o Informe Escolar.
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4: Boa noite. O Camões Centro Cultural Português e a Catálogos lançam amanhã, às 17h30, no Camões, As Casas Ainda Respiram, uma coletânea literária comemorativa dos 30 anos da Comunidade dos Países de Língua Portuguesa, CPLP. A coletânea reúne uma seleção de textos de escritores e poetas da literatura em língua portuguesa, com o propósito de celebrar a língua comum e o diálogo intercultural, mas também de introduzir no cenário literário moçambicano alguns autores que se destacam na contemporaneidade. O livro resulta de uma iniciativa conjunta do Camões, Centro Cultural Português em Maputo, e da Catálogos, concebida para celebrar os 30 anos da Comunidade dos Países de Língua Portuguesa, criada em julho de 1996 e que tem como membros efetivos Angola, Brasil, Cabo Verde, Guiné-Bissau, Guiné Equatorial, Moçambique, Portugal, São Tomé e Príncipe e Timor-Leste. Cerca de 3 mil alunos de uma escola pública continuam a frequentar as aulas em tendas 5 meses depois da interdição do edifício principal, considerado inseguro por uma equipa técnica destacada pelo governo. A infraestrutura, composta por 18 salas de aulas, foi totalmente encerrada na sequência de uma avaliação realizada por engenheiros, incluindo técnicos do setor da educação, que concluíram existir riscos para a segurança da comunidade escolar. Enquanto aguardam pelo início das obras de reabilitação ou reconstrução, os estudantes assistem às aulas em 12 tendas instaladas no recinto da escola e em algumas salas de construção precária, erguidas com o apoio da comunidade. Os alunos queixam-se das condições em que decorre o processo de ensino e aprendizagem. Entre as principais preocupações estão o intenso calor no interior das tendas, a incidência direta da luz solar sobre os cadernos, que provoca fadiga e dores de vista, a falta de energia elétrica e a fraca iluminação em dias nublados ou de cacimba, dificultando a visualização do quadro. Um spray paralisante foi acionado no interior de uma sala de aulas, provocando intoxicação de 11 estudantes que tiveram de ser transportados para uma unidade sanitária. O fato ocorreu na Escola Comunitária Santa Montana, em Marraquene, província de Maputo. Tosse intensa, dificuldades respiratórias, tonturas e desmaios levaram professores e funcionários a interromper as atividades para socorrer os estudantes afetados após a intoxicação quando os alunos entraram nas salas de aula. Uma das vítimas contou ao jornal O País que nem sequer estava dentro da sala onde o spray foi acionado. Preparava uma apresentação de inglês no corredor quando começou a sentir os primeiros sintomas. Outra estudante descreveu que, inicialmente, pensou tratar-se de um perfume. A Fundação de Caridade Tuzixi Moçambique lançou o projeto School Meal, uma iniciativa que vai beneficiar cerca de 3.300 alunos de 3 escolas primárias do distrito de Nhamatanda, na província de Sofala, com refeições escolares até ao final do ano letivo 2026. A iniciativa pretende responder a um dos principais desafios enfrentados pelas comunidades escolares da região centro do país, nomeadamente o absentismo escolar associado à fome, à insegurança alimentar. Segundo um comunicado da organização, a disponibilização de refeições regulares deverá contribuir para a permanência das crianças nas escolas e melhorar o seu aproveitamento pedagógico. Numa primeira fase, o programa será implementado em 3 das 23 escolas construídas pela Tuzixi, no âmbito do apoio à reconstrução pós-ciclone Idai, em Sofala, nomeadamente a Escola Básica de Nhansato, Escola Básica Joaquim Marra e a Escola Básica de Nhaxurronca. E assim fechamos o Informe Escolar de hoje, 20 de julho de 2026.
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4: Olá, Malel. Boa noite e bem-vindo aqui ao nosso programa. Então, já estás pronto para apresentar ao nosso ouvinte a rubrica de hoje, um pensamento, uma contribuição? Se já estás pronto, por favor, puxa a cadeira e apresenta a rubrica.
0: Saudações. Na edição de hoje da rubrica Um Pensamento, Uma Contribuição Social, vamos falar de um dos nomes mais importantes da história da ciência, Albert Einstein, símbolo de genialidade, curiosidade e pensamento crítico. Albert Einstein nasceu a 14 de março de 1879, na cidade de Ulm, na então Alemanha, filho de uma família judaica de classe média. Mostrou desde cedo curiosidade por matemática e física. Viveu na Alemanha, Suíça e Estados Unidos, país onde se fixou nos últimos anos. Faleceu a 18 de abril de 1955 em Princeton. Einstein estudou no Instituto Politécnico de Zurique, na Suíça, onde se formou em física e matemática. Curiosamente, teve dificuldades no início da carreira académica e trabalhou num escritório de patentes em Berna. Foi ali, longe dos grandes laboratórios, que desenvolveu algumas das ideias mais revolucionárias da ciência moderna. Em 1905, publicou 4 artigos que mudaram a física para sempre, o chamado Ano Miraculoso. Entre essas descobertas está a teoria da relatividade restrita, que introduziu a famosa equação E igual a mc elevado a 2, demonstrando que massa e energia são equivalentes. Mais tarde desenvolveu a teoria da relatividade geral, explicando a gravidade como curvatura do espaço-tempo. Recebeu o Prémio Nobel da Física em 1921, não pela relatividade, mas pela explicação do efeito fotoelétrico, base da tecnologia solar moderna. O impacto de Einstein ultrapassa a ciência. As suas teorias influenciaram a cosmologia, a energia nuclear, a tecnologia GPS e a compreensão do universo. Tornou-se um símbolo cultural de inteligência e criatividade. Além disso, posicionou-se politicamente contra o racismo, o nacionalismo extremo e a guerra, defendendo o pacifismo e os direitos civis. Apesar do gênio reconhecido, Einstein também enfrentou críticas. Alguns cientistas resistiram às suas ideias revolucionárias no início. Mais tarde, discordou do desenvolvimento da mecânica quântica, apesar de ter contribuído para ela. A sua famosa frase, "Deus não joga dados", expressa sua dificuldade em aceitar a natureza probabilística do universo. Também há debates históricos sobre o seu papel indireto no desenvolvimento da bomba atômica, após alertar os Estados Unidos sobre os avanços nucleares da Alemanha nazi. Hoje, mais de um século depois, Einstein continua central na física moderna. A relatividade é essencial para tecnologias como satélites e sistemas de navegação. As suas equações ajudam a compreender buracos negros e ondas gravitacionais, fenómenos recentemente confirmados. Para além da ciência, o seu pensamento inspira-nos a valorizar a curiosidade, o questionamento e a coragem intelectual. Albert Einstein mostrou que grandes transformações podem nascer da imaginação e da persistência. O seu legado lembra-nos que pensar diferente é, muitas vezes, o primeiro passo para mudar o mundo. Ficamos por aqui quanto à edição de hoje da rubrica Um Pensamento, Uma Contribuição Social. Hoje falamos do físico Albert Einstein. Um abraço de Elder Malele.
4: Obrigada, Elder Malel, produtor e apresentador desta rubrica Um Pensamento, Uma Contribuição Social. Espero por ti amanhã para mais uma rubrica.
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1: Como disse no início do nosso programa, hoje vamos falar sobre como a formação académica pode contribuir para o desenvolvimento profissional. A nossa repórter Diocrisina Chimbuim conversou com alguns estudantes sobre este assunto. Vamos acompanhar.
2: De que formas a formação académica contribui para o desenvolvimento profissional?
3: Bem, a formação académica contribui para o desenvolvimento profissional porque capacita o empregado, né? Com essa capacitação é possível desenvolver novas habilidades, habilidades essas que podem contribuir de forma positiva na empresa. E também essas habilidades não só ficam com o empregado, né? De alguma forma o empregado pode sim ajudar outros colegas a desenvolver na empresa, por exemplo, de que forma? Existem alguns colegas, né, nas empresas que são muito bons no pacote Excel. E é sabido também que existem outros que não são tão bons. Então, com esse conhecimento, é possível, sim, esse colega dar aulas, né, a alguns colaboradores da empresa, de modo que essas aulas possam não só desenvolver a mente dos outros empregados, mas também trazer um crescimento muito bonatório à empresa.
4: Qual é a relação que existe entre a formação acadêmica e a oportunidade de emprego?
3: Bem, com a formação acadêmica é possível subir de cargo, né? E também é possível poder explorar novas oportunidades. Sabemos nós que existem oportunidades grandes, maiores, que só são possíveis serem preenchidas essas oportunidades por pessoas que têm licenciatura, algumas pessoas têm doutorado e mestrado.
4: Como a formação acadêmica pode influenciar no crescimento da carreira?
3: Bem, então, como eu disse, né, a formação acadêmica pode influenciar no crescimento da carreira porque claramente o empregado pode sim receber uma promoção, né? Porque existem alguns empregados que, por exemplo, entram numa empresa somente com o nível médio e podem vir a ouvir, né, ou a receber alguma informação de que há uma promoção na empresa, haverá uma promoção na empresa, por exemplo, no próximo ano ou daqui a 4 anos. É possível, nesse intervalo de tempo, o empregado, né, fazer uma formação superior e, a posterior, poder ocupar essa função que é exigida pela empresa.
4: Quais são as vantagens da especialização acadêmica para o crescimento profissional?
3: Bem, promoção, o empregado pode ser promovido para um cargo maior, também crescimento pessoal, né? Porque há quem diz que conhecimento é poder. Sim, acho que são essas duas vantagens, maiores vantagens.
5: Hélio Combes.
6: Hélio, de que forma a formação acadêmica contribui para o desenvolvimento profissional?
5: A formação acadêmica, ela tem um papel muito crucial, muito importante no desenvolvimento profissional, sendo que é uma base que todo jovem tem de ter na sua bagagem para que possa saber engrenar e saber estar em vários aspectos no que diz respeito propriamente ao próprio desenvolvimento profissional dentro de uma instituição, dentro de uma empresa, em qualquer lugar que seja. É importante termos essa capacidade de termos o nosso desenvolvimento profissional, porque é isso que vai nos ajudar a crescermos, a termos mais pontos de vista, mais visão naquilo que são as nossas práticas diárias para o nosso crescimento profissional.
4: Qual é a relação entre a formação acadêmica e a oportunidade de emprego?
5: Bom, a relação que pode existir nesses dois aspectos é que a formação em si, ela já te dá um certo conhecimento sobre alguma área de onde possivelmente ou futuramente pretendemos engrenar para que possamos garantir um emprego, seja ele fixo, assim como não. Mas indo diretamente à pergunta, Isto é importante para a nossa oportunidade de emprego, assim que é, porque sabemos nós que ter um emprego hoje em dia não é fácil. Agora, com conhecimento, com saber fazer numa certa área, você já leva uma certa vantagem de quem, por exemplo, não tem as capacidades da formação. Ou penso que há essa ligação.
2: Como a formação pode influenciar no crescimento da carreira?
5: Bom, a formação ela pode influenciar de vários modos ou em vários sentidos. Primeiro, ela pode influenciar em boas carreiras, ela pode influenciar na aptidão do indivíduo consoante aquilo que é a sua formação, assim como não, sabendo adaptar-se às capacidades que ele tem ou que ela tem numa determinada área. São várias desvantagens que podemos aqui conciliar, que podem nos ajudar a crescer cada vez mais.
2: Neides Kisani, de que formas a formação acadêmica contribui para o desenvolvimento profissional?
7: A formação acadêmica contribui para o desenvolvimento profissional, porque ele abre novos horizontes, abre a mente do formando, nesse caso, para que se torne capacitado naquilo que ele faz.
2: Qual é a relação que existe entre a formação acadêmica e a oportunidade de emprego?
7: A relação existente, como eu já havia dito, acho que tem uma correlação com a primeira questão. Abre a mente, ajuda também a trabalhar em equipe, ajuda naquilo que é o seu ser como ser humano e como apresentar-se na sociedade ou na área em que quer concorrer para o próprio emprego.
2: Como a formação pode influenciar no crescimento da carreira?
7: Uau, gostei dessa questão, é muito interessante. A formação torna, digamos assim, torna-te como um líder. Tu aprendes a liderar, a trabalhar em equipe e tornar-se um indivíduo mais visível no mercado.
2: Quais são as vantagens da especialização acadêmica para o crescimento profissional?
7: As vantagens são liderança, trabalho em equipe, criatividade, inovador.
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1: O primeiro passo, caro ouvinte, para o desenvolvimento profissional é, sem dúvida, a formação. E por isso é muito importante estudarmos hoje a pensar no futuro do amanhã. Obrigado, Idiocrisina Chimbuinho, por trazeres estas vozes a falarem sobre como a formação académica pode contribuir para o desenvolvimento profissional. E agora vamos aos spots. Voltamos daqui a pouco para mais conteúdos.
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1: O Camões, Centro Cultural Português e a Catálogos lançam amanhã às 17h30 no Camões As Casas Ainda Respiram, uma coletânea literária comemorativa dos 30 anos da comunidade dos países de língua portuguesa. Cerca de 3 mil alunos de uma escola pública continuam a frequentar as aulas em tendas, 5 meses depois da interdição do edifício principal, considerado inseguro por uma equipa técnica destacada pelo governo. A infraestrutura, composta por 18 salas de aulas, foi totalmente encerrada na sequência de uma avaliação realizada por engenheiros, incluindo técnicos do setor da educação, que concluíram existir riscos para a segurança da comunidade escolar. Um spray paralisante foi acionado no interior de uma sala de aula, provocando intoxicação de 11 estudantes, que tiveram de ser transportados para uma unidade sanitária. O fato ocorreu na Escola Comunitária Santa Montana, em Marraquene, província de Maputo. Foi um pequeno flash do Informe Escolar. Vamos agora escutar uma música e voltamos daqui a pouco.
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0: E agora é a hora da rubrica Dicas para Estudantes de hoje, onde iremos aprender com o professor Orquídeo Inhampossa algumas dicas sobre autografia.
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2: Olá, eu sou Orquídeo Mimosa Inhampossa, sou docente do ensino primário e representante do método das boquinhas cá em Moçambique, um método que trabalha a leitura e a escrita, sobretudo nas crianças, jovens e adultos que apresentam dificuldades nessa aprendizagem. Então, só para dar algumas dicas hoje, eu gostava de focar um pouco na ortografia. Vocês sabem como escrever tomate no final, como escrever servir, sabem por que se escreve E no fim de uma palavra ou I no fim da outra? É muito simples. É só pensarmos na sílaba tônica. Qual é a tônica de tomate? To-ma-te. A tônica é ma. Então, se no final a gente ouve I ou a gente fala I, mas tem de representar isso, sendo que a sílaba não é tônica, a gente escreve E. Mas em palavras como servir, partir, palavras como vi, caqui, nós também temos I no final. Mas escrevemos I ou escrevemos E? Simplesmente a gente ouve se a gente tem tônica no final ou não. Por exemplo, caqui. Ka, ki. A sílaba tônica é ki. Aí nós somos obrigados a escrever I para poder representar de forma ortográfica a palavra caqui. Se pensarmos na palavra caro, na palavra jaro, na palavra cigarro, muitas vezes encontramos isso escrito com O e podemos não saber porquê. É simples, simplesmente falamos U no final, mas a sílaba tônica não está no fim. Se falamos caro, podemos prolongar caro, percebemos que a sílaba tônica está em K. Nesse caso, vamos escrever O no final. Mas em palavras como caju, por exemplo, onde a sílaba tônica está no fim, em ju, acabamos escrevendo com U para podermos estabelecer essa distinção entre palavras que têm sílaba tônica no fim e as outras que não. Para mais dicas, estou sempre à disposição. Podem ligar-me pelo 87 95 11 254.
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0: Obrigada, professor Orquídeo Inhampossa, ou simplesmente o professor Boquinhas, por estas dicas sobre autografia.
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0: E depois destas dicas, vamos a mais uma peça de reportagem, agora sobre educação inclusiva. Uma reportagem que leva a assinatura de Jaime Samgudo.
1: Na sociedade em que vivemos, quando fala-se de educação inclusiva, olha-se bastante para a questão de equidade no acesso à educação, principalmente para as pessoas com deficiência, onde o fator deficiência não deve condicionar o acesso à educação no nosso país, até porque o lema do Ministério da Educação e Cultura é por uma educação inclusiva, patriótica e de qualidade. De lembrar que a questão de inclusão de pessoas com deficiência envolve vários componentes, desde as condições das próprias instituições e até mesmo os professores qualificados para lidar com estudantes deficientes. Fui ao campus da UEM para saber dos estudantes universitários o que entendem de educação inclusiva e se as suas faculdades têm condições mínimas para acolher estudantes com deficiência. Vamos acompanhar.
2: Daqui o Del.
1: Tu entendes por educação inclusiva?
2: Falar do amor ao próximo. Eu prefiro assim dizer, né, que abrange tudo isso, que ao amarmos ao próximo não olhamos para aquilo que são condições financeiras, físicas, tudo mais. Então, me deu super bem.
1: Na tua escola existem alunos com deficiência? E se sim, como é que tem sido a convivência com eles?
2: Existem sim. Por acaso, a escola é grande e tenho visto, quando me deparo, para mim sempre é uma surpresa, porque é raro lhes ver em ambientes públicos. É assim, do nada, eu fico a me perguntar, tipo, uau, existem? Por acaso hoje vi uma miúda muito, muito bonita e muito fixe, tipo, de boa cena. O convívio tem sido bom, acredito eu, porque ainda não vi nenhum ato de discriminação aqui na escola. Não sei se são poucos, mas não vejo muitos cá na faculdade, na escola, isso é.
1: Achas que todos os alunos têm as mesmas oportunidades para aprender na escola?
2: Eu acho que sim, creio que sim, porque se estão aqui é porque há formação ou há pessoas capacitadas a lidar com essas pessoas. Há formadores, há professores capacitadas a lidar com essas pessoas. E se estão aqui até hoje, acho que sim.
1: Como estudantes podem ajudar os colegas com deficiência a se sentirem cada vez mais incluídos?
2: Bom, meu ponto de vista é, em primeiro lugar, tratar a eles como pessoas normais, assim como nós. Isso reduz aquilo que é questão inclusiva. Naquilo que são as necessidades deles, nós temos que olhar como as nossas necessidades, porque eu preciso de ajuda, me ajudam com facilidade, porque não ajudar a ele com a mesma facilidade? Então, eu acho que é o ato que devemos ter, nos olhamos com a mesma transparência.
1: A tua escola possui condições adequadas para receber alunos com deficiência?
2: Conforme estás a ver aqui, para um com cadeira rolante, isso é. Não tem como subir aqui, que só tem escadas, do outro lado escadas. Mas, sem tirar o mérito da escola, eu acho que, quanto a esse tipo de pessoas com deficiências, tipo, que não possam subir as escadas, eles colocam no piso de chão, de baixo, para que possam ter acesso facilitado. Então, eu acho que sim. E aí, vou passar a prestar atenção quanto a isso. Acho que ainda não prestei atenção quanto às condições da escola, da instituição.
1: Que desafios os alunos com deficiência enfrentam no ambiente escolar?
2: Mas eu acho que de não poder fazer o mesmo que um jovem ou um ser humano sem deficiência possa fazer, né?
3: Claudinho Ndumbo. Bom, educação inclusiva, posso dizer que é uma maneira de não haver exclusão entre pessoas diferentes, entre pessoas que têm deficiências e como pessoas que não têm.
1: Na tua escola existem estudantes com deficiência?
3: Exatamente, na minha faculdade não tenho contato com estudantes com deficiências, mas na universidade em geral tenho visto, sim.
1: Como é que achas que tem sido a convivência com esses estudantes com deficiência?
3: Bom, eu em particular não tenho tido contato com eles, mas vejo alguns colegas que têm dado apoio, têm estado lá e têm acompanhado e acho que têm conseguido se adaptar.
1: Acho que todos os alunos têm as mesmas oportunidades para aprender na escola?
3: Acho que em geral todos têm, mas para os estudantes com deficiência tem alguma dificuldade, mas acho que as faculdades têm implementado métodos para poder melhorar isso.
1: Como é que os estudantes podem ajudar os colegas com deficiência a se sentirem cada vez mais incluídos?
3: Para se sentirem mais incluídos, eu acho que podem dar mais atenção nas necessidades que esses estudantes têm.
1: A tua escola possui condições adequadas para receber alunos com deficiência?
3: Acho que ultimamente tem se criado condições, sim, visto que em algumas faculdades já existem condições para estudantes que têm deficiências poderem chegar sem precisar de nenhum apoio. De uma certa forma, já existem condições para que estudantes possam estar aqui.
1: E que desafios os alunos com deficiência enfrentam no ambiente escolar?
3: A exclusão, porque há estudantes que talvez não simpatizem tanto com os estudantes com deficiências, então ainda há uma pequena exclusão em relação a eles. Acho que é só isso.
4: Julieta de Fátima.
1: Tu entendes por educação inclusiva?
4: Eu acho que é uma educação para todos.
1: Na tua escola existem alunos com deficiência? Se sim, como é que tem sido a convivência com eles?
4: Existem, sim. Tem um aluno com deficiência visual. Eu não sei como é que é conviver com ele, porque eu nunca estive perto dele. Eu só sei que existe.
1: Achas que todos os alunos têm as mesmas oportunidades de aprender na escola?
4: Não, igual aos com deficiência, não, porque esse colega, esse aluno aí, ele para fazer testes, parece que precisa de uma máquina, só não sei que tipo de máquina, então é diferente, nós usamos folha mesmo e ele precisa de uma máquina, não sei que tipo de máquina precisa usar para fazer os testes, então é diferente e não tem a mesma oportunidade.
1: Como estudantes podem ajudar os colegas com deficiência a se sentirem mais incluídos?
4: Eu acho que seria ajuda que nós poderíamos dar aos colegas com deficiência. Seria tipo estar mais perto deles e lhes ajudar com alguma dificuldade que eles possam ter durante a academia, né? Sei.
1: A tua escola possui condições adequadas para receber alunos com deficiência?
4: Não.
1: Que desafios os alunos com deficiência enfrentam no ambiente escolar?
4: Eu vou falar dos colegas que estudam aqui na minha escola, né? Eles enfrentam muita dificuldade porque aqui, por exemplo, nós estamos em cima, então eles precisam subir e descer. E como eles não vê bem, né, é difícil fazer esse exercício de subir e descer nas escadas.
3: Maiser Costa.
1: Muito bem, Maiser. O que tu entendes por educação inclusiva?
2: Educação inclusiva, eu diria que pode ser uma educação que engloba vários tipos de pessoas, nesse caso, sem racismo, eu acho.
1: Na tua escola existem alunos com deficiência?
2: Existem sim, mas dificilmente eu calho com eles.
1: E como é que tem sido a convivência com esses estudantes com deficiência?
2: Bom, não tenho muito a falar sobre isso, mas não sei dizer, na verdade.
1: Acha que todos os estudantes têm as mesmas oportunidades para aprender na escola?
2: Acho. Bom, porque todos estão na mesma sala, recebem a mesma aula, com o mesmo docente e ouvem da mesma forma, eu acho. Só que cada um entende da maneira dele.
1: Como é que os estudantes podem ajudar os colegas com deficiência a se sentirem mais incluídos?
2: Como eu havia dito no início, não sendo racista, sendo amigável e dar apoio, né, para o que precisar.
1: A tua escola possui condições adequadas para receber alunos com deficiência?
2: Não sei dizer ao certo, mas cadeirantes sim, por conta das rampas. Rampas já é um bom avanço para os que andam na cadeira de rodas. Agora, com deficiência visual, não sei dizer ao certo, mas acredito que sim.
1: E que desafios os alunos com deficiência enfrentam no ambiente escolar?
2: Por exemplo, os com deficiência visual, talvez para encontrar a sala de aulas, eu acho, não sei.
5: Ah, meu nome é Simone Júlio Nhantumba.
1: O que tu entendes por educação inclusiva?
5: Bom, não muito, mas eu acho que é um grande passo para a construção de uma sociedade mais aberta às pessoas com um certo tipo de deficiência. Eu acho que entendo um pouco do tema.
1: Na tua escola existem alunos com deficiência?
5: Não uma deficiência assim notável, talvez física, mas falo mais talvez da psicológica. Talvez deve dizer atenção, falo de TDAH, talvez outros problemas psicológicos, mas o mais notável é esse, talvez TDAH.
1: E como é que tem sido a convivência com eles?
5: Normal, mas exige muita paciência. Por quê? Porque muitos deles necessitam de atenção. Por exemplo, aqueles com uma mente mais fácil de digerir informações, se calhar haja, como é que posso dizer, uma certa diferença, né? Porque aqueles precisam de mais atenção e muitas das vezes recorrem aqueles com uma mente mais aberta para lhes dar alguns tópicos, alguns passinhos ou alguns, como é que posso dizer? Aquelas coisinhas que a pessoa com aquele déficit não percebe, mas aquela outra percebe. Então, requer muito mais paciência, não é? Acho que é isso.
1: Acha que todos os alunos têm as mesmas oportunidades para aprender na escola?
5: Sim, tem. Sim, todos nós temos as mesmas.
1: Receber alunos com deficiência?
6: Não vou dizer que possui. Ando com mais calma e de uma forma que eu possa entender.
1: Nós chegamos ao fim da nossa reportagem, na esperança de cá voltar para trazer mais conteúdos para ti.
0: Era o repórter Jaime Samgudi, a reportagem sobre a educação inclusiva, que é um modelo de ensino que garante o acesso, a participação e a aprendizagem de todos os estudantes, independentemente das suas características, deficiências ou origens. O objetivo da educação inclusiva é transformar as escolas para que atendam à diversidade, promovendo equidade e combatendo qualquer forma de discriminação. E assim fechamos a nossa aula de hoje. Está tudo dito e feito aqui no Eco Estudantil deste dia 20 de julho, Dia Internacional do Xadrez e também da Lua. Falamos hoje sobre educação inclusiva, falamos também sobre como a formação académica pode contribuir para o desenvolvimento profissional. Despedem-se DJ Tony, Elder Malele, de Crisina Chimbuini, Jaime Samgudo e Lávia Show. Nós voltamos amanhã para mais uma edição do Eco Estudantil.
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8: São 19 horas em Moçambique.
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0: Vamos falar de amor. Boa noite, querido ouvinte. Está no ar mais uma edição do Mais Amor. Comigo, Helena Costa, a madrinha dos Corações Apaixonados. É mais uma noite onde terá a possibilidade de abrir o seu coração para falar e aprender sobre sentimentos e tudo o que está relacionado ao amor. Nas próximas 2 horas estarei aqui na sua companhia, trazendo histórias, reflexões e, claro, conto com a sua participação, pois segunda-feira é dia de pergunta da semana no Mais Amor. É o momento em que queremos ouvir a sua opinião, conhecer as suas experiências e perceber diferentes formas de olhar para os relacionamentos. Estamos aos 6 minutos das 19 horas e caminhamos juntos até pontualmente às 21 horas de segunda à quarta-feira, aqui na 97.9. Faço votos de que tenha uma maravilhosa escuta, que tenha uma noite tranquila, que tenha um programa romântico e que, se possível, o possa estar a acompanhar ao lado da sua cara metade. Nada melhor do que falar de amor ao lado do seu amor. Nós seguimos com a nossa segunda proposta musical desta noite. Saímos ao som de Roberto Carlos Por Hora, com o tema Como é Grande o Meu Amor por Você. E já sabe, querido ouvinte, que o meu amor por si não tem fim.
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2: Eu acho que todo mundo sabe que eu gosto de cantar o amor. Gosto de falar do amor nas canções que eu faço e canto. O amor é algo sublime. Amor de irmão, de pai, de amigo, de fé. De homem, mulher. De alma. Toda forma de amor vale uma canção. Sem dúvida alguma. E faz dele uma motivação da vida. Com certeza. O amor é uma fonte inesgotável de inspiração.

Estamos aos 13 minutos das 19 horas. É a primeira edição da Semana do Mais Amor e eu quero já ver quem já está bem ligado ao nosso programa, à nossa comunidade, ao nosso encontro semanal, já sabem, segunda a quarta-feira, aqui ao lado da Madrinha dos Corações Apaixonados, das 19 às 21 horas. São 120 minutos, 2 horas para falar de amor. Lembrar que hoje e terça-feira temos a rubrica Flecha do Cupido, aquele momento e aquele espaço onde deixamos o Cupido fazer o ar da sua graça e ajudar-nos a encontrar a nossa cara metade, no caso a sua cara metade, querido ouvinte, que eu espero seguramente que possa encontrá-la no Mais Amor para um final feliz.

Boa noite, madrinha, como está? Olá, boa noite. Deste lado tranquilo, sou o Barros e peço a música de Hermínio. Essa mulher é do povo. Dedico ao meu amigo Fartelino, que vive na Matola. Ora, primeiro pedido musical já temos. É uma música de Hermínio, com o título Essa mulher é do povo.

0: Já estamos a esta altura a receber muitas mensagens de perfis para a rubrica Flecha de Cupido. Agradeço desde já a todo o querido ouvinte que já está bem sintonizado ao Mais Amor. Boa noite, madrinha. Olá, boa noite, madrinha dos corações apaixonados, a própria, que é o Feliciano, bem ligado ao programa, como sempre. Vim marcar a presença e estou na escuta. Desejar-te um bom trabalho. Obrigada. Peço a música do Mr. Cuca, campeão. Será que o Mr. Cuca se enquadra ao Mais Amor? Para namorar, tem que ser campeão. Liga-lhes. Não é muito o estilo do Mais Amor, mas vou tocar excepcionalmente, até porque é início de semana, vamos abrir a semana com muita paz, muito amor no coração, mas não é uma música muito ligada aqui ao Mais Amor pelo ritmo, o Mais Amor quer assim uma instrumental mais calma, mais clássica, mas pronto, pelo pedido feito, a gente pode hoje tocar excepcionalmente. Está bem, Feliciano, mas a partir de hoje terá que pedir outras melodias, como tocou hoje, logo ao início. Abrimos o programa Se a Memória Não Me Trai, ao som de Te Amo Demais do Leonardo. Depois ouvimos Roberto Carlos, Como é Grande o Meu Amor por Você. É nesta linhagem que nós fazemos o Mais Amor. Mais um pedido musical a esta altura. Olá, madrinha linda. Olá, boa noite. Peço a música do Mr. Bao com o título Nita Fanao Enamoranziwa. Nita Fanao Enamoranziwa. Pelo menos essa frase sei pronunciar. Acho que não envergonhei. Então vamos ouvir Mr. Bao, Mr. Bao, Mr. Bao. E obrigada pela escrita. Já facilita aqui na pesquisa, mas. Não é muito complicado. Nitafa Nauena. Ora, já apareceu, nem é preciso escrever mais. Pronto, Nitafa Nauena é mesmo o título. Muranziwa já é um bónus, não é título da música. Acredito que todos os pedidos musicais até esta altura foram lidos. O restante das mensagens está focada nos perfis, que vou ler a partir das 20 horas, como é habitual. E vamos então introduzir a pergunta da semana. Amigo ouvinte, quando duas pessoas decidem construir uma relação, existem vários fatores que podem chamar a atenção de quem está do lado de fora. Fatores estes, como vou mencionar: personalidade, cultura, condição financeira, aparência física, lugar onde mora, família, gostos, preferências. Quem está de fora tem um olhar mais clínico, muitas vezes, o que é impressionante. É a nossa famosa capacidade de cuidar melhor da vida do outro do que da nossa própria vida. O ser humano é mesmo incrível e, quando se trata de relações, estamos sempre muito atentos a entender a relação do outro. Mas talvez o fator que mais chama a atenção, e sendo até considerado polémico e motivo de vários subentendimentos, cada um vai dando o seu pitaco e dizendo aquilo que acha sobre este fator, temos um dos mais gritantes quando se está a falar de fatores num relacionamento, que é o fator diferença de idade. É mesmo isso, amigo ouvinte, diferença de idade, um dos fatores observados como sendo o mais polético, o mais corriqueiro e motivo de maior indagação e subentendimento por parte de quem está de fora da relação.
1: Olá,
0: Existem casais com uma diferença significativa de idade que afirmam viver relações felicíssimas baseadas no respeito, no companheirismo e no amor verdadeiro. Mas também existem situações em que essa diferença levanta certas dúvidas. Levanta dúvidas, depois as dúvidas vêm atreladas de comentários e até julgamentos por parte da sociedade. E quando o foco é julgar, bem sabe, amiga ouvinte, a sociedade está pronta e não poupa. Muitas vezes, quando vemos uma pessoa mais velha e outra mais jovem numa relação, surgem perguntas tais como: será que o amor é verdadeiro? Será amor ou haverá outros interesses envolvidos? Será que existe mesmo uma verdadeira ligação? Será que é uma relação movida por interesses? Só que o que muitos não sabem é que toda, mas toda mesmo, toda a relação socioafetiva, toda a relação interpessoal é movida por algum interesse. Interesse este desde a alegria, desde a felicidade, desde o conforto, desde a segurança, desde as finanças. Todo o tipo de motivos pode estar envolvido numa relação, mas não existe nenhuma relação que não seja fundamentada num interesse. Eu estou com alguém porque essa pessoa me faz feliz. É um interesse que eu tenho nessa pessoa, o interesse da felicidade. Essa pessoa consegue completar-me, é um interesse que eu busco nela. Eu sou amiga de alguém porque essa pessoa me faz rir. É um interesse. O interesse de, como é que eu posso dizer, do à vontade, do conforto, da naturalidade, é um interesse. Mas geralmente quando falamos em interesse, nestes casos, geralmente o aspecto financeiro está em causa. Porque a maior parte das pessoas acredita que uma relação com uma grande diferença de idade é movida por interesses financeiros, por interesses sociais, por status. No entanto, nós vamos nos debruçar mais sobre este tema ao longo desta nossa primeira hora. Estamos aos 22 minutos das 19 horas e a pergunta desta noite é: quando existe uma grande diferença de idade numa relação, o amor é suficiente para calar as suspeitas de interesse? Vou repetir. Quando existe uma grande diferença de idade numa relação, o amor é suficiente para calar as suspeitas de interesse? Amigo ouvinte, queremos ouvir a sua opinião, deixe ficar a sua mensagem. Acha que uma diferença de idade é apenas um detalhe quando existe amor, respeito, cumplicidade? Ou acredita que essa diferença pode, em alguns casos, esconder interesses que vão além dos sentimentos? Deixe ficar o seu parecer através das nossas linhas telefónicas, que são 84-34-97, brevemente disponível, 84-34-97. E através do 87-000-9790, 87-000-9790, por meio do WhatsApp ou SMS. A sua opinião importa e é fundamental para esta conversa. Queremos saber se, quando existe uma grande diferença de idade numa relação, o amor é suficiente para calar as suspeitas de interesse ou não. Deixe ficar aquilo que acredita, aquilo que sabe. Nós saímos ao som dos pedidos musicais que já foram cá deixados e começamos mesmo por ouvir Hermínio, Mulher do Povo.

Quando existe uma grande diferença de idade numa relação, o amor é suficiente para calar as suspeitas de interesse? Qual é o seu parecer? 84-34-97-87-00-97-90. Agora vamos esperar por alguns minutos de receber perfis e espero receber o seu parecer ou a sua chamada através do 84-34-97. Pode ligar para nós e participar no Mais Amor respondendo à questão desta noite, à questão da semana, ou pode também deixar ficar o seu parecer através do 87-000-9790, fazer assim como já deixou ficar o seu parecer o Emílio Zandamela. Boa noite. Olá, boa noite, Emílio. Dizer que a diferença da idade não é o maior obstáculo para os relacionamentos quando o interesse une as pessoas envolvidas. O que deve acontecer é que as pessoas respeitem as diferenças e mantenham-se focados no que os trouxe às primeiras impressões. O problema hoje em dia não são as pessoas, mas é o facto de se esquecerem do foco e acabarem por se atrapalhar com fantasias. Este é o parecer do Emílio Zandamela. Para ele, a diferença de idades num relacionamento não é um obstáculo. Também, se quisermos enquadrar a questão de hoje, para o Emílio Zandamela, o amor é suficiente para justificar a diferença de idade num relacionamento. Para chamadas, 84-34-97. O número já está disponível à espera do seu telefonema. Para deixar ficar a sua mensagem ou o seu WhatsApp, faça-o através do 87-000-9790.

0: 8743497 para chamadas, 87000-9790 para deixar a sua mensagem. Estou a receber muitos pedidos musicais e eu não vou passar nenhum pedido musical que não venha atrelado à sua opinião. A pergunta é simples e é um assunto que muito frequentemente é discutido na nossa sociedade. Quando existe uma grande diferença de idade numa relação, o amor é suficiente para calar as suspeitas de interesse? Ou seja, é movido por amor ou existe outro tipo de interesse? Qual é o seu parecer? Acredito que em algum momento já esteve numa roda de conversas onde se falou de um casal e se constatou a sua diferença de idades, pode ser um casal público da nossa sociedade, como temos o caso de alguns exemplos, pode ser um caso da sua família. Eu pessoalmente tenho alguns casos na minha família, enquanto madrinha, com diferença de idade e vejo relações bonitas e sólidas, assim como existe as que não são. A única coisa que a madrinha quer saber de si hoje é se, quando existe uma grande diferença de idades, o amor é suficiente para sustentar a relação e calar as suspeitas de interesse. O que é que acha sobre isto? Deixe ficar o seu parecer através do 87 000 9790 ou através de chamada por meio do 84 34 97. Boa noite, madrinha do meu coração. Olá, boa noite. Eu acho que não é interesse. Aqui é a Marta. Então, para a Marta, uma relação com uma grande diferença de idade pode sim ser fundamentada pelo amor. A Marta já deixou o seu parecer, o Emílio Zandamela já deixou o seu parecer e o querido ouvinte, o que é que deixa ficar a respeito do tema de hoje? Nós vamos sair ao som de uma música, dando espaço aos nossos compromissos publicitários de momento. Voltamos já já.
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0: 19 horas e 49 minutos, estamos a 11 minutos da rubrica Flecha de Cupido. Já sabe, a partir das 20 horas pode e deve deixar ficar o seu perfil e já temos perfis suficientes para cobrir integralmente os próximos 60 minutos, intercalando com algumas músicas. Então, para esta edição já temos perfis suficientes para preencher a nossa última hora. O que ainda não temos suficientes são os vossos pareceres, a opinião sobre a questão de hoje. E eu não vou tocar mais nenhum pedido musical, a não ser que esse pedido musical venha atrelado a alguma opinião, a algum parecer, à sua participação e à sua interatividade. A linha está aberta, ainda não tivemos a nossa primeira chamada da noite. Assim sendo, acredito que o melhor seja mesmo não disponibilizar a linha na próxima hora e também não disponibilizar a linha na próxima edição, porque não estão a participar, já acabou o Mundial, já não há motivos de distração, é possível acompanhar o bloco noticioso, ainda ao mesmo tempo acompanhar o Mais Amor. Motivos para estar com a madrinha é o que não lhe faltam. 84-34-97. Pergunta é simples. Quando se está diante de uma relação com uma grande diferença de idades, o amor é suficiente ou geralmente existe sempre a associação àquilo que possam ser suspeitas de interesse? Para o ajudar também a perceber um pouco sobre esta realidade, e esta é sim então uma verdade no nosso país, o nosso repórter Shelton Matias foi até às ruas da cidade das Acácias colher alguns depoimentos de alguns ouvintes da nossa cidade e nós poderemos ouvir dentro de alguns instantes. Vamos então atender a primeira chamada. É a primeira chamada desta noite. Tocou uma vez. Boa. Acho que conseguimos. Olá, boa noite. Olá, boa noite. Olá, boa noite. Olá, boa noite.
1: Boa noite.
0: Olá, boa noite.
1: Boa noite, madrinha. Como está, na boi?
0: Boa noite, como está?
1: Tudo bem, madrinha.
0: Também estou bem, obrigada. Então, quer deixar ficar o seu parecer sobre o tema de hoje?
1: Sim, sim, quero deixar o meu parecer para mim hoje.
0: Antes de mais, com quem é que tenho o gosto de conversar?
1: Aqui está a falar com o Raul.
0: Raul. Raul, quer que eu repita a questão ou está ciente?
1: Sim, quero deixar o meu perfil.
0: Muito bem. Quer deixar o perfil?
1: Sim, sim.
0: O perfil não é agora, ainda faltam alguns minutos. O perfil é só a partir das 20 horas. Nós agora estamos a falar sobre a diferença de idades num relacionamento. O Raul acha que quando existe uma diferença de idades, o amor é suficiente ou existe sempre suspeitas de interesses nesse tipo de relacionamento?
1: Existe.
0: Existe o quê?
1: É aproximar de você, tem de você, mas é pensar. Pode deixar madrinha uma profeta de dia.
0: A pergunta é sobre a diferença de idade.
1: E sim,
0: eu perguntei se quando existe uma grande diferença de idades num relacionamento, se esse relacionamento é movido por amor ou por outros interesses. Qual é o seu parecer?
1: É outro interesse.
0: Interesses?
1: Não é amor.
0: Sim. Que tipo de interesses?
1: Sim, uma pessoa você para casar com, não para de passar para 5 anos, 10 anos. Esse já não é amor.
0: É o quê?
1: É um interesse.
0: Mas que tipo de interesse? É interesse de quê?
1: É?
0: Qual é
1: pode
0: o tipo de interesse?
1: Pode, a pessoa, ele gosta de ti e ele não quer a ti. Quer as coisas.
0: Que coisas? Há muitas coisas. É. Que se pode
1: sim, querer. As coisas são muito. Pois você só pode ter umas coisas muito bem ou não.
0: Tudo bem. Sim. Agora pode deixar ficar, sim, o seu perfil.
1: Sim. Boa noite. O meu nome é Raul Isaías Tchouks. Eu tenho... Partido 23 há 26 anos. O meu número é 87 41 26 917. Eu quero uma pessoa muito séria. Pode ter um filho. Para mim não há problema. O resto vamos falar melhor.
0: Obrigada, Raul, por ter deixado de ficar o seu perfil um pouco mais cedo, mas é só uma exceção. Da próxima vez é só às 20.
1: Sim, sim, sim. Muito obrigado, Madrinha. Por resto, antes de eu conseguir, sempre vou dizer, sempre tenho que dizer, Madrinha, já conseguiu ou não?
0: É verdade, isso é muito importante. Continuação de uma boa noite, Raul. Até amanhã.
1: Sim, só...
0: Raul, está aí?
1: Eu sou um trabalhador, vivo na minha casa.
0: Tá bem, Raul, obrigada. Com licença.
1: Obrigado, continua bom trabalho para ti, Mandinha.
0: Obrigada, Raul.
1: Eu vou terminar agora, ou todos os dias, vamos, estamos juntos.
0: Claro, todos os dias.
1: Quando eu desço, eu resmolho um dia, vou chegar aí mesmo.
0: Amém, que assim seja.
1: Um abraço forte essa noite.
0: Obrigada, Raul. 19 horas e 56 minutos, temos alguns minutos antes de pautarmos a nossa segunda e última hora. Continuamos a falar sobre o tema desta noite. É um tema que muito atormenta a nossa sociedade, a diferença de idades no relacionamento, um tema muito patente, muito real. Temos visto muitas raparigas jovens com homens mais velhos e há muito a ideia de que são relações baseadas em interesses. Eu quero saber de si, quando existe uma grande diferença de idades num relacionamento, o amor consegue calar as suspeitas de interesse ou não? Olá, boa noite.
2: Olá, boa noite, Padrinha, como estão?
0: Bem, obrigada, não sei desse lado.
2: Aqui também está tudo ótimo.
0: Que bom, com quem tenho o gosto de conversar?
2: Aqui, Fernando.
0: Fernando, quer deixar o seu parecer sobre o tema de hoje?
2: É que eu acabo de me conectar agora, não sei qual é o parecer de hoje, né?
0: Não tem problema, eu vou deixar. O tema é muito simples. Nós estamos a falar das diferenças de idade num relacionamento. Sabemos que existem diferenças de idade. Há pessoas que estão em relacionamentos com 10, 15, 20 anos de diferença. E a pergunta que não quer calar é entender se numa relação onde existe uma grande diferença de idade, o amor é suficiente para calar as suspeitas de interesse ou não? Se esse relacionamento é baseado no amor ou em outros interesses. Qual é o seu parecer?
2: Não, para mim não.
0: O que é que não?
2: É que na verdade, madrinha, fala de idade, às vezes despreza, fica de idade, por exemplo... Eu, por exemplo, eu apanho uma pessoa que tem 35, né? Vamos dar bem por causa de idade, né?
0: Não, depende da perspectiva. Quantos anos é que tem o Fernando?
2: É, por exemplo, a Madrinha agora tem 30, né?
0: Uhum.
2: Então, conhecer alguém que tem 35. E depois não vamos se entender, porque um outro, cada outro vai apesar para lá do dele. Então, por causa da idade.
0: Mas a questão é, quando existe a diferença de idades... É amor ou é interesse?
2: Não, não é amor. É falta de interesse.
0: Falta de interesse ou interesse? São coisas diferentes.
2: Interesse.
0: Que tipo de interesse?
2: Adivinha, vários interesses, né? Pode pedir algo que eu não tenho, né? Uhum. Então, pedir algo que eu não tenho. Pode ser que, na verdade, é falta de interesse. Então... a pessoa precisa de aproveitar, né? Pedir coisas, na verdade, ele não precisa dar o que serve, tem que estar a aproveitar.
0: Então, no seu entendimento, Em alguns relacionamentos que existem diferenças de idade grandes, as pessoas estão lá por um interesse, não por amor.
2: Exatamente.
0: Obrigada pelo seu parecer. Fernando continua a ligar para nós e continuação de uma ótima noite.
2: Igualmente.
0: Obrigada. Temos quem diga que é amor, temos quem diga que é interesse, que não é amor, é busca por outros fins. E o que é que o amigo ouvinte me diz? Dentro de alguns instantes poderemos ouvir um apontamento de reportagem produzido pelo repórter Shelton Matias, ao lado da sonorização de Jaime Samegudo, e nós por hora vamos pautar a nossa última hora. 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

0: E a nossa primeira mensagem de hoje entrou muito antes do nosso programa começar, logo às 17h59 já cá tínhamos uma mensagem, motivo de agradecer pelo carinho. Boa noite, madrinha. Olá, boa noite. Sou o Jonas, alto, magro, escuro, trabalho, tenho casa própria e nos tempos livres adoro passear. Gostaria de conhecer uma mulher dos 25 a 30 anos, alta, clara e gordinha, com ou sem filhos, para lhe dar um lar. O contacto do Jonas é 83 57 35 031, 83 57 35 031. Boa noite, madrinha, aqui é o Fernando. Olá, boa noite, Fernando, como está, madrinha? Estou bem, obrigada. Eu vivo em Marraquém, tenho 1 metro de altura, tenho uma casa própria, sou trabalhador, sou magro, normal e tenho 29 anos. Gostaria de conhecer uma parceira dos 27 a 30, alta, que tenha no máximo um filho e que conheça a palavra do Senhor para um caso sério. Os contactos do Fernando são 84 19 20 61 2 ou 86 39 74 34. Olá, boa noite.
1: Alô?
0: Olá, boa noite.
1: Alô?
0: Olá, boa noite.
1: Boa noite, madrinha, tudo bem?
0: Bem, obrigada. Com quem tenho o gosto de conversar?
1: Aqui fala com Kito da Matola.
0: Com?
1: Kito da Matola.
0: Kito da Matola. Quer deixar ficar o perfil?
1: Sim, sim, quero gostar de deixar o meu perfil.
0: Por favor.
1: Aqui é o Kito, 41 anos de idade. Casa própria. Gostaria de conhecer uma moça dos 30 a 40, baixinha, gorda,

0: Alô?
1: É tudo?
0: É tudo, Madrid.
1: Obrigada, Kito. Continuação de uma ótima escuta ao nosso lado.
0: Obrigado.
1: Obrigada. Temos muitos ouvintes hoje, não só hoje, mas hoje em particular, a ligar para 87-000-9790. O 87 é somente para áudios, mensagens e WhatsApp. Através do 84-3497 pode ligar e conversar com a madrinha dos corações apaixonados.

enquanto madrinha, vou continuar a ler o perfil do meu querido ouvinte. Boa noite, madrinha dos corações. Olá, boa noite. Respondo pelo nome de Lola. É uma afilhada, moradora na Matola. Pretendo conhecer um homem que pretende construir um lar dos 38 a 42 anos. 85 59 21 48 4. 85 59 21 48 4 é o número da Lola da Matola. Boa noite, madrinha. Olá, boa noite. Gosto muito de escutar o programa. Obrigada. Estou a passar a solidão. Ajuda-me a encontrar a flor dos meus olhos. Eu tenho todo o gosto em ajudá-lo. Dos 35 a 40 anos, sou trabalhador da fusão comercial. Vivo vivo na minha própria casa. O meu número é o 86 57 57 66 0. 86 57 57 66 0. Boa noite, madrinha. Olá, boa noite. Sou o Arlindo, tenho 39 anos, 1,70m, cor de chocolate, casa própria, romântico, carinhoso e atencioso. Gostaria de conhecer uma mulher linda e temente a Deus, dos seus 24 a 37 anos, para uma relação séria. O contacto do Arlindo é o 84 37 15 58 6. 84 37 15 58 6. Vinte horas e 10.

0: 10 minutos, continuamos a ler muitos perfis, são muitas mensagens que nos chegam diariamente e nem sempre é possível ler tudo, infelizmente acaba por ser humanamente impossível, mas vamos lendo sempre a maior parte dos perfis que vão chegando. Lembrar que amanhã é a última edição da semana da rubrica Flecha do Cupido. Quarta-feira reunimo-nos das 19 às 21 horas para desabafar através da rubrica Desabafo. Boa noite, madrinha, como está? Olá, boa noite, bem, obrigada. Esperei muito para que chegasse este dia que me traz alegria. Uau, que lisonja, muito obrigada pela confiança. Sou a Zélia da Matola. O pedido da Zélia já tocou, mas para que o amigo ouvinte tenha conhecimento, a Zélia pediu a música de Leandro e Leonardo, Dormi na Praça. Boa noite, madrinha. Olá, boa noite. Como está? Bem, obrigada. Bem-vinda. Obrigada. Estou ligada e peço a música do HVC Única. Bom trabalho, madrinha. Amo-te sempre. E boa semana para todos. Beijo, beijo. Tónia do Jonas. Oh, minha sobrinha. Obrigada pelo carinho. HVC, é isto? HV... Escrevi mal. HVC Única. Ok, vamos lá ver. HVC, EVC, EVC. Obrigada pela mensagem, Tónia. Boa noite, madrinha. Olá, boa noite. Sou Boaventura, 37 anos, bonito, meio claro, altura 1,75m, corpo normal, trabalhador e romântico. Procuro a minha cara metade dos 30 a 37, bonita, simpática e religiosa, com caráter para uma relação séria. O contacto do Boa Ventura é o 87060955. 87060955. Boa noite, madrinha, tudo bem? Olá, boa noite, bem, obrigada. Só passei para assinar o livro de ponto, obrigada. Peço a música do Leonardo intitulada Tô Fora. Aqui é a Gertrudes da Polana Caniço. Obrigada, Gertrudes, pela mensagem. Vamos lá ver. Qual é o pedido musical? Leonardo. A dupla, a saudosa dupla Leandro e Leonardo é talvez a dupla mais aclamada no Mais Amor. É o artista, sem sombra de dúvidas, mais pedido ao longo do ano todo. Boa noite, madrinha. Olá, boa noite. Aqui é o Mohamed, tenho 32 anos, solteiro há um ano, pai de uma filha, trabalhador do Estado, 1,79m, cor de chocolate, residente no Patrício Lumumba, carinhoso, amoroso e companheiro. Procura uma mulher dos 23 até aos 31 anos. Lembrar que o Mohamed tem 32 anos. Para uma relação muito séria e até casar. Quem estiver interessada pode mandar bip ou mensagem para o 86-12-84-96-6. 86-12-84-96-6. Boa noite, madrinha. Olá, boa noite. Aqui estou bem, graças a Deus. Arménia, de 59 anos, viúva. Preciso de um homem dos seus 62 a 65 para um assunto sério. O meu número é o 84-20-63-61-8. 84-20-63-61-8. Boa noite, madrinha, aqui nos corações. Olá, boa noite. Desejo a si e a todos os ouvintes uma boa semana laboral. Muito obrigada. Sou o Joaquim e estou ligado a partir de Congolote. Peço ouvir a música de Luan Santana. Obrigada pela mensagem, pelo carinho. Obrigada por estar na escuta. Pede Luan Santana. Ora, cá vamos. Cá vamos. Ouvir Luan Santana nesta nossa primeira edição da semana. Luan Santana com o tema 2050. É também um artista muito aclamado aqui no nosso Mais Amor, também pelo seu caráter romântico. Não seria de esperar menos. Vamos sair para pontuar alguns pedidos musicais e voltamos muito em breve para falar de amor.
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0: Começamos a ouvir o tema de Leonardo Tô Fora, uma música lançada em 2001. Logo a seguir, ouvimos ABC, Única, Rivici.

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0: cá estamos para ler perfis, é a rubrica Flecha de Cupido, até às 21 horas. Neste momento, pedidos musicais não têm prioridade, principalmente pedidos musicais sem estarem atrelados a opiniões sobre o tema desta noite. Permita-me recordar-lhe, querido ouvinte, que hoje estamos a falar sobre a diferença de idades num relacionamento. Queremos saber a sua opinião. Acha que uma grande diferença de idade é apenas um detalhe quando existe amor? Ou acredita que essa diferença pode, em alguns casos, esconder interesses que vão além dos sentimentos? Quando existe uma grande diferença de idade numa relação, o amor consegue calar as suspeitas de interesse? Qual é o seu parecer? Deixe ficar através do 87009790. Costuma dizer-se que o amor não tem uma fórmula única. Cada casal constrói a sua história com base nas suas próprias escolhas, valores e experiências. Há pessoas que encontram numa relação com diferença de idade exatamente aquilo que procuram, desde maturidade, estabilidade, companheirismo ou uma forma diferente de ver a vida. No entanto, também é verdade que algumas relações despertam dúvidas quando existem grandes diferenças de fase de vida, de objetivos ou de expectativas. Por exemplo, uma pessoa de 20 anos e uma pessoa de 50 podem estar em momentos completamente diferentes. Uma pode estar a descobrir o mundo, enquanto a outra pode procurar mais estabilidade. Isso não significa automaticamente que a relação não seja verdadeira, mas exige diálogo, muito diálogo e consciência sobre aquilo que ambos procuram num relacionamento. Quando falamos de diferença de idade numa relação, muitas vezes a discussão fica presa apenas ao número de anos que separa estas duas pessoas da relação. Mas há uma questão que talvez seja ainda mais importante: a maturidade emocional e a fase de vida em que cada pessoa se encontra. Assim como ficou patente no exemplo dos 20, 50, um caso com 30 anos de diferença, e existe. Eu lembro-me que na altura dos meus tempos de escola tinha uma colega que os pais tinham entre 20 a 30 anos de diferença e eram extremamente felizes, já a fazer na altura 20 ou 25 anos de casados, e a minha colega era extremamente feliz com o seu pai, que talvez teria idade para ser seu avô, e a sua mãe jovial. É importante referir que alguns estudos na área da psicologia do desenvolvimento indicam que o cérebro humano continua a desenvolver-se até a idade adulta jovem, especialmente nas áreas ligadas ao planeamento, tomada de decisões e controle de impulsos. Alguns investigadores, como o neurocientista Lawrence Steinberg, têm estudado precisamente esta fase de transição para a vida adulta e como a maturidade emocional se consolida ao longo dos anos. Também é comum encontrarmos na sociedade uma percepção que certamente já ouviu falar, de que as mulheres amadurecem mais cedo do que os homens. Embora isto não seja uma regra para todos os casos, para todos os indivíduos, alguns estudos sugerem que, em média, raparigas e mulheres podem desenvolver determinadas competências socioemocionais, isto é, mais cedo em algumas fases da vida. Neste ponto, amigo ouvinte, surge uma questão interessante. Uma mulher jovem, por exemplo, dos seus 20 e poucos anos, pode sentir que procura mais estabilidade, compromisso e uma visão de futuro, enquanto possivelmente alguns homens da mesma faixa etária ainda podem estar numa fase de descoberta pessoal, construção profissional, entendimento de quem são, o que querem, para onde vão e onde estão, e também numa fase de definição de objetivos, ao passo que esta mulher de 20 e poucos anos talvez já tenha muito traçado e bem traçado quem é, para onde vai, onde quer chegar e até os meios para atingir os seus objetivos. Por isso, algumas mulheres podem encontrar compatibilidade com homens mais velhos, não necessariamente pela idade em si, não necessariamente porque tem 40 e ela tem 25, ou porque tem 38 e ela tem 20, mas porque pela sensação de encontrar alguém numa fase de vida mais alinhada com aquilo que procuram. Então, muitas vezes, estes relacionamentos movidos, aliás, movidos não, com grande diferença de idades, por exemplo, 20, 15, 25, 10 anos de diferença, que também acontece, 14 anos de diferença, estamos a falar de mulheres que não estão ou não estavam, ou talvez homens também, mas depois na perspectiva dos homens é um pouco diferente, mas estamos a falar de seres humanos que não estão à procura de parceiros exatamente com 30 ou 35 ou 40 ou 20 anos mais velhos, mas que nessas pessoas relativamente mais velhas encontram o nível de maturidade que procuram, que feliz ou infelizmente, olhando para o nosso panorama biológico, o nível de maturidade que uma rapariga de 25 anos espera encontrar num jovem de 26 só consegue encontrar, por exemplo, num jovem de 36, 40 anos. Então é mais ou menos daí também que surgem as relações com diferença de idade, onde as pessoas pensam e acreditam que possam ser fundadas por parte de interesses financeiros, interesses sociais, mas muitas vezes são interesses emocionais. E não que o facto de existirem interesses emocionais discorra o facto de também existirem algumas vezes, ou talvez muitas vezes, interesses financeiros, como é muito associado que as raparigas de hoje em dia procuram homens mais velhos por estabilidade financeira. Mas isso não significa que não existe amor. Então temos que ter todos estes panoramas em conta quando falamos de uma relação com diferença de idade. Nós voltamos agora sim para a rubrica Flecha de Cupido e daqui a alguns instantes vamos acompanhar a reportagem de Shelton Matias sobre esta questão da diferença de idade num relacionamento.
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Boa noite, madrinha. Olá, boa noite. Sou uma mulher de 37 anos, com 1,70 m de altura, cor de chocolate, corpo normal, apresentável à procura de um homem alto, claro, apresentável dos 37 aos 40 anos. Pode mandar mensagem para 87-62-99-44-2. 87-62-99-44-2. Boa noite, madrinha, como está? Peço uma música. Infelizmente não tenho como dar prioridade neste momento aos pedidos musicais. Boa noite, madrinha. Olá, boa noite. Aqui é o Tonito da Matola, 36 anos de idade, 1,76 m de altura, corpo normal, batalhador, a viver na casa própria, caseiro, crente, sem vícios, à procura de uma mulher dos 24 a 30 anos, com um ou sem filhos. O contacto do Tonito é o 85 33 24 14 9. 85 33 24 14 9. Boa noite, madrinha. Eu gosto muito dos seus programas. Muito obrigada. Isso faz com que as pessoas saibam respeitar uns aos outros. Sou o Benedito Manuel de. Não percebi muito bem de onde é, não estou a perceber esta. Acho que houve aqui um pequeno erro ortográfico. Pede uma música, mas também já tinha lido esta mensagem e não consigo encontrar esta música. Peço mesmo perdão ao ouvinte que nos escreve a esta altura. Olá, boa noite, madrinha. Aqui é a Naira. Estou à procura de um grande amigo. Tenho 30 anos e quero alguém que tenha 33 a 38, mas que não tenha filhos. Bom, Naira, com 33 a 38 anos, com muita sorte, mas é raro que encontres um homem sem filhos com esta idade. Mas boa sorte. 86 70 97 56 3 é o contacto da Naira. 86 70 97 56 3. Boa noite, sou Xavier. Olá, boa noite, Xavier. Residente na cidade de Maputo, solteiro, 38 anos, com um filho. Gostaria de conhecer a minha alma gêmea dos seus 28 a 35, não interessa a cor, não interessa, o corpo, com ou sem filhos. Ou seja, está mesmo apenas à procura de uma mulher para amar. O contacto do Xavier é 8795 37959. 8795 37959. Nove. Boa noite, madrinha. Olá, boa noite. Aqui é a Faustia, tenho 56 anos. Procuro um homem de 58 a 65 para um caso sério. Sou alta, clara e bonita. O meu contacto é o 86 22 097 17. 86 22 097 17. Boa noite, madrinha. Francisco do bairro Patrício Lumumba. Pretendo conhecer uma linda mulher dos 25 a 30 anos de idade para uma relação séria. O meu contacto é o 84038-8127 ou 87138127. Temos aqui um ouvinte que responde ao tema desta noite. Boa noite, madrinha. Olá, boa noite. Bom, o amor é suficiente, sim, desde que seja verdadeiro. Obrigada pelo parecer. Ponto de vista da Nilza, a diferença de idade é apenas um detalhe. Na maioria dos casais, com uma grande diferença de idade, o amor tem sido duradouro. Uau, uma opinião diferente da maioria. Boa noite, amada madrinha. Sou o Valente, homem de 40 anos. Boa noite, Valente. Meio claro, corpo, pai de dois filhos e procuro uma linda e educada mulher com ou sem filhos dos 25 a 35 anos para juntos contrairmos casamento. 84555093 2. 84555093 2 é o contacto do Valente. Mais uma resposta ao tema de hoje, madrinha Helena. Madrinha Helena, olá. O fator idade para mim tem dois sentidos. Isto é,
Nos anos 60, os homens casavam mulheres com diferenças abismais para garantir respeito e o marido era chamado de mano. Então, agora as mulheres casam com mais velhos por interesse financeiro. Mais carinho, mais consideração, mais valorização, mais sinceridade, diferentemente quando o relacionamento é com alguém da mesma idade. Mas, contudo, digo, o amor não tem idade. Obrigada por este parecer, não sei quem nos manda esta mensagem, mas agradeço imenso. Boa noite, olá, boa noite, aqui é a Sílvia. Obrigada pela mensagem desde já. Muitas vezes a sociedade ou a família julgam muito mais. Às vezes, a diferença de idade pode não se notar, caso tenham o corpo e a aparência bem cuidada. Outras vezes, ambos têm a mesma idade e a aparência diz o contrário. O importante é que o sentimento seja verdadeiro e tenham boas intenções um pelo outro. É assim que deixa ficar a sua mensagem à ouvinte Sílvia. Obrigada uma vez mais, Sílvia. Voltamos aqui aos perfis. Boa noite, madrinha. Olá, boa noite. Sou Elton, de 32 anos, trabalho, conta própria, casa própria, apresentável, carinhoso, magro, sem filhos ainda, não fumo, residente em Maputo, Ilhavela, e procuro uma mulher para juntos construirmos uma família, magra e apresentável. 86 78 66 65. 86 78 66 65 é o contacto do Elton. Aqui vai mais uma resposta ao tema desta noite, que assim diz: o amor sozinho não basta para calar suspeitas numa relação com muita diferença de idades. As pessoas sempre vão desconfiar dos motivos. O que convence é o dia-a-dia, o respeito e a independência dos dois. Continuando, também é preciso ter projetos de vida alinhados, mesmo em fases diferentes. Sem conversa e maturidade, só o amor não segura. No fim, se estão juntos por escolha e não por interesse. O tempo vai mostrar.

Emílio, o primeiro ouvinte que nos deixou o seu parecer, continua. Novamente, falando do amor, a diferença de idades pode ser por interesse, como a madrinha referiu. O amor é algo que fundamenta a essência da humanidade. A idade são números que hoje colocam-se como justificativa para diabolizar o amor. Apesar do vírus que afeta tanto os homens quanto as mulheres de entrarem num relacionamento coxeando entre dois pensamentos. Se ela me fizer mal, me separo. Tenho uma amiga que vive repetindo que se aparecer um senhor com muito dinheiro e lhe garantir boa vida, pode largar o relacionamento atual. Acho feio. Depois trouxe aqui um caso um tanto interessante, ao qual agradeço desde já ao ouvinte por ter mencionado, ao ouvinte Emílio. De facto, existem relacionamentos onde a mulher já não está muito satisfeita e tendencialmente se ouve muito a frase de: se encontrar alguém melhor, vou-me embora. Mas às vezes o melhor está mesmo atrelado a condições financeiras. Mas, no entanto, o que as faz sofrer no relacionamento em questão são condições emocionais. É uma questão à qual convido a todos nós para refletirmos. O que é que tem feito as mulheres dizerem isto? Se encontrar alguém com melhores condições, vou-me embora. Ainda sobre respostas ao tema de hoje, já diz o velho e popular ditado: o amor não tem idade. Se o amor for verdadeiro, a diferença de idade não condiciona nenhuma situação nem interesse. Mais uma mensagem na mesma senda. Boa noite, madrinha. Olá, boa noite. Na minha opinião, a grande diferença de idade, nem sempre o amor é suficiente para calar a diversidade de opiniões públicas. Às vezes isso acontece por carência e, em outros casos, por fins de interesses financeiros.

voltamos aos perfis. Boa noite, madrinha dos corações apaixonados. Olá, boa noite. Sou o Dilson de Boane, tenho 28 anos, trabalho e quero uma mulher dos 24 a 30 para assumir e que tenha um bom caráter e respeito. O contacto do Dilson de Boane é o 86-35-55-17-8. 86-35-55-17-8. Boa noite, madrinha, como estás? Olá, boa noite, eu estou ótimo. Chamo-me Dione, 33 anos, não sou claro nem escuro. Um pouco magro, a fim de encontrar uma mulher dos 20 a 28 anos que esteja interessada para ter uma relação bem séria. Os contactos do Dione são 87-49-70-34-2 ou 83-57-23-056. Temos mais um parecer sobre o tema de hoje. Chamo-me Benjamin. A minha maneira de ver sobre a diferença de idade só vive por interesse. Por exemplo, eu tenho uma senhora que tem diferença com ela. Já fui lobular e tudo mais, mas o que estamos a viver é o amor complicado. Quando entende, faz coisas fora do amor, enquanto ela andou a chorar por mim. Então, no caso do Benjamin, o Benjamin tem melhores condições financeiras que a sua esposa? Sente que ela está consigo por interesse? É isso que nos está a dizer? Porque é importante deixar as coisas explícitas. Madrinha, boa noite. Mais uma resposta ao tema de hoje. Boa noite. Eu não acredito que todo o relacionamento com uma grande diferença de idade seja por interesse financeiro ou de bens materiais. Eu e o meu marido temos diferença de 11 anos, mas verdadeiramente nos amamos. E eu não encontrei ele muito progredido. Crescemos juntos e já temos as metas e conquistas. As pessoas só gostam de generalizar. É um depoimento muito importante e principalmente porque é uma experiência de vida. É quem está na pele, quem vive um relacionamento com uma grande diferença de idades e quem na pele também diz ser feliz. E há aqui um ponto muito importante que a ouvinte destacou. Quando conheceu o seu esposo, ele ainda não estava muito bem progredido, ou seja, ainda não estava talvez tão estável financeiramente como estão hoje enquanto casal. E eu também conheço histórias dessas, casais que cresceram juntos, mesmo com uma diferença significativa de idade. Se existe amor, a diferença de idade são números. Zezito de Machacane. Estou com a minha parceira há 12 anos e temos uma diferença de 9 anos. É sempre bom, muito obrigada Zezito por esta mensagem, receber testemunhos de quem vive na pele. Já recebemos testemunhos de quem está por amor e também, segundo o que entendi, de quem também está numa relação onde sente que é fundada por interesse. Olá, muito boa noite, dona da voz linda e clássica que me tira do sério e volta a me pôr de novo no sério. Uau! Que mensagem! Chamo-me Zequito, com 1,80m de altura, 46 anos, pai de 2 filhos, não muito bonito, mas apresentável e trabalhador. Procuro uma mulher dos 30 a 45 anos. O meu contacto é o 84-77-94-44-8. 84-77-94-44-8. Boa noite, madrinha, tudo bem? Olá, boa noite. Peço para usar a tua linda voz para deixar o meu perfil, por favor. Aqui é o Sr. Américo, alto, corpo normal, cor de chocolate, muito sério, honesto e simpático, sem vícios, à procura de casar uma mulher madura, simpática e carinhosa, e quem estiver interessada pode ligar para o 84-47-40-88-5. 84-47-40-88-5.

0: Nós saímos ao som de uma matéria produzida por Shelton Matias e Jaime Samgood e voltamos já já.
1: Olá, seu nome?
2: O nome é Daniel Castro.
1: Daniel, diga-nos quando existe uma grande diferença de idades numa relação. O amor é suficiente para calar as suspeitas de interesse?
2: Em minha opinião, ainda que haja amor, essas suspeitas sempre permanecerão. Por causa do fosso que existe de idade entre pessoas, há de sempre haver algum interesse. Então, sou da opinião de que não é possível que essa diferença de idade seja simplesmente por amor. Tem que haver algum interesse, alguma coisa em troca. Nós, quando falamos em troca, não estou a falar apenas em termos de bens. Há outro tipo de custo que uma relação pode ter, que a idade, para compensar a questão da idade.
3: Eu acho que o amor não é suficiente para calar as suspeitas. Porque numa relação, dificilmente as pessoas que têm idades muito, como é que é, diferentes, ficam juntos por conta do amor mesmo. Às vezes ficam juntos por conta do dinheiro, neste caso, que faz parte da questão. Então o amor não é suficiente para calar as suspeitas.
4: Sim, bom, para mim é suficiente, sim. É suficiente, porque quando eu vou me dar com uma mulher que não é da minha idade nesse sentido, e ela tem compaixão comigo, tem aquele amor interno, e eu não tenho aqueles bens que podemos já, nesse sentido, fazer crescer. Mas eu para mim, acredito que ela pode oferecer um amor mesmo, que nem da idade dela, que não possa oferecer. Nesse sentido, que eu acredito, para mim, isso existe, sim.
5: Pode ser por amor, mas infelizmente, na maioria das vezes, vem sendo por interesse, pelo que temos verificado hoje em dia. Porque, a pessoa pensa muito mais nos benefícios que pode ganhar através do poder financeiro que a pessoa possui. É muito mais nesse sentido.
6: Acho que é interesse. Interesse do dinheiro. São aqueles bens que ela tem.
7: Bom, quando se trata de diferença, nesse caso de idade, olha o interesse no amor. Não faz sentido um jovem, vamos supor que é um homem, a namorar com uma cota dos seus 60 anos, quando ele tem 19 anos. É amor isso. Será que não tem idade para ele? Não faz sentido. Sentido, alguma coisa. Aí não tem como, mano. Aí há interesse.
8: Não é o amor. É o interesse. Eu não vou namorar com uma senhora aqui, tem 50 anos, sem ter nenhum interesse com ela. O interesse talvez aí tem troca de favor. Hoje em dia, a juventude tem troca de favor. Ficam com algumas senhoras por interesse de dinheiro, porque eles não estão bem financeiramente. Depende muito mais das senhoras.
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0: Luan Santana 2050 é o último pedido musical que verificamos na primeira edição da semana.

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1: Horas e 57 minutos, amigo ouvinte, eu fico por aqui. Obrigada pelo carinho da sua audiência, obrigada por falar de amor comigo em mais uma edição. Eu prometo voltar amanhã a partir das 19 horas. Eu sou Helena Costa, a madrinha dos corações apaixonados, e foi um prazer enorme estar consigo para falar de amor.

0: pontualmente, 21 horas.
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Saudações, amigos, cá estamos nós entrando para os nossos habituais 120 minutos de rádio levados com sabor de música, essencialmente a música. As palavras serão de Isidine Faquirá e comigo para editar o programa o Moussa Gigalibo. Estamos juntos hoje para abrirmos uma semana de celebração dos 33 da criação do canal Rádio Cidade, história da Rádio Moçambique, novo passo dado para uma nova forma de estar, tocando acima de tudo a juventude e a cidade de Maputo. E vamos nós fazer isso como? Olhando para o nascimento 3 anos depois do programa Easy Jazz na Rádio Cidade, estendido posteriormente também para a Antena Nacional, nesse 1986, o Easy Jazz nasceu justamente para acompanhar o movimento de jazz e, acima de tudo, fazer com que as várias formas de fazer música, os artistas moçambicanos tivessem também um espaço de divulgação do género que já havia começado a ser feito por alguns músicos moçambicanos, nomeadamente o Jito Baloi, no projeto Tananas, e também com os seus discos já. Por isso, o nosso encontro de hoje vai

Rádio Cidade, momentos vividos no Easy Jazz. O genérico, este trabalho do grupo Tananas, que contava com o baixista moçambicano Gito Baloi, ao lado dos músicos sul-africanos Steve Neumann e Ian Harman. Vai ser justamente com o Gito. O seu álbum Recaia, o primeiro álbum do Gito Baloi, foi apresentado aqui no Easy Jazz, foi apresentado na Rádio Cidade, particularmente destacado no Easy Jazz.

o início deste nosso encontro com o baixo e a voz do moçambicano Gito Baloi e uma das suas ricas obras do seu primeiro álbum, Ekaia. O Gito, que fez parte do famoso grupo Tananas, que foi criado em 1987 e com o grupo trabalhou até a sua morte em 2004. Recordemos que Gito Baloi, nascido a 30 de setembro de 1964 na cidade da Matola, foi assassinado em 4 de abril de 2004 na cidade de Joanesburgo. Este grande nome da nossa música, o seu trabalho de baixo, a sua música, constituiu de facto uma força bastante grande para muitos dos músicos moçambicanos que vieram também a trabalhar na África do Sul, mas não só, cá também. Gito Baloi, que nunca deixou de manter essa sua forma de estar com um toque moçambicano na sua música, com as ricas influências da sua música, e que inclusivamente com regularidade participava em espetáculos. Aliás, sobre a última parte da sua vida falaremos ainda neste nosso encontro de hoje, quando chegarmos aos anos 2000. Estamos em 86, este disco foi de 84, divulgado naturalmente no início do Easy Jazz, em 86, ano em que também foi apresentado o disco do grande baixista sul-africano, também baixista, também, infelizmente já não está entre nós, o grande Sipho Gumede. Sipho Gumede, sim senhora, seleciono aqui o seu título, Tugela River.

0: Um dos maiores músicos, um dos maiores baixistas para a história do jazz sul-africano, esse grande músico que também foi um dos fundadores do famoso grupo Sakili, que chegou de atuar aqui em Maputo. Sipho Gumede nasceu em Durban, 17 de abril de 1952, e aos 52 anos faleceu também em Durban, no dia 26 de julho de 2004. Um dos grandes nomes, um dos maiores nomes da música, como eu disse há bocado, de jazz sul-africano, um dos grandes baixistas. Numa altura em que o Easy Jazz, esses anos 96, 97, finais da década de 90, aproveitava para divulgar bastante aquilo que era a música africana, aquilo que os valores de grandes nomes da música africana, de fusão particularmente, com linhas de jazz, eram apresentados no mundo. E foi nessa altura também que o álbum Waka África, de Mano Dibango, foi editado. Esse grande mestre da música de África juntou vários nomes da música, vários títulos, inclusivamente grandes composições de músicos africanos, e compilou no seu álbum Waka África, um álbum que abriu com o seu Sol Makossa e convidou o grande Yosson Dur para colocar a sua voz ao lado do seu grande saxofone. Sol Makossa, Mandibango e Yosson Dur.
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grande Soma Rosa, Mandy Bango, aqui a contar com o grande Yusson Dor, esse, o rei, o leão de África, como ultimamente era chamado, o grande Mandy Bango, que nasceu em Douala a 12 de dezembro de 1933 e que partiu vítima da doença, o Covid-19, particularmente o levou a 24 de março de 2020. Ele vivia na altura em França. Mandy Bango, que chegou a atuar aqui em Moçambique numa grande iniciativa do More Jazz, Moreira Xunguiça trouxe a Moçambique. Fã do Mandy Bango, Moreira Xunguiça teve também o grande privilégio de fazer um disco em parceria com o Mandy Bango, essa grande figura da história. Mandy Bango, que esteve em Moçambique, foi o que eu disse, também em Moçambique esteve no finais dos anos 90 o guitarrista alemão Michael Zegmaster, um músico que aparecia várias vezes a atuar entre nós e que era também acompanhado pelo Michael Kurtner, também músico alemão, casado com uma moçambicana. Então essa relação fez com que várias vezes eles viessem a atuar aqui entre nós e nós acompanhássemos um pouco daquilo que era o jazz feito por músicos da Alemanha. To Like the Bop is Hard to Be é a composição que o guitarrista Michael Zegmaster nos traz.

Mikhail Zegmaster e Bill Hope, trazendo essa influência norte-americana para esse jazz feito por esse grande guitarrista alemão de Frankfurt, hoje com 66 anos de idade, e que um dia atuou também aqui entre nós, aqui em Moçambique. Estamos recordando alguns grandes nomes que Easy Jazz passou ao longo dos anos, a propósito da celebração, dentro de dias, 17 de julho, de mais um aniversário da criação da Rádio Cidade. Jazz, jazz, referência sempre ao jazz norte-americano, e o Easy Jazz soube sempre procurar trazer esses grandes nomes da origem do jazz, mas procurando, acima de tudo, trazer aqui a nova forma de fazer jazz com a fusão, não é verdade? E Estados Unidos sempre presentes, tem aqui uma referência muito especial, que é o famoso grupo Yellow Jacket, que sugiro que apreciemos agora. Yellow Jacket, esse grande quarteto, um registro de 1986 para o título Spirits of the West, com o grande trabalho de Russell Ferrant nos keyboards, o trabalho de baixo de James Alsleep, William Kennedy a bateria, e o trabalho de saxofone soprano do Sr. Bob Minzer.

O grande quarteto Yellow Jackets, grande banda, fundada em 1981 em Los Angeles, nos Estados Unidos, uma fase em que o jazz contemporâneo apresentava novos grupos, novas formas de estar, com quartetos, quintetos. 10 anos depois, 1991, surge um novo projeto, o grande Foreplay, um desses grupos que chegamos a ver também aqui atuar em Maputo. Foreplay, essa grande banda de grandes senhores como o grande Bob James, o teclista, o guitarrista Lee Ritenour, o baixista Nathan East e o baixista Harvey Mazin, criação original. Em 1998, Lee Ritenour deixou e seguiu a sua carreira solo e foi substituído por Larry Carlton. É com Larry Carlton que vamos escutar os Foreplay e apreciar o seu título, Karma.

Alpha Play, no registro de 2002, e esse seu álbum Heartfelt com quarteto fantástico, referência obrigatória quando se fala de grupos de jazz, essa banda que vai vivendo até os dias de hoje, com esse grande pianista que é o Bob James, esse grande baixista Harvey Mazin, esse grande baixista Nathanist, que também aqui fez passar a sua voz, o Harvey Mazin, a bateria, e Larry Cotton, que tive a grande oportunidade, o grande privilégio de entrevistá-los, conversar com eles, conhecer um pouco da história deles. A face das grandes bandas, a África do Sul, a Galo particularmente, e a sua etiqueta Shia Sound, cria o projeto Shias All Star e integra aí grandes músicos que na altura tinham os seus projetos a solo, mas acima de tudo eram os grandes músicos que acompanhavam as grandes figuras que registavam as suas obras na Shia Sound. Paul Hammer, piano, McCoy Murubata, saxofone, Harold Dyers, guitarra, Sipo Gumed, falámos dele há bocado, baixista, e o moçambicano Frank Paco, a bateria. Frank Paco, que recentemente apresentou o seu novo disco, não é verdade? Recordemos os Shias All Stars e uma das grandes obras escritas pelo pianista Paul Hammer, Hymn for the Bales.

a bateria do Frank Paco, moçambicano integrado nesse Chias All Stars. Ainda em 2002, o Easy Jazz recebe o primeiro disco do músico Arthur Maia, um músico brasileiro que se já havia tornado amigo da Rádio Cidade. Ele que esteve cá com Martim da Vila, depois com Gilberto Gil, depois também com o seu projeto a solo com a Martinália. Enfim, Arthur Maia, que também foi o responsável pela produção do disco do Roberto Isaías e que mais tarde havia de trabalhar também com Jimmy Ludo no seu penúltimo disco. Enfim, este grande nome da música apresentou-nos em 2002 o seu primeiro álbum, como eu disse há bocado, e de Ombro, como é que se chamou esse primeiro projeto seu, contou entre alguns grandes nomes da música de jazz da época, como o Danny Chambers, excelente baterista, o Mike Stein, excelente guitarrista, ou compatriota seu também, saxofonista Marcelo Martins. Fechemos esta primeira hora com Arthur Maia, nascido a 9 de abril de 1962 no Rio de Janeiro e que partiu a 15 de dezembro de 2018, aos 56 anos de idade.

Este é o Easy Jazz, a companhia habitual de Slim Fakirá e Musaji Galibo. Pois hoje, a propósito da passagem dos 33 anos da criação da Rádio Cidade, justamente na próxima sexta-feira, nós estamos aqui a olhar para a história também do Easy Jazz, que é a filha da Rádio Cidade, nascida 3 anos depois da sua criação, e que este ano vai celebrando com música e com contacto entre músicos e público os 30 anos da sua existência. E esta semana nós estamos trazendo músicas que fomos passando ao longo dos primeiros 15 anos da existência do Easy Jazz. Na próxima semana faremos a outra parte. E 1996 foi a criação, passamos obras desses anos 90. 2004 chega-nos a triste notícia da morte, o assassinato do Gito Baloi, que aconteceu a 4 de abril. Um dos músicos que trabalhou com ele, originário de Durban, o Nibs Van der Spray, que trabalhou particularmente com ele no último momento ao vivo, justamente no dia da sua morte. Um duo foi feito entre o Nibs e o Gito em Pretória, onde o Gito recordava ao Nibs do grande momento que havia vivido 2 semanas antes, quando esteve em Moçambique e atuou no Franco Moçambicano, e foi uma grande oportunidade de estar inclusivamente com amigos e família, a última vez que esteve naturalmente com a sua mãe, e que nessa noite, para além de recordar esse momento, tocaram alguns temas do álbum Sweet Horns, que seria um trabalho de dueto feito por eles os dois e que seria lançado justamente em abril, previsto para o dia 29 de abril. Fizeram essa atuação em Pretória e a última composição que o Gito e o Nibs interpretaram juntos foi justamente o Sweet Horns. Depois dessa atuação, despediram-se com um grande abraço. O Gito foi convidado a passar em Joanesburgo, já a caminho de sua casa, por um local de música ao vivo, e foi aí onde foi assassinado.

recordando Gito Balói neste dueto com Nips, o álbum e a composição Sweet Arms 2004. Moçambique e a África do Sul, a relação que a história não pode apagar. E na cultura, muito em particular, na cultura, no trabalho, trabalho, cultura do trabalho. E isso, Igor Masekela é um dos nomes que testemunhou essa relação com a sua música, com trabalho com músicos moçambicanos. Pula, o seu álbum dessa época contou com o trabalho do Jimmy Dludlow, a guitarra, e ele faz um agradecimento muito especial ao Jimmy Dludlow pela participação nesse seu disco. Grande Igor Masekela, um disco com a assinatura dele, em minhas mãos, que incluía o título Moza. Naturalmente, essa relação. Uma composição que o Igor Masekela fez dedicada a Moçambique.

recordando o Hugo Masekela, esse grande nome da trompete sul-africana, nascido 4 de abril de 1939 e que em 23 de janeiro de 2018 partiu, nasceu na zona de Imala Geni, a zona do West Bank, e faleceu em Joanesburgo aos 78 anos de idade. Trabalho de jazz feito por músicos africanos na África do Sul, de Hugo Masekela, ou já na África Ocidental, Mali, Guiné-Conakry, Senegal, nomes grandes, e uma referência especial ao belo trabalho feito pelos senhores Toumana Diabaté e Ali Farka Touré, In the Heart of the Moon.

dois grandes nomes de música de África e particularmente da música do Mali, Ali Farka Touré e Toumana Diabaté, que quisemos aqui recordar, nomes que passamos e continuamos a passar com muito gosto. Ali Farka Touré nasceu a 3 de outubro de 1939 e partiu a 6 de março de 2006, enquanto o seu companheiro, Ali Farka, guitarrista, enquanto Toumana Diabaté, um dos grandes exímios da Cora, também já não está entre nós, nasceu a 10 de agosto de 1965, jovem, partiu há 2 anos, precisamente no dia 19 de julho de 2024. A passagem agora para o jazz é feita por músicos portugueses. Recordemos que bastantes vezes vieram atuar aqui entre nós o casal Maria João e Mário Lajinha. Maria João na voz, Mário Lajinha ao piano. Fomos acompanhando a carreira deles, depois o trabalho solo de ambos. E é de 2007 que vamos trazer aqui o trio de Mário Lajinha, o grande pianista, a juntar outros nomes da música portuguesa, também conceituados na onda do jazz: o Bernardo Moreira, contrabaixista, e o Alexandre Franzão a fazer bateria, liderança do pianista Mário Lajinha.

Mário Lejinha e o seu trio, juntamos aqui também a estas recordações que vamos fazendo da história do Easy Jazz, da história da Rádio Cidade. Faz um disco que recebi das mãos dos próprios, das mãos dos seus autores, este que acabamos de escutar, ou que vamos escutar, de Al Klug, um outro grande nome que muitas vezes passamos com muito gosto pelos nossos programas e que também, a semelhança do Mário, do Masiquela, do Zagmasta, do Gito, enfim, de alguns dos nomes que aqui passaram, tive a possibilidade de apresentá-los também em concertos. É o Club, o seu álbum de 2008, The Space of Life, traz-nos aqui o seu trabalho de guitarra neste Canadian Sunset.

El Klug, grande Gael Klug, sim senhora, hoje com 72 anos de idade, esse grande músico fez parte do famoso grupo Dance of Forever. A deixar aqui ficar a sua guitarra, que marca de certa forma uma grande influência também para muitos dos guitarristas que foram tanto também por fazer trabalhos de guitarra e particularmente a guitarra acústica. Jazz que nós fomos acompanhando finais dos anos 2008, 2009, música que também chegou da Argélia através do grande baterista Karim Ziad, sempre acompanhado por excelentes músicos do Maghreb, mas não só, trabalhando também com alguns dos grandes nomes da música de França. E nós tivemos o grande prazer de apresentar também no nosso Easy Jazz o jazz feito por os grandes nomes do Maghreb.

o grande baterista e percussionista argelino Karim Ziad, hoje com 60 anos de idade, também cantor, passando aqui por nós e trazendo essa forma de estar da música do Maghreb, já do musical que também hoje é aproveitado por grandes músicos norte-americanos, aliás, o jazz, que vai buscar essa capacidade de improviso e esse casamento entre instrumentos e maneira de estar na música. Tem no grande Herbie Hancock uma das figuras que aproveita muito bem essas diferentes sonoridades, e esse seu álbum Imagine Grammy de 2010 é um grande exemplo disso, entre várias composições, incluindo o grande título A Change Is Gonna Come, que contou com a participação do grande multi-instrumentista australiano James Morrison a colocar a sua voz nesta belíssima obra, que é da autoria de Sam Cooke. Vamos então recordar esse álbum de 2010, uma das maiores produções para mim, e muitas vezes o Easy Jazz aproveita-se muito bem dos grandes momentos da criatividade do Imagine.

piano do grande mestre Herbie Hancock, aqui nesta obra, que contou também com a voz de James Morrison, neste Change's Gonna Come, que é ver mudanças, sim, para melhor na vida de cada um de nós, na vida de todos nós, na vida do nosso país e do mundo. É a parte final deste nosso encontro que traz também o grande George Benson e a sua guitarra nessa fase, esses finais dos anos 2000, 2008, 2009, depois do lançamento do grande álbum de cumplicidade entre George Benson e Al Jarreau, o Giving Up. Foram os concertos de divulgação desse álbum e eu tive a possibilidade, felizmente, de os ver atuar em Joanesburgo. Desse final de década, o título Morning, da autoria de Al Jarreau e Dave Foster. Recordemos que o grande Al Jarreau, nascido a 12 de março de 1940 nos Estados Unidos, faleceu aos 76 anos, a 12 de fevereiro de 2017, na Califórnia. E então vamos escutá-los aqui juntos. Mais o destaque para a guitarra de George Benson.

George Benson, a sua guitarra, aqui em dueto com Al Jarreau tocando a sua voz. George Benson, essa figura que, sem dúvida, foi dos mais tocados ao longo destes anos do Easy Jazz e que tive o grande prazer de o apresentar, e foi um regalo vê-lo tocar aqui em Maputo. Ele que foi também influência grande para Jimmy Ludlow, que vai nos ajudar a fechar este nosso programa. Próximo dia 24 e 25, 40 anos de carreira do Jimmy Ludlow, com dois grandes concertos na Catempe, e que nos traz justamente o título Gentle Rain, do seu álbum Tanota, de 2011, fechando os primeiros 15 anos do nosso Easy Jazz. As despedidas de Moussa Gigalibo, que editou este programa, produzido e apresentado por Izzedine Fakirá, Jimmy Ludlow e o nosso fecho.